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1: 9:20.
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1: 944.
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0: 10h22.
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1: 10h45.
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0: intervalo, daqui a pouco a gente volta.
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2: 11:41. 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

0: Meia-noite 22.
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0: Flavio! Vai!
1: Vai, H. Fecha.
0: Gordinho, agora é sua hora de se limpar naquela música lá que você não entrou, tá bom? Então, Saulinho, faz.

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1: 1:24.
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0: Obrigado, Diego. Vitor Hugo.
1: Obrigado, Bruno e Marrone, por aceitar o convite de cantar essa moda linda com a gente.
2: Alô, meninos. Sucesso pra vocês.
1: Oh,
0: muito obrigado.
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4: 2 e 3.

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terminou de novo, né? Isso eu já sabia que ia acontecer. E sei até a sequência como vai ser. Se liga aí, ó.

0: 93.
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1: 4h24.
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1: 5:23.
2: Deus, nosso Pai, que sois todo poder e bondade, dai força àqueles que passam pelas provações. Dai a luz àqueles que procuram a verdade e ponde no coração do homem a compaixão e caridade. Deus, dá ao viajor a estrela guia, ao doente o repouso, à criança o guia, o órfão o pai. Senhor, que a vossa bondade se estenda sobre tudo o que criaste. Piedade, Senhor, para aqueles que não vos conhece. Esperança para aqueles que sofrem. Que a vossa bondade permita aos espíritos consoladores derramarem por toda a parte a paz, a esperança e caridade. Deus, um raio, uma faísca do vosso amor pode abrasar a terra. Deixai-nos beber nesta fonte de bondade fecunda e infinita, e todas as lágrimas secarão, e todas as dores acalmar-se-ão. Um só coração, um só pensamento subirá até vós, como um grito de reconhecimento e amor. Como Moisés sobre a montanha, nós vos esperamos com os braços abertos. Ó bondade, ó beleza, ó perfeição, e queremos de alguma sorte merecer a vossa misericórdia. Deus, dai-nos a força de ajudar o progresso espiritual, a fim de subirmos até vós. Dai-nos a caridade pura, dai-nos a fé e razão, e dai-nos a simplicidade que fará de nossas almas um espelho, onde refletirá a vossa divina imagem. Você, amigo e ouvinte da Liberal FM, acredite na força, no poder e no amor de Deus, para que possa se levantar todas as vezes que cair. Diga sempre a você mesmo: vou conseguir superar todas as dificuldades, serei um vencedor, pois sou filho do Deus vivo, o rei do universo.
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1: 6:02.
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1: 6h23.
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0: 6h42.
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0: só vocês, vai.
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1: 72.
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0: FM, agora às 7 horas mais 32 minutos.
1: 7:32.
0: Bom dia, quinta-feira, 2 de julho de 2026, começa agora pela Rádio Liberal FM, a primeira edição do Jornal da Liberal, numa apresentação de Chico César e Ana Paula Freitas. Bom dia, Chico.
1: Bom dia, Ana, e bom dia a todos os ouvintes do Jornal da Liberal de toda a região do Araripe.
0: E vamos aos principais destaques dessa edição.
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1: Número de mortos passa de 2.000 e Venezuela decreta luto de 7 dias.
0: Olha, Chico, estados e municípios recebem mais de 5 bilhões de nova parcela do Fundeb.
1: Câmara aprova urgência da proposta que torna crime a misoginia.
0: E também caneta emagrecedora, Laboratório Nacional reduz o preço do medicamento nas farmácias.
1: E no giro policial das últimas horas.
0: A Polícia Federal está investigando o tráfico internacional de cocaína escondida em carga de mamão.
1: Homem é preso em flagrante por violência doméstica e descumprimento de medida protetiva.
0: Homem pula muros para fugir após furto de celular e acaba contido por populares.
1: E homem foi preso em flagrante após invadir casa e ameaçar ex de morte.
0: Essas e outras em destaque a partir de agora no seu Jornal da Liberal, que já começou e já está no ar.
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0: Ótima manhã, muito bom dia, sejam bem-vindas e bem-vindos ao nosso Jornal da Liberal em sua primeira edição, sempre com muita notícia, com muita informação. E hoje, Chico César, a gente vai trazer também um bate-papo logo na nossa primeira edição. Vamos receber daqui a pouquinho Ana Alberga, também, né, outros convidados para falar sobre o segundo seminário de prevenção e formação social que vai acontecer, né, no povoado de Santa Rita, o CRIFEL. Né, o projeto social Criança Feliz, né, e aí eles vão trazer detalhes, né, dos participantes, das palestras, lembrando, é um evento de prevenção e formação social. E daqui a pouquinho a gente vai estar batendo um papo com eles aqui no nosso Jornal da Liberal em sua primeira edição.
1: Importantíssimo, Viana, importantíssimo. E a gente pede para que você possa ouvir, participar com a gente aqui do nosso jornal nessa manhã de quinta-feira. Hoje é dia de feira do gado, né, Ana? Hoje quinta-feira e já quente, né?
0: Quinta-feira quente. Aproveitar e mandar um abraço para todo o pessoal, Chico, na Feira do Gado em Oricuri e também na Feira do Bode, né? São duas feiras. Duas Você feiras. Até nem sabia, né, era, que era separada. Não. Tem duas feiras, viu, Chico?
1: Quando
0: a Feira do Gado.
1: Quando eu frequentava lá, era só uma.
0: Depois da Feira do Gado, ainda é bem. Não é no mesmo terreno, não. Tem outra aí, a Feira do Bode, né? Aqui. Então, assim, tem as duas. E a gente aproveita para mandar um abraço para todos, né, que estão sempre aí na sintonia, acompanhando também a programação do nosso Jornal da Liberal em sua primeira e também em sua segunda edição. Enquanto isso, a gente vai faturar, vai para o nosso intervalo comercial, mas volta já já trazendo mais notícias e mais informações aqui na nossa programação. Não sai então daí.
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0: Libera FM, agora 7:38.
1: 7:38.
0: Agradecendo a você pelo carinho, pela audiência. Estamos chegando com as primeiras notícias do seu Jornal da Liberal.
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2: Libera FM, agora 7:46.
3: 7:46.
2: Chegamos para trazer notícia e informação de verdade no seu Jornal da Liberal.
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3: Ó, vamos com a nossa primeira nessa manhã de quinta-feira. Número de mortos passa de 2.000 e Venezuela decreta luto de 7 dias.
2: É, Chico, uma semana depois dos terremotos de 24 de junho, o número de mortos na Venezuela chega a 2.295, segundo a última atualização divulgada na quarta-feira pelo governo do país sul-americano. O total de feridos somam 11.267 pessoas. Diante da magnitude da tragédia, a presidente da Venezuela, Delcy Rodríguez, decretou luto de 7 dias contados a partir das 6 horas da manhã de ontem, quarta-feira.
3: A Venezuela tem, né, a alma, né, rasgada pelas perdas humanas causadas pelos devastadores terremotos, disse comunicado assinado por Delcy Rodríguez. Neste momento de profunda tristeza, abraçamos os que sofrem com essa tragédia e reafirmamos nosso compromisso de acompanhá-los e protegê-los. Os terremotos de 7,2 e 7,5 na escala Richter, de força muito destrutiva, ocorreram aí com menos de um minuto de intervalo e causaram milhares de desabamentos em diversas regiões do país. As áreas mais afetadas foram La Guaira e Caracas.
2: É, Chico, e mais de 6 mil pessoas foram resgatadas com vidas dos escombros por equipes de socorristas. 3.500 conseguiram sair por conta própria ou com apoio de seus familiares e vizinhos. Trabalham nas buscas ainda por sobreviventes mais de 25 mil profissionais, entre bombeiros, policiais e militares, que contam ainda com mais de 15 mil voluntários e com apoio de mais de 3 mil que foram enviados também de outros países. Uma verdadeira tragédia, não tem como a gente, Chico, não pensar nos nossos irmãos.
3: Sofrimento é grande,
2: né? No sofrimento de tantas famílias e por um desastre natural, Chico. Nessa situação, né, a gente vê o quanto, né, que as pessoas às vezes, né, fazem, digamos assim, eu não queria usar esse termo, mas por besteira, né, que a gente vê enquanto outros países que poderiam estar ali tranquilamente estão em guerra porque, entre aspas, querem, né, seus governos estão ali brigando nos seus palácios e as pessoas é quem acabam morrendo. Nesse caso, não. São famílias, né, inocentadas, mais uma vez, assim como lá também tem, mas que foi um desastre natural, que não dá assim para prever nada, né? Então, assim, chegou, infelizmente, de uma forma, em menos de um minuto, abalou com esses terremotos e aí muitas vítimas. E que bom que tem países solidários,
3: muitos,
2: assim como
3: países,
2: o Brasil, que acaba enviando também força-tarefa, né,
3: Chico? Verdade, Ana, verdade. Vários bombeiros foram, né, o governo brasileiro mandou para lá e outros países também já mandaram ajuda. E a Venezuela, como você falou aí, vem sofrendo já bastante tempo, né, com a situação econômica, com, né, invasões que acontecem, essas coisas todas. E agora, menos de um minuto, como diz aí, um minuto apenas nessa tragédia toda, né?
2: E para você ver, né? Agora que eles, digamos assim, começaram a poder respirar melhor, aí vem um abalo desse,
3: com certeza,
2: né?
3: Com certeza.
2: E a gente, claro, Chico, o que a gente pode fazer, né, aqui no Brasil, né, em qualquer parte do mundo inteiro, é independente da crença religiosa, né, as orações, para que dê tudo certo, né? E para que mais pessoas possam ser resgatadas com vida, né? E quem sabe aí retomar as suas atividades normais.
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3: Agora 7h49.
2: 7h49.
3: Estados e municípios recebem 5,19 bilhões de reais de nova parcela do Fundeb.
2: A sexta parcela de 2026 da complementação da União ao Fundo de Manutenção e Desenvolvimento da Educação Básica e de Valorização dos Profissionais da Educação, que é o Fundeb, foi creditado, Chico, na terça-feira, nas contas correntes dos estados, Distrito Federal e também municípios. O valor transferido pelo Fundo Nacional de Desenvolvimento da Educação, o FNDE, autarquia vinculada ao Ministério da Educação, que é o MEC, totaliza mais de 5.196.549.900 reais.
3: Destinados exclusivamente à manutenção aí também ao desenvolvimento da educação básica pública, os recursos do Fundeb incluem ações voltadas à valorização e remuneração dos profissionais da educação, melhoria da infraestrutura escolar, transporte de estudantes e aquisição aí de materiais pedagógicos. A distribuição aí dos recursos aos fundos considera assim o número de matrículas informadas no último, né, censo escolar da educação básica, realizado aí pelo Instituto Nacional de Estudos e Pesquisas Educacionais Anísio Teixeira, que é o INEP.
2: O levantamento contempla, Chico, estudantes da educação infantil, do ensino fundamental, do ensino médio, da educação especial, da educação de jovens e adultos e da educação profissional integrada. Para 2026, a complementação da União ao Fundeb está estimada em 69,3 bilhões de reais. Serão beneficiados 1.766 entes na modalidade valor anual por aluno, 2.546 na modalidade valor anual total por aluno e 3.034 na modalidade valor aluno ano resultado. Os valores são transferidos mensalmente até o último dia útil de cada mês, conforme cronograma estabelecido pela portaria interministerial MEC MF6/2026.
3: Em 2026, o total aí de recursos do Fundeb repassados aí pelo FNDE já soma aí 34.236.566.578 reais e 28 centavos. Desse montante, 25.982.749.499 reais e 97 centavos corresponde às parcelas regulares da complementação aí da União ao fundo de 2026. 8.131.094.913 reais e 37 centavos refere-se à 13ª parcela da complementação aí de 2025 e 123.122.164.094 ao ajuste anual aí do exercício de 2025. Os demonstrativos aí detalhados da distribuição dos recursos podem ser consultados no portal do FNDE. Acesse aí os demonstrativos, né?
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3: A Câmara aprova urgência da proposta que torna crime a misoginia.
2: É, Chico, a Câmara dos Deputados aprovou nessa quarta-feira a urgência do projeto de lei da misoginia, que traz propostas para criminalizar a incitação de violência em razão da condição de mulher. Segundo o texto, o termo misoginia refere-se a ódio ou aversão às mulheres. Foram 293 votos a favor e 158 contrários à urgência. Apesar da orientação contrária da liderança do PL, o Partido Liberal, dois deputados da sigla votaram a favor do regime do projeto, João Carlos Bacelar e delegada Ione. As informações já foram publicadas.
3: E por outro lado, a liderança aí do Bloco União, né, União, PP, PSD, Republicanos, MDB, PSDB, Cidadania e Podemos, deixou a critério aí de cada parlamentar. Nestes partidos, a votação foi dividida, mas prevaleceram aí os votos favoráveis. No caso aí do União Brasil, 32 deputados votaram a favor da urgência e 14 contra. Houve uma abstenção. Similarmente, o Partido Progressista teve 27 votos favoráveis ao regime de tramitação e 11 contrários. No PSD, foram 31 a favor e 9 contra. Já no lado governista, todos os presentes votaram a favor da urgência do texto. Isso inclui aí siglas como PT, PSOL e também PCdoB.
2: Olha, lembrando que a aprovação da urgência não é a aprovação do projeto em si. Na prática, o requerimento de urgência acelera a tramitação do projeto de lei porque ele não precisa passar pelas comissões especiais da Câmara. Agora, o PL deve ser incluído na ordem do dia do plenário pelo presidente Hugo Mota, onde será discutido pelos congressistas. A aprovação acontece quando há maioria simples, ou seja, se o número de votos a favor for maior que os contrários. O único requisito é que esteja presente a maioria absoluta dos deputados, 257.
3: Ana, e durante a sessão, Mota afirmou que a proposta do grupo de trabalho não é definitiva e que o relatório do projeto ainda precisa ser construído. A relatora do projeto será a deputada Tabata Amaral, aí do PSB de São Paulo. Ela já era responsável por um grupo aí de trabalho sobre o tema e vinha articulando para que o projeto fosse votado nesta semana na Câmara. Se for validado aí no plenário da Casa Baixa, o PL da misoginia irá direto para a sanção presidencial. Outra versão aí da proposta havia sido aprovada aí pelo Senado em março deste ano. O recesso legislativo da Câmara está previsto aí para 18 de julho. As atividades legislativas devem ser retomadas oficialmente em 1º de agosto.
2: E aí, Chico, o texto original, que ainda pode ser alternado, né, e alterado lá no plenário, inclui atos de misoginia na lei do racismo e altera também o Código Penal. O projeto prevê pena de 2 a 5 anos de prisão para injúria por condição de mulher. Essa é a pena atualmente fixada para injúria racial. A punição pode ser aumentada de metade se o crime for cometido por 2 ou mais pessoas. Para crimes cometidos pela internet, o texto permite a suspensão temporária de contas ou perfis usados para divulgar conteúdo ilícito. Apesar de ainda não estar incorporado à legislação brasileira, o termo misoginia já aparece em mais de 2.000 decisões judiciais desde 2015. O conceito foi citado em casos envolvendo violência doméstica, assédio moral, ataques políticos, disputas trabalhistas e também pedidos de indenização.
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3: Ligando o sertão do Araripe através da notícia. A gente segue a deixar você muito bem informado. Fala agora sobre caneta emagrecedora, porque o Laboratório Nacional reduz o preço do medicamento nas farmácias, viu?
2: É, Chico, as canetas emagrecedoras Povitzitra e Extension, né, idênticas ao Egov e também ao Zempic, respectivamente, tiveram os preços reduzidos em todo o país desde a terça-feira 30. Os medicamentos produzidos a partir de uma parceria entre a farmacêutica brasileira Eurofarma e a dinamarquesa Nova Dordisk, né, estarão disponíveis em valores abaixo do mercado através do programa Eurocuida.
3: É, Ana, agora com o novo programa, o preço das dosagens iniciais aí da Povitzitra, né, de 25 mg, né, 25 gramas, tá certo, miligramas, e também 5 mg indicadas para os 2 primeiros meses de tratamento de obesidade e sobrepeso, fica em R$ 445. No mês seguinte, a primeira caixa de 1 mg sai a R$ 490. Já na apresentação aí com 2 doses de 25 mg e 5,05 mg de início de tratamento, o preço é de R$ 590, ou seja, R$ 295 por caixa, enquanto a Povitzitra, né, de 1 mg, adquirida aí até 80 dias após a primeira compra, custa R$ 309.
2: É, e no caso do Extension, né, indicado para diabetes, as doses iniciais de 0,25 e 0,5 miligramas ficam em R$ 445 e a apresentação de 1 miligrama sai a R$ 490 quando adquiridos individualmente, né? Por outro lado, no programa de início de tratamento, as primeiras doses saem de R$ 399 e a versão de 1 miligrama por R$ 309, uma redução de 48% do preço anterior.
3: Com a nova redução aí de preços, a Eurofarma reforça aí o compromisso de tornar os tratamentos inovadores ainda mais acessíveis aos brasileiros, com produtos que têm um sólido histórico aí de uso em milhões de pacientes, com segurança e também eficácia, comenta, né, Andréa Frazão, diretora de prescrição médica da Eurofarma, em nota. O cadastro no programa, né, Eurocuida pode ser feito aí por meio de cadastro no site oficial. Além disso, nele é possível verificar as farmácias participantes do programa.
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2: Liberal agora 7:59.
3: Repita a hora certa, 7:59.
2: A gente vai para o intervalo comercial. Na volta tem um bate-papo para falar desse projeto que chega pela segunda vez ao município de Ouricuri, na sua segunda edição. E daqui a pouquinho a gente vai bater um papo também aqui no nosso Jornal da Liberal, projeto Criança Feliz. Já já no nosso jornalismo, então, esse bate-papo especial. Não sai daí, tem o nosso intervalo e a gente volta já.
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2: Libera FM, agora 8:06 no seu Jornal da Liberal.
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2: Olha, como anunciado, nós estamos recebendo os nossos estúdios da Libera FM, né? O Damião, ele que é um dos idealizadores, né? Um dos organizadores do seminário, né? De prevenção e formação social. É a segunda edição, né? Com esse nome, mas ele carrega um projeto já há bastante tempo aqui na região do Arari, de modo especial no município de Ouricuri, e a gente vai trazer então informações, né? Do que é esse seminário, quem é que vai estar presente, quem são, né, as pessoas que podem participar. Damião, seja muito bem-vindo ao nosso Jornal da Liberal em sua primeira edição. É uma satisfação receber você aqui no nosso jornalismo. Bom dia.
3: Bom dia, Ana Paula, e bom dia a todos os ouvintes do Jornal da Liberal. Então, quero desde já agradecer, né, pelo espaço cedido, não à pessoa de Damião, mas sim ao projeto, né, por estar abrindo aqui as portas para que a gente esteja divulgando aí esse seminário, né, esse segundo seminário de prevenção e formação social.
2: Damião, né, por trás desse seminário, né, existe ali o projeto CRIFEL, né, um projeto social que é o Criança Feliz, né, como muita gente já conhece. E o que é esse projeto, Damião? Para quem está em casa, para quem está ouvindo o Jornal da Liberal e não está entendendo direito do que se trata o assunto de hoje.
3: Na verdade, esse projeto social, ele no início, lá em 2015, nós iniciamos com... promovemos apenas um momento de lazer para as crianças, em especial aquelas mais carentes, ali do sítio Alto Alegre. E vimos que era bom e em 2016 a gente, né, digamos que aumentou a proporção e desde então veio só aumentando. E vimos que não só, né, não deveríamos nos limitar a esse momento de lazer. Então começamos a buscar parceria com o Pastoral da Criança. Na época pertencíamos à área, à Paróquia São Sebastião, e a Pastoral nos deu uma certa assistência e a gente começou trazendo palestras, momentos, né, para que pudesse estar trazendo conhecimentos e informações não só para as crianças, mas também para os pais, né?
2: Para os responsáveis. E aí, Damião, esse ano chega essa segunda edição, né, desse projeto, né, na verdade, com esse seminário de prevenção e formação social que está por trás, né, as pessoas que já fazem parte do projeto. E quem é que vai estar, né, conduzindo esse seminário, né, quando é que vai acontecer? Mas primeiro fala um pouquinho, né, do que vai ser essas atividades. Quem é que vai estar presente, né, quem são esses parceiros que estão junto aí com esse projeto?
3: É, na verdade são 7 instituições que vão estar ministrando nesse momento. Esse projeto, né, o primeiro seminário foi realizado lá em 2018. E naquele momento a gente convidou algumas instituições, levamos essa proposta para o, inclusive para o 7º BPM, né? E o comandante da época era Major Francisco, ele chegou lá e quando eu cheguei lá que fiz a proposta lá para ele, aí ele ficou me perguntando o que é que tem a ver o 7º Batalhão com o projeto Criança Feliz. Aí eu fui falar para ele, olha, é o seguinte, uma criança para ser feliz, até mesmo porque dentro desse seminário também tinha as temáticas na, né, religiosidade, educação, saúde, dentre outros. Aí eu falava para ele o seguinte, que se uma criança não tiver segurança na sua comunidade, no meio onde vive ou convive, se ela não tiver saúde de qualidade, se ela não tiver educação, haverá possibilidades dela ser uma criança feliz? E aí então caiu por terra e ele naquele momento até me agradeceu, né, por ter tido essa iniciativa. Ele disse, faz todo sentido, sim, o 7º Batalhão está lá, para estar levando algumas informações. E como você perguntou, né, nesse segundo seminário temos 7 instituições, como falei, e dentre elas, né, vai ter as temáticas, no caso, desde educação, religiosidade, saúde, segurança pública, que vai estar trazendo, né, a questão da perturbação do sossego e poluição sonora. Vamos ter associativismo, vamos ter uma temática também na área das mudanças climáticas, dentro da saúde, das políticas públicas, da exploração sexual e vulnerabilidade juvenil. Então, assim, é um momento riquíssimo.
2: Fique à vontade, viu, Damião, para trazer quem serão esses palestrantes que vão estar conduzindo, né, esse seminário, né, para que as pessoas também possam ali se engajar e participar. Aqueles que estão ouvindo o jornal, de repente, não sabia, né, e está estendendo aí esse convite, então, para quem está em casa.
3: Sim, com certeza. Então, veja bem, na área da religiosidade, é o postulante Lucas Carvalho. Ele que é da Ordem Menores...
2: Dos
3: Frades Menores Capuchinhos, aqui da Paróquia São Sebastião. Então, ele que vai estar ministrando, né, esse momento dessa temática, né, a religiosidade e a importância para o social. Temos também Paulo Pedro, ele vai estar trazendo, né, a discussão na área das mudanças climáticas. Atualmente, ele está aí com uma atuação na ASA, no PDHC 3... E ele que vai estar puxando essa discussão. E no caso, a doutora Leide Anne, ela está vindo pelo Instituto Federal. Ela é uma psicóloga e vai estar trazendo a discussão aí no que diz respeito ao bullying nas escolas, né, que infelizmente ainda é uma coisa que existe, tanto a questão do bullying e também a questão das crianças autistas. Então ela vai estar trazendo essa discussão. O Catinga é na pessoa de Iraneide Leite Novaes, ela é técnica de campo, né, lá da instituição do Catinga. Ela vai estar discutindo as políticas públicas. Temos também do Instituto Federal o professor Renan. Ele vai estar trazendo a importância da educação para a sociedade como um todo. E no caso da exploração sexual infantil e a vulnerabilidade juvenil, temos Cássia Bittencourt, que vai estar, né, fazendo essa discussão, puxando essa temática. Lá da Agrodóia temos a pessoa de Vilmar, né, uma pessoa com uma larga experiência, né, tem um histórico não só lá na comunidade, que na verdade ele é de Exu, nessa instituição. Então ele tem um largo conhecimento nesse sentido. Inclusive, Ana Paula, lá é muito ouvido, viu, esse jornal.
2: Um abraço para o povo que está ouvindo aí o nosso jornal da Liberal.
3: Serra dos Paldóias, Perua, enfim, aquela região ali, viu, muito, muito ouvido. Eu falo isso por experiência própria. Tem uma irmã que mora lá na Serra dos Paldóias, que vai o meu abraço aí para ela, Márcia, Francisco, meu cunhado, e todos aí da Serra dos Paldóias. Como falava, né, Vilmar vai estar trazendo essa discussão na área do associativismo. E temos também o Cabo Cícero Ferreira, né, que é do 7º Batalhão. Ele vai estar puxando essa discussão no que diz respeito à segurança pública, em especial a poluição sonora e a perturbação do sossego. Infelizmente, né, principalmente na zona rural, a gente vive um momento meio que conturbado. Em especial, esses jovens não respeitam animais, né, não respeitam as crianças atípicas. E assim, é melhor que se tome uma providência hoje, para que amanhã a gente não tenha, né, problemas, né, com discussões, coisas desse tipo. Imagina aí, um pai de família está ali, tem um filho atípico e passa aí aquele menino acelerando, rasgando de moto mesmo, com aqueles canos adulterados, e aí o menino vem sofrer alguns danos ali.
2: E o próprio pai, respeito vezes, mesmo, né, à sociedade.
3: Uma falta de respeito. E o pai, às vezes, quer fazer justiça com as próprias mãos, né? Se vê de mãos atadas, né? Digamos que abandonado pelo poder público nesse sentido. E é melhor que se tome, né, alguma providência nesse sentido. Então, ele vai estar puxando essa discussão.
2: Damião, você trouxe aí, né, um rico leque, né, de palestras que serão conduzidas durante esse segundo seminário de prevenção e formação social. E quem é que pode estar presente? Ainda dá tempo de participar? Precisa se inscrever? Quando será? Aonde vai acontecer? Para a gente também ficar por dentro aí os horários e, quem sabe, a turma participar também aí desse grande seminário que vai acontecer aqui na cidade de Ouricuri.
3: Na verdade, é aqui no povoado de Santa Rita, né? Muito próximo ao sítio Alto Alegre, no qual resido. Então, vai ser ali na escola, né, Joaquim Manuel da Silva. Então, no povoado de Santa Rita. Vai estar iniciando a partir das 8 horas da manhã, com o café da manhã, e vai encerrar depois do meio-dia. Até mesmo porque tem um jogo da Copa, né, do Brasil. E vai estar encerrando aí depois do meio-dia. Para participar, é interessante que confirme, né, sua presença, até na própria escola mesmo, aqui com o pessoal do Sindicep, ou com algum dos integrantes do projeto, né, ou pessoalmente, ou contato mesmo, via contato, inclusive vou até deixar o meu contato, caso, né, alguém tenha interesse em estar presente ali participando. Então, meu contato é o 879-8102-3257. Então você pode estar confirmando, né, para que a gente possa recepcioná-lo da melhor forma possível. Só lembrando, Ana Paula, que assim, o foco principal desse que nós queríamos ou queremos como público, o foco principal seria os professores, a CS e os líderes comunitários, né? Por que esse povo? Porque assim, são pessoas que lidam com pessoas, então é muito interessante que elas, né, estejam presentes para estar pegando aquelas informações, estar transformando em conhecimento e estar levando ali para aquelas pessoas que elas estão acompanhando no seu dia a dia. E isso não impede de que outras pessoas que não sejam ACS, que não sejam professores, que não sejam líderes comunitários, isso não impede que eles possam estar participando também. Entende? É só confirmar. É um momento, para quem tem interesse, eu creio que é um momento, né, talvez... É
2: ímpar, rico talvez de conhecimento,
3: muito,
2: né?
3: É riquíssimo em conhecimento. Então, assim, para quem tem interesse, eu acredito que vai contribuir muito.
2: Ô, Damião, para a gente finalizar, né, eu quero desde já agradecer a você pela sua participação, disponibilidade de vir aqui no Jornal da Liberal. Existe alguma taxa simbólica para as pessoas também poder participar, já que tem um café da manhã, né, vai se estender durante todo o período, e poder também estar ajudando aí o projeto?
3: Na verdade, taxa de inscrição não tem. Vai ter, né, o próprio projeto que vai estar custeando, né, esse... A gente conseguiu aí uma ajuda para a questão do material didático, que vai ser disponibilizado também para esse, né, os participantes. Que o Caatinga, no caso, ele e a Câmara Municipal, eles disporam, né, desse material didático. Mas assim, é relacionado à alimentação, a gente, né, o próprio projeto mesmo que vai estar custeando essa alimentação. E assim, para ajudar, em especial o pessoal que faz parte ali dos sítios circunvizinhos, né, que possam nos dar as mãos para que a gente possa, né, não só nesse momento, nesse seminário, mas aí em outros momentos também, possa se aproximar, perguntar, se informar e ver em que pode ajudar. Ajudar para algumas pessoas, o que vem em mente é só a questão do financeiro, né? Ele pediu para que eu, se eu pudesse ajudar, para me se aproximar do projeto. Mas esse ajudar não quer dizer que você vai ter que, né, que arcar com uma despesa, que doar alguma. Não, é chegar para dialogar, digamos assim, para entender o projeto, para que possa estar repassando, estar divulgando esse projeto também.
2: Eu quero te agradecer, Damião, desde já, muito obrigada mesmo pela sua presença. E pós-seminário, né, você volta aqui para trazer informações de um resumo, né? Pode trazer, inclusive, algum aí dos convidados. A Ana, que hoje estaria com a gente, né, mas devido à correria também no Sindicep, não teve como comparecer, né? Um abraço para ela. E vocês voltam, então, para fazer um resumo do que aconteceu por lá, das pessoas que participaram, né, e trazer essas boas ideias para a gente compartilhar com quem está em casa também. Muito obrigada pela sua presença hoje no Jornal da Liberal.
3: É eu que agradeço, viu, Ana Paula, mais uma vez aí por ter, né, tá de portas abertas aqui para receber o projeto. E, de fato, né, o Sindicep, em especial nas pessoas de Analberg, enfim, todos, Luizinho, John, eles têm sido, né, um grande parceiro da gente. a Fagner também, a gente sempre está lá pedindo alguma ajuda, algum apoio, eles sempre estão disponíveis. Então, inclusive, Ana, como parceira, né, ia estar aqui presente hoje, mas infelizmente não foi possível. Mas desde já agradeço não só ao Sindicep, mas a todos que têm se aproximado, todos que têm parado para ouvir as propostas que nós, como projeto, temos, né, a oferecer para a sociedade. Então, meu muito obrigado. Que Deus abençoe. Mais uma vez, um abração aí para todos os ouvintes aí da Serra dos Paudóias, Perua, Serra dos Gênios. Então, eu conheço ali um pouco, né, inclusive...
2: É filho de casa, né?
3: Residi por muito tempo ali, me criei ali naquelas serras, né? Então, um abraço para todo mundo. Mais uma vez, muito obrigado, Ana, que Deus abençoe.
2: Um abraço para você também. Hora do nosso intervalo comercial. Não sai daí que a gente volta já com as policiais.
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2: Libera FM, agora 8:22. 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
2: Libera FM, agora 8:28.
6: 8:28.
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6: E agora chega o noticiário policial das últimas horas. Homem pula muros para fugir após furto de celular e acaba contido por populares.
2: Um homem foi detido por moradores após sofrer uma queda durante uma tentativa de fuga na tarde da última terça-feira no bairro da Coab 2, em Trindade, no sertão de Pernambuco. O suspeito é acusado de furtar um aparelho celular e usá-lo para pagar uma dívida. De acordo com o boletim policial, a ocorrência teve início por volta das 13:19, quando a equipe da patrulha escolar acionou os policiais militares para prestar apoio em uma detenção no local.
6: As investigações apontaram que o acusado furtou um smartphone Xiaomi Redmi, né, 4A, e logo em seguida passou o objeto aí a uma terceira pessoa como pagamento de uma dívida de valor aí pendente. Ao ser questionado sobre a origem do aparelho, o autor tentou transferir a culpa do crime para outra pessoa. A falsa acusação provocou aí uma discussão calorosa entre os envolvidos. E para tentar escapar da polícia e também da reação aí das testemunhas, o homem iniciou uma fuga desesperada, saltando aí os muros de várias residências da vizinhança. Durante a ação, ele se desequilibrou, sofreu uma queda e acabou cercado aí, tá certo, e contido por moradores do bairro até a chegada do policiamento.
2: O telefone celular foi recuperado pelos policiais militares. Todos os envolvidos na confusão, junto com o material apreendido, foram conduzidos à delegacia de polícia civil local. O caso, ele foi registrado oficialmente, por meio aí de um inquérito policial e também um boletim de ocorrência circunstanciado para que as medidas legais cabíveis fossem tomadas.
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6: O homem é preso em flagrante após invadir casa e ameaçar a ex de morte.
2: É, um homem foi preso em flagrante na madrugada da terça-feira no centro de Araripina, no sertão de Pernambuco, após invadir a casa da ex-companheira e ameaçá-la de morte. A ação aconteceu por volta das 3h40, quando uma equipe da Polícia Militar realizava rondas ostensivas e foi acionada pela Central de Operações para averiguar uma denúncia de violência doméstica.
6: Ao chegarem ao local, os policiais encontraram a vítima, que relatou aí o ocorrido. Ela informou estar separada aí do suspeito há cerca de 5 dias, mesmo com término recente. O homem invadiu a residência da ex-companheira, de acordo aí com o relato da vítima, e ele ameaçou aí de morte explicitamente, afirmando que a mataria caso ela decidisse procurar a polícia.
2: O agressor ainda estava no endereço quando a PM chegou. Foi localizado, abordado e recebeu voz de prisão. Devido à necessidade de garantir a integridade física do próprio suspeito e da equipe policial, os militares precisaram utilizar algemas durante condução. Ambas as partes foram levadas à delegacia de Polícia Civil do município e a ocorrência foi encerrada com a lavratura de um auto de prisão em flagrante delito contra o acusado, que permanece à disposição da justiça.
6: E Polícia Federal investiga tráfico internacional de cocaína escondida em carga de mamão.
2: É, a Polícia Federal investiga um esquema de tráfico internacional de drogas. Na terça-feira, a corporação deflagrou a Operação Papaya e cumpriu 3 mandados de busca e apreensão, 2 em Petrolina, no sertão de Pernambuco, e 1 em João Pessoa, na Paraíba.
6: E de acordo com a PF, as investigações começaram após a apreensão de aproximadamente 300 quilos de cocaína. A droga estava escondida em 10 paletes de mamão papaya, que seria aí transportados em um voo com origem no aeroporto internacional do Guararapes, no Recife.
2: Durante o cumprimento dos mandatos, os policiais buscaram apreender documentos, dispositivos eletrônicos e outros elementos probatórios. O objetivo é aprofundar as apurações e identificar todos os responsáveis pelo crime. A operação foi batizada de Papaya, em referência à fruta utilizada para esconder a cocaína apreendida.
6: E homem foi preso em flagrante por violência doméstica e descumprimento de medida protetiva.
2: Policiais militares do 7º BPM prenderam na madrugada da terça-feira, por volta de 1h27, um homem flagrante por violência doméstica no bairro Santa Maria 1, em Ouricuri. De acordo com a ocorrência, o suspeito agrediu fisicamente a companheira e descumpriu uma medida protetiva de urgência, desferindo ainda um golpe de tesoura na orelha da vítima.
6: O agressor foi contido pelos policiais e encaminhado à delegacia de polícia, onde foram adotadas as medidas legais cabíveis, e a ocorrência resultou aí em um auto de prisão em flagrante delito, conforme, né, o BO tá certo, e durante a ação foi apreendida aí a tesoura utilizada na agressão. A última de hoje, dessa primeira edição. Briga em via pública termina com 2 conduzidos à delegacia.
2: Foi na noite da terça-feira, por volta das 21h59, policiais militares do 7º BPM atenderam a ocorrência de vias de fato no bairro do Alto Paraíso, em Ouricuri. Segundo a corporação, 2 envolvidos entraram em luta corporal, trocando socos e chutes em via pública. Após a intervenção policial, ambos foram conduzidos à delegacia para adoção das medidas cabíveis. Os 2 apresentavam lesões pelo corpo, conforme registrado no boletim de ocorrência. E mais informações policiais ao meu dia na segunda edição do Jornal da Liberal.
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6: E assim chegamos ao final da primeira edição do Jornal da Liberal dessa quinta-feira, 2 de julho, pela 99,5 Rádio Liberal FM.
2: Sede Pubi, Rua da Matriz, número 50, primeiro andar no centro.
6: Sucursal em Ouricuri, Avenida Fernando Bezerra, 419, primeiro andar centro.
2: Uma produção do Departamento de Jornalismo da Liberal FM.
6: Com direção-geral de Neto Rodrigues.
2: Direção de programação, doutora Lorena Kelly.
6: Amanhã, às 7h30 da manhã, você acompanha o Jornal da Liberal em sua primeira edição.
2: Ao meu dia, estaremos de volta, tem Jornal da Liberal, segunda edição.
6: Apresentação de Ana Paula Freitas.
2: E também do Chico César.
6: Na sequência, eu continuo com você no Manhã Liberal.
2: Obrigada a todos pela sintonia, um excelente dia, um forte abraço, e eu tô de volta ao meu dia na nossa segunda edição. Um abraço e até lá.
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1: Opa, bom dia. Bom dia, bom dia. Estamos chegando no Manhã Liberal. Depois de você ouvir aí o nosso jornal em sua primeira edição, estamos chegando com o nosso Manhã Liberal.
0: Chico César.
1: Sou eu. Bom dia.
2: Bom dia.
1: Bom dia, Liberal. Bom dia, bom dia, bom dia, bom dia. Óbvia. Dizei para você que está aniversariando hoje, tem alguém aí que você conhece, alguém da família, seu amigo, sua amiga que está aniversariando, então manda pra gente aí, diz aí, ô Chico César, ó, fulano de tal, ou eu estou aniversariando, então manda pra gente aí no nosso LibZap 996005000, aproveita aí, pede tua música, oferece para quem você quiser e a gente vai estar parabenizando a todos os aniversariantes do dia de hoje. Afinal de contas, hoje, quinta-feira, dia 2 de julho de 2026. Ah, que coisa boa, né? Bom demais ter você sempre curtindo aí a nossa programação. Hoje, dia da independência.

que a gente vai tá aguardando aí, tá bom? Ó, pra começar musicalmente o nosso show nessa super manhã, a gente traz em destaque Murilo Huff. Ei, a cerveja abre sozinha, você acha aí, Ana? Que a cerveja abre sozinha?

0: pra cima e faz barulho aí, Fortaleza, por gentileza, vai.
1: Sucesso, Gabriel Diniz. Quem gosta do G3?

0: sucesso com o Iguinho. Andes. E a música é Reserva. Já vi muito Reserva virar titular, viu? Cara. Pois é, passou por aqui Latanzinho Lima e a música Até Quando. Murilo Rufi foi a primeiríssima, né? A Cerveja Abre Sozinha. Também teve aqui a participação do Henri Freitas, Amor de Copo.
1: Chico César.
0: Com você na melhor programação agora, 8:52.

0: Bom, já estamos de volta agora, 8:55. E já em linha direta aí com o nosso companheiro Antônio Carlos, com as curiosidades da Copa que tá pegando fogo, meu amigo. Que coisa, ontem praticamente eu não saí da frente da televisão, viu, Antônio Carlos?
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0: Meu amigo Chico César, a Copa do Mundo vem trazendo muitas, mas muitas surpresas. Ontem, no jogo entre Inglaterra e República Democrática do Congo, me parece que ia acontecendo mais uma grande zebra na Copa do Mundo. Até ainda no primeiro tempo, Congo já vencia por 2-0 e o desespero bateu em relação à equipe da Inglaterra. Quando tudo parecia perdido, aquele rapaz, o loiro, cara de inglês, sabe, Chico? Um tal de Harry Kane, meu amigo, decidiu jogar bola, viu?
1: Arrebentou, não foi?
0: Decidiu jogar bola, marcou 2 gols e empatou a partida. Agora, meu amigo Chico César, vamos combinar. Foi um susto daqueles que talvez a equipe da Inglaterra não esperava. Aliás, 2-1, me engano, eu tô confundindo o jogo aqui com o Senegal, rapaz. É 2-1.
1: Foi 2-1, Tancar. E realmente, se tem saído o resultado de 1-0, era a pior zebra que tinha acontecido nessa Copa já, né?
0: Sim, sim. Uma das maiores, né? República Democrática do Congo marcou 1-0 e sustentou esse resultado com a Inglaterra ainda esperando por um milagre, né? Porque estava com esse resultado ainda até os 30 minutos aí do segundo tempo, até que o tal de Harry Kane resolveu jogar e marcou 2 golaços, viu, Chico César? Não pode mais imaginar uma Copa do Mundo sem imaginar que esse tal de Harry Kane será um dos protagonistas à artilharia da seleção inglesa. Agora
1: é um jogador, Antônio Carlos, que não é muito tão assim, vamos dizer, tão badalado, né?
0: Ele é pouco badalado até por isso, né, Chico César? Ele é um jogador que não traz polêmicas, não tem muitos holofotes em cima de si, mas acredito eu, Chico César, que o Harry Kane é o melhor camisa 9 do mundo, viu? Camisa 9 mesmo, oficial, nós só temos Harry Kane, se você olhar bem, né? Porque nas outras equipes, a maioria das seleções trabalham com falsos 9, né? Com falsos 9. E o Harry Kane não. O Harry Kane é um camisa 9 oficial que volta para buscar a bola lá no meio de campo. Quando o time tá passando aperto, ele tá lá na área defensiva defendendo e consegue chegar muito bem, sabe prender muito bem a bola. Então, para mim, é o melhor camisa 9 que nós temos em atividade, é o Harry Kane. A Inglaterra agora precisa pensar apenas no que vai vir depois, porque vai ser um jogão de bola. E nessa brincadeira, meu amigo Chico César, já foram eliminadas grandes promessas. Agora vai pegar uma pedreira a Inglaterra, porque o México não é uma seleção qualquer.
1: É verdade. Eu estava assistindo o jogo, Antônio Carlos, e vendo que o desespero que estava já, né, batendo aí nos jogadores da Inglaterra, né, porque não chegava o empate, né, e para poder chegar ao empate, para poder chegar à vitória, tinha que chegar ao empate primeiro, né? Mas estava difícil, não estava fácil não, viu?
0: Muito difícil, e aí teve que aparecer o individualismo, né? Porque quem jogou muito também nesse jogo, meu amigo Chico César, foi o Bellingham, né? Bellingham também jogou muito, principalmente no segundo tempo, e ajudou aí a Inglaterra a chegar a esse resultado com o Harry Kane.
1: Agora eu vou dizer uma coisa, viu, Antônio Carlos? Mesmo o Harry Kane fazendo os 2 gols, né, realmente deve ter sido escolhido aí o melhor jogador em campo, mas para mim foi o goleiro, viu, do Congo.
0: O goleiro do Congo marcou demais, fez muito, mas muito bem o seu papel executando como goleiro. Agora, Chico César, a Inglaterra não pode sofrer dessa maneira com uma equipe como
1: de
0: o Congo.
1: De jeito nenhum, de jeito, né, nenhum. É time grande, né? Seleção sim, grande, né? Seleção europeia, né?
0: Verdade. E, assim, com todo respeito ao Congo e tudo mais, mas a seleção inglesa não pode sofrer dessa maneira. Aí é que entra a grande preocupação, né, Chico? Como é que vai ser essas oitavas de final? Vamos ter mais surpresas? Acredito que surpresa nenhuma mais deve acontecer, afinal de contas, é oitavas de final. Os confrontos já definidos neste momento é Canadá e Marrocos, Paraguai e França, Brasil e Noruega, México e Inglaterra e também Estados Unidos e Bélgica. Daqui a pouco a gente volta para falar desse jogão de bola que foi Bélgica e Senegal. E as curiosidades da Copa do Mundo é no oferecimento com os nossos patrocinadores.
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0: 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Meu amigo Chico César, às 10 horas eu volto com muito mais.
1: Muito bem, então tá aí, pra você curtindo a nossa programação, é, pra você que tá consumindo como eu estou a Copa do Mundo 2026, meu amigo, eu não paro não, viu? É assistindo direto. Eita, rapaz, como pode, hein? Ó, vou pro intervalo e volto já já, daqui a pouquinho, né? 10 horas, Antônio Carlos vai estar de volta aí com as curiosidades da Copa, pra você ficar por dentro realmente de algum assunto ou de alguma ação, vamos dizer assim, de uma Copa que aconteceu há muito tempo atrás ou dessa atual. Tudo isso e muito mais para você curtindo aí a nossa sintonia. Eu vou pro intervalo e volto já já.
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aí, sucesso com o Mano Walter. 10 e faixa. Vaqueiro 10 e faixa. Na melhor programação, passou por aqui também Léo Foguete, a música Deixo. A primeiríssima aí foi com Wesley Safadão e Toca do Vale. Efeitos. Bom dia pra você. Ó, vai mandando aí a partir desse momento. Aliás, você já tá mandando, né? Já tá mandando uma olhada aqui. As mensagens. É, tá certo assim? Você curtindo aí a programação e a gente vai estar daqui a pouquinho atendendo você aqui no nosso programa, tá bom? Hoje dia do hospital, viu? Não é preciso aí ir longe pra saber da importância, pode ter certeza isso, das instituições homenageadas neste dia. Os hospitais, em meio a uma rotina repleta de agitações, salvam vidas e por isso são alento aí para tantas pessoas. Apesar aí do importante papel social do hospital ou dos hospitais, a realidade do sistema hospitalar brasileiro não é das melhores, principalmente levando-se em consideração os hospitais do Sistema Único de Saúde, o SUS. Teoricamente, segundo a Constituição Brasileira, a saúde é direito, né, de todos e dever do Estado, garantido aí, tá certo, mediante políticas sociais, econômicas, que visem a redução do risco de doenças e o acesso ao universal, tá certo, e igualitário às ações e serviços para promoção, proteção e recuperação aí da saúde. O que se verifica na prática hoje é a precariedade de alguns leitos, a falta de profissionais, ou pior, a presença aí de profissionais mal pagos e desestimulados e a escassez de verbas destinadas à manutenção em geral aí dos hospitais brasileiros. Portanto, tá aí hoje dia dos hospitais, viu? Dia do hospital. Daqui a pouquinho a gente vai falar, sabe o que mais daqui a pouquinho? Sobre o dia do bombeiro, viu? Dia do bombeiro. Se liga aí. Vai se ligando. Daqui a pouquinho a gente tem essa, ó.

0: Sucesso com ela, Mari Fernandes, e a música Telefone Sem Fio. Daqui a pouquinho a gente toca essa pra você. Vamos aí pro nosso intervalo e a gente volta já já.
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sucesso com a Michelle Andrade. Você vai voltar pra mim. 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Esse canta demais, hein? Murilo Huff, frente a frente, viu? E como vai você? Um popurrí bem legal pra você curtir.

Murilo Rolf, um poporri bem legal. Frente a frente, como vai você? Passou por aqui Michele Andrade, você vai voltar pra mim. Grupo Menos é Mais, nem era pra ligar. E Mari Fernandes, telefone sem fio, com a primeiríssima da sequência. A gente agradecendo a você pelo carinho, pela audiência. Daqui a pouquinho atendendo aí, tá certo, o seu pedido musical. Ó, já parabenizando aqui, cadê, hein, produção? Muito bem. Daqui a pouquinho, hein? Hã? Tá certo. Então daqui a pouquinho a gente já vai mandar os parabéns aí, né? Pra gente que se liga na gente, tá ligado aqui no nosso show nessa super manhã, aniversariante do dia, viu? E a gente vai mandar daqui a pouquinho, tá bom? Dá desse toque. Ó, lembrando aí que na sequência a gente tem o quê? O baú da Liberal, viu? Vamos reavivar a sua memória, trazer aquela música, resgatar aquela música do nosso baú aqui, tá certo? No nosso show nessa manhã, pra você refletir bastante. Quem sabe essa música não já marcou

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2: Muito bem, agora 9h42, deixa eu dar um toque aqui. 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

0: Chico César.
1: Opa, já estamos de volta. Agora 9:45 na sua manhã. Você aí curtindo a nossa programação e nós aqui agradecendo a você, onde quer que você esteja aí com seu rádio ligado,

Muito bem, já estamos de volta com você. Agora vamos com o nosso baú da Liberal. Vamos nessa aí. PGG. GG. Ó, seguinte, hoje a gente traz em destaque a música Tropicana, do artista do Alceu Valença. Essa música é de 1982, ela é uma MPB do álbum, faz parte do álbum aí, Cavalo de Pau, do cantor Alceu Valença. A palavra Tropicana deriva aí de tropical, relativa aí aos trópicos, clima quente, mas ficou eternizada aí na cultura brasileira por causa do famoso sucesso musical homônimo de Alceu Valença, o hit Morena Tropical.

Cana de Alceu Valença. A música, aliás, na música, né? O termo é usado aí como objetivo e também um adjetivo que é uma metáfora sensual. O cantor compara a exuberância da natureza nordestina com a beleza e a sensualidade da mulher brasileira. O eu lírico utiliza nomes de frutas como manga, rosa, melão e sapoti para descrever o corpo da mulher e expressar um forte desejo de desfrutar do seu sabor e a presença. A canção é uma verdadeira ode às riquezas e ao clima do Nordeste. Portanto, tá aí. Sei que muita gente curtiu e vai curtir novamente aqui no nosso show, nessa supermanhã, no nosso Baú da Liberal. Simbora!

em sucesso com Simone Mendes, Direitos Iguais. Passou por aqui Wesley Safadão, também Alceu Valença, foi aí a nossa música do baú de hoje, a história bem contada dessa música tropicana, mais conhecida como Morena Tropicana, não é verdade? Você aí curtindo a nossa programação. Hoje dia do bombeiro, viu? Hoje dia do bombeiro, tá certo assim? Pois é, meu amigo. No dia 2 de julho de 1856 foi criado aí por Dom Pedro II o primeiro corpo de bombeiros do país, o Corpo de Bombeiros Provisórios da Corte. Até então, quando o sinal aí de incêndio era dado pelos sinos das igrejas, toda a população corria para ajudar com baldes d'água, formando aí uma enorme fila, né, junto às chamas. Desde 1954, comemora-se oficialmente nessa data o Dia do Bombeiro. Muito bem, vamos convidar aí o nosso companheiro Antônio Carlos, trazendo mais destaques aí de, das curiosidades da Copa do Mundo, né? De alguma Copa por aí, né? Não é verdade, Antônio Carlos? De volta aí, tá certo com a gente, Antônio Carlos, na nossa programação.

0: Chico César, se nós somos craques em sofrer, ontem os belgas também sofreram um bocado, viu? Ontem foi dia de sofrimento.
1: Essas seleções estão sofrendo, né, ontem, cara?
0: Muito, muito. E geralmente contra seleções africanas, né? Porque ontem Senegal aprontou pra cima dos belgas, porque Senegal marcou, olha só, Chico César, marcou 1-0, depois 2-0, ainda nos acréscimos, né, do primeiro tempo. E aí, meu amigo, foi um Deus nos acuda. E começou a dar trabalho, e corre, corre, e todo mundo se preocupando. Os belgas, historicamente, dificilmente sofriam contra seleções africanas. Agora, essa geração, que foi considerada aí por muitos a geração de ouro da Bélgica, conseguiu bons resultados em 18, em 22 também não ficou muito atrás, mas essa Copa foi muito complicado para se classificar, conseguiu empates, derrotas e muito mais. E agora, quando se classifica, pega aí na 16avos a equipe africana Senegal de Sadio Mané e teve dificuldade em conseguir a vaga. Chico César, há um detalhe: muita polêmica no terceiro gol da equipe belga. Por quê? Para muitos, um pênalti arrumado para a equipe de Sadio Mané, que começou, aliás, para a equipe de De Bruyne, que elimina aí os africanos. Muita polêmica, muita gente aí, me parece que o Senegal vai entrar com uma denúncia na FIFA contra a arbitragem, pedindo até a anulação do jogo. Infelizmente, claro, a gente sabe que isso não vai acontecer. Mas, para muitos, não foi pênalti e a confusão está definida por lá. Sabe-se então que essa geração belga, que já está praticamente na sua última Copa, podemos dizer que possa ser a última Copa de Kevin De Bruyne, viu, Chico César? Pode ser a última Copa de Kevin De Bruyne, e ele, que é uma das estrelas, né, desse momento, como também pode ser a última Copa, sabe de quem, Chico César? Do senhor Lukaku, se bem que ele é jovem ainda, né? 33 anos, possivelmente, se cuidar bem, tem aí mais uma Copa. Agora, historicamente, nunca se viu seleções africanas tão fortes e dando trabalho para europeus, muitas vezes até eliminando, né? Então, tem que ficar de olho nessa Copa do Mundo, não só nos europeus, mas também nas equipes africanas, que demonstraram força, Chico César, muito mais do que as equipes sul-americanas, né? Neste momento nós temos aí classificadas mesmo, nós só temos o Brasil, México, que é da América Central ali, né? Acredito que só.
1: Paraguai, né?
0: Oi?
1: O Paraguai?
0: E o Paraguai, por enquanto só esses.
1: E a Argentina, né?
0: Não, classificados para as oitavas, né? A Argentina ainda joga, se eu não me engano, amanhã, né?
1: Eu acho que a Argentina já está classificada, não?
0: Não, não, Chico César, também não é assim, não, Chico César. Eu sou 100% Cabo Verde.
1: Mas tem que jogar?
0: Precisa, tem que entrar em campo. Eu sou 100% Cabo Verde, viu, Chico?
1: Pois é, eu pensei que não tinha que jogar, não.
0: Não entra em campo, não. Ah, eu sou 100% Cabo Verde. E vou te dizer uma coisa. É uma Copa dos africanos, viu, Chico César? Embora muitos já tenham sido eliminados, como a África do Sul, Haiti, entre outras, né? Já foram eliminados nesse momento da Copa, mas foram seleções que deram trabalho, viu, Chico César? Costa do Marfim quase que eliminou a Noruega, né? Quase que eliminou a Noruega. Ontem, República Democrática do Congo quase elimina também a Inglaterra. Ah, não, mas Harry Kane fez. Não importa. A República Democrática do Congo dominou o jogo até quase meados do segundo tempo, né, Chico? Então, são seleções que vêm dando trabalho. Vamos ter cuidado e ficar de olho nas seleções africanas, porque agora é Brasil. A gente tem que estar de olho é na Noruega. 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
0: 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Chico de Pai, a gente volta logo mais às 11 horas da manhã com mais curiosidades.
1: Valeu, Antônio de Filho.
0: Tem novo apelido na área, eu vou adorar isso no Campeonato Brasileiro, vou adorar. Valeu, Chico.
1: Você parece, você tá parecendo aí, é com o Hylan.
0: Ah, para com isso.
1: Ou para você quer isso. Que eu chame o, você pelo nome dele mesmo, quer?
0: Não, não, obrigado, obrigado, obrigado. Obrigado, obrigado, obrigado.
1: Rapaz.
0: O certo é o jeito
1: e
0: que a gente
1: vozinha, pronuncia. Vozinha, será que vai defender mesmo, Antegado?
0: Quem?
1: Vozinha.
0: Vozinha vai segurar o Messi. Messi volta pra casa.
1: Ele vai levar três de Messi, ó.
0: Oxê, ele volta pra casa, tranquilo, Messi. Messi tá cansado, ele tá doido. Ele tá doido pra ver a Antonella em casa.
1: E Cristiano Ronaldo?
0: Ronaldo. É hoje também, né? Agora é hoje, é hoje. Hoje tem dois jogões que vou dizer uma coisa, viu, Chico? Preocupa, mas eu acho, Chico César, que não dá pra Portugal, não, viu? É difícil.
1: Agora, o nome de Haile é interessante, né?
0: Ah, vamos embora, vamos embora. É melhor. Tchau!
3: Antônio, corra não. Fala o nome do rapaz direito. Eu estou igual a você, Antônio Carlos. 100% Cabo Verde. Vozinha vai dar o show.
1: Agora vai. Vozinha não segura o mestre, não, vai. Vai cheio de gol. Olha, eu vou para o intervalo e volto já já. Se liga aí.
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3: E já estamos de volta na melhor programação de toda a região do Araripe. Bom demais ter você curtindo a 99,5, aonde quer que você esteja aí, com seu rádio ligado aqui, ó. Na Liberal FM. Sejam bem-vindos e bem-vindas. Muito bom dia, bom dia, bom dia. Opa, muito bem. Oh, rapaz, que coisa boa. A nega, né, tá parabenizando aí a sua mãe lá em Santa Cruz da Venerada, né? A dona Salvelina, não é? A dona Salvelina hoje está mexendo no calendário da vida e ela está desejando muitas felicidades, muitos anos de vida aí para ela, tá bom? Tá certo assim? Parabéns, muitas felicidades, né? Então, tudo bem, né, dona Salvelina? A Lucileide Nega, né? Tá aí parabenizando a senhora, desejando-lhe muitas felicidades, muitos anos de vida. Vamos nessa? Tem mais gente aí pra falar com a gente, tem produção? Então vamos aqui, ó. A hora é a vez do ouvinte no ar. Se liga aí, vai. Alô, você, bom dia.
4: Bom dia, Chico César, sou Marlene Chico César, nativa da Copa. Já pedi a mãe de Paula Fernando, prestar todos meus filhos, amado de Badocó, marido Cito Tucano, Maneto Cito César, Lineto Cito Massapê, e pra você, então, excelente dia, abençoado por Deus. E passa minha música, eu pedi hoje, você não passou não.
3: Deixa comigo, mais uma cobrança, vamos lá.
5: Bom dia, Chico César, é Francisca aqui do sítio Altinho Bodocó. Gostaria de ouvir a música Feliz Aniversário com Catuaba, com a Medoinha, para oferecer a meu filho Cícero, que está completando amanhã. É, para minha mãe, meus irmãos, minhas cunhadas, meus cunhados, todos em Curicuri. É, para meus vizinhos, Gedalha e João, aqui do sítio Altinho. É, para você, para Maria Alzendi, no sítio Veludo, Maria Andoca em Cipaúba. É, para você e para todos que estiver ouvindo aí, então, bom dia.
3: Bom dia para você também, muito obrigado, viu? Quem também tá com a gente aqui, deixe-me ver. A Claudiana do sítio Quadrada Bodocó, ela diz assim, ó, gostaria de ouvir a música de Henrique e Juliano. Eu tô tentando, viu? É o nome da música, viu? E ela diz o seguinte, oferece aí para toda a sua família e todos que estão ouvindo a nossa programação. Muito bem. Feliz, daqui a pouquinho a gente vai, com certeza, tocar a música para ela. Vamos lá, vamos você, bom dia.
6: Bom dia, aqui é Socorro do sítio Bebaí. Ei, quem está aniversariando hoje é a minha mãezinha Cornelina, completa 91 anos. Passa os parabéns aí para ela com Teixeirinha, boa. Viu? E Deus ajude que essa data se repita por muitos e muitos anos. Parabéns, minha mãe, que Deus te abençoe. Te amo muito, minha queridinha. Deus, parabéns, minha mãezinha. Aqui é da sua filha Socorro. Parabéns, mamãe. Muitos e muitos anos de vida. E todas as minhas irmãs estão parabenizando a minha mãe Cornelina, aqui no sítio Beba em Pubi. Parabéns, mamãe. Tchau, fica com Deus, um bom dia.
3: Muito bem, beleza, valeu aí. Um parabéns aí para todos os aniversariantes do dia.
0: Parabéns
3: e o quê?
0: Parabéns
3: pra você, Simora.

0: pedidos na programação, a Paulinha Fernandes, Amar de Novo, Safari Tour de Rhin, na programação da Liberal. Passou por aqui também Catuaba com Amendoim, todos os aniversariantes do dia. Mas vai mandando aí, viu? A sua mensagem tá certa pra gente, com certeza. Ó, lembra aí, galera, manda até no máximo 30 segundos, viu? Porque a produção aí tá catando aqui, como diz o outro, viu? Aí eu vou pro intervalo e volto já já. Se liga aí!
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0: Liberal 10:25.
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0: Liberal agora, 10:27. 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

0: Bom, já estamos de volta na melhor programação de toda a região. Vamos lá com a participação do ouvinte nessa supermanhã de quinta-feira. Amanhã o Berg Dial vai estar aqui, o titular do programa, viu? Berg Dial, tá certo? Vai estar logo cedinho aqui, rapaz. Tá certo? Vamos lá. Alô, você do telefone. Muito bom dia.
1: Bom dia, Chico César. Aqui é Damiana de Serrolândia. Queria ouvir a música com Noda de Caju, 4 semanas de amor. Pra oferecer pra meu esposo Chico, pra meu filho Lohan, minha filha Samly, minha mãe Irene, minha neta Sofia, minha sobrinha Emily, minha irmã Adriana, meu irmão Cícero, pra um padre Aronildo na Serra da Palma 1, cabeça de pica-pau. E também pra Daniel na Serra do Valado. Tenha um bom dia. E pra todas as pessoas que estão curtindo essa rádio maravilhosa. Tenha um bom dia.
0: Bom dia pra você também, muito obrigado, viu, pelo carinho. Tem mais gente chegando aí, produção, vamos nessa.
2: César, bom dia, sua amiga Ciana, manda um alô pra meu pai, Chico Franga, minha filha Graziele, para Hélio, em Pubi, Amara, em Bodocó, Juvanilson, Cid Suturno, Heraldo, na Serra da Matinha, para minha prima, Dinha, lá em Feitoria, que está completando ano hoje, mexendo no calendário da vida, para o prefeito, doutor Otávio, sua esposa, sua secretária, doutor Junho, sua secretária, e para vocês da rádio, que são os ótimos locutor e locutora, e a música de Seu Desejo, uma bem bonita, só para curtir.
0: Só para curtir, deixa comigo. Manda aquele bom dia aí para o Lenilson do Sítio Queimadas, pedindo música aqui de Zé Vaqueiro, oferecendo aí para sua mãe Bonete, seu pai Sebastião também, para os seus irmãos aí Neilson, Vanderilson, Linda Ilma, e também para o seu amigão aí Antônio Carlos, para o Berg Dial, Ana Paula, Nayara do Carmo, a Liliane Samara, também para Raimundão aí na Lagoa Nova e para todos que estão ouvindo a nossa sintonia. Solta o som, meu DJ, vai! Noda de Caju, 4 semanas de amor, simbora! Manda um abração aí pra Silvana Alencar, que tá ouvindo aí, hein, Renato Baiano? Aí no bairro do Ipicep, simbora!

Pediu, já ouviu? Passou por aqui também Nona de Caju, 4 semanas de amor. Daqui a pouquinho ainda tem aí seu desejo a pedidos na programação da Liberal FM. Muito bem.

0: para o nosso intervalo comercial. Daqui a pouquinho a gente volta e vamos continuar com certeza com você participando aqui do nosso programa nessa super manhã. Volto já já.
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0: sucesso com o Murilo Huff. Deixa eu. Lindo demais, hein? Sensacional. Muito bem. Vamos aí, atender o ouvinte. Vamos nessa. Alô, você. Bom dia.
1: Bom dia, Chico César. Aqui é Valdemir Freire, do Centro Angical. Está ligado no, na Liberal. É, passa aí qualquer uma de Zezé de Camargo e Luciano, só pra curtir. Oferecida, Galega, minha irmã, não sinto baixas. Ela é Neuda, minha prima vizinha aqui. E todos os ouvintes. Bom dia para todos. Cuida, cuida, cuida pra cuidar.
2: Bom dia, Chico César. É a Francisca do Sítio Meleiro. Chico César, eu gostaria de ouvir a música de João Gomes, de Janeiro a Janeiro, e oferecer para meu esposo Zequinha, meu filho João Carlos, meu filho João Vitor, meu filho Marcos, minha filha Cícia no Sítio Lagoa de Dentro, o esposo da Ladeus, para o Amar e para você, que é um ótimo locutor. Um bom dia.
0: Bom dia, bom dia. Cuida, cuida para cuidar, senhor.
3: Roberta Campos.
0: Eita, menina. Muito obrigado. João Gomes, de Janeiro a Janeiro.

0: Tá aí, sucesso com Zezé de Camargo e Luciano, nem mais uma dúvida. Passou também João Gomes, de janeiro a janeiro, na melhor sintonia, pedidos do ouvinte aqui. A hora é a vez do ouvinte no ar, no nosso Manhã Liberal, lembrando que amanhã Berg Dial vai estar de volta aqui no nosso Manhã, tá bom? Eu sou reserva dele. Eita, pai.
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0: Liberal, 11 horas.
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Isso aí, sucesso do Murilo Rospi. A saudosa Marília Mendonça na programação, hein? Bom demais, linda demais essa canção. Murilo Rospi canta muito, viu? Mas canta muito, meu amigo. Vamos aí, a gente continua com a vez e a voz do ouvinte no ar pra você, mandando aí a sua mensagem de texto de voz, a gente agradecendo pelo carinho e a participação aí de vocês, viu? Muita gente aqui ainda com a gente, né? Muito bem, deixa eu mandar aquele abraço aí pra Erlânio do Conselho, né, Erlânio? Aquele bom dia pra você, meu querido, muito obrigado, viu? Pelo carinho, pela audiência.

0: Bom, só lembrando aí que na próxima sexta-feira aí, portanto, conhecida também como amanhã, não é? Às 8 horas da noite teremos um encontro marcado no São João aí da Escola Aureliano Manuel de Macedo, no sítio Pajeú, com atrações confirmadas de Isis Maia e Pisadinha Pai e Filho, além de apresentações da quadrilha Zabumbá e Amor Caipira. A organização avisa que é proibido aí a entrada de bebidas. Portanto, tá aí, meu amigo, minha amiga. É amanhã, viu? Sexta-feira, sextou. Vai ser o São João aí na Escola Aureliano Manuel de Macedo, no sítio Pajeú. E com as atrações aí de Isis Maia e Pisadinha Pai e Filho, e também, tá certo, quadrilha Zabumbá e Amor Caipira, duas quadrilhas aí participando, viu? A organização avisa, não é pra levar bebida não, viu? De jeito nenhum, tá certo assim? Muito bem, manda aquele abraço aí, sabe pra quem? Para o nosso amigo Wallace, né, Wallace? Tá na escuta aí, né? É, eu acho que eu vi uma propaganda ontem, né? Já hoje também. Acho que é tua voz, né, Wallace? Vamos lá, alô, você do telefone, muito bom dia. Só tá aí, vai, produção, olha a vez. Cadê? Vamos lá?
1: E Chico César, aqui é Francisco da Serra do Morungu. Chico César, passa a música de Amigo Lama. Hoje eu decidi a vida. Parece que é. Ofereço a Leda, a Juscelia, ofereço o Amaro, é, Lúcia na Serra da Matinha, Mãe na Serra da Geladeira, Imunda, Iraci na Serra do Piqui e o Fidel, Adenor em Bodocó, Gerardo na Serra da Matinha, e para você, e para todos que estão ouvindo, um bom dia. Passe mesmo.
2: Bom dia, Chico César. Só mandar um abraço para a Bergrial, que eu assim, escuto o programa dele todo dia. E eu quero oferecer uma música que não toca muito. Eu sei que vão ter que procurar aí nos arquivos, mas para isso tem internet. Que é uma música de Gal Costa, que é Brasil Brasileiro. E eu quero oferecer essa música para os jogadores da seleção. Mas em especial a Vini Júnior, que tem tido esse papel tão bacana para levar a nossa seleção a vitória, pelo, até agora a classificação, né? Vamos continuar nessa vibe positiva de ir até a vitória. E mais tarde eu tô ligada assistindo o programa de, com você e Antônio Carlos. Tá certo?
0: Tá certo. Obrigado, viu? Tá certo. Vou procurar aqui para mandar para você. É, vou puxar mesmo nos arquivos aqui da Liberal, viu?

0: gente chegando aí, tem produção, tem mais gente chegando aí? Ah, deixe-me vir aqui. Vamos lá, produção.
1: E Chico César, é o Nilton Santana, se bate a rede de Pubi. Eu quero o amor de Roberto Carlos, verde amarelo. Meu amigo Del tá curtindo a rádio, Liberar FM 99,5. Meu amigo Tonzinho também, no Cibachafri também, viu? Tenha bom dia.
0: Bom dia, valeu aí ao nosso amigo. Curtindo sempre, participando e é fã do Roberto Carlos, né? Tenho certeza que no sábado aí no programa de manhã com Antônio Carlos ele não perde de jeito nenhum, não é verdade?

0: sucesso com o Henrique Juliano na programação. Eu tô tentando, viu? Pois é, pois é, pois é, meu amigo, minha amiga. Quem pediu essa música em produção? Quem pediu essa música foi a Claudiana, lá do Sítio Quadrado, em Bodocó. Ela pediu, ouviu e ofereceu aí, tá certo? É, pra toda a sua família e todos que estiveram ouvindo a programação. Valeu, Claudiana, aquele abraço. É Claudiana, lá do Sítio Quadrado, Bodocó. Eu vou pro intervalo e volto já já na melhor programação, hein? Aguarda aí.
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2: Bom, já estamos de volta agora, 11:28 nessa manhã de quinta-feira. Para você aí ouvindo a nossa programação, a nossa sintonia 99,5 Liberal FM, a rádio das grandes transmissões, não é verdade? É, rapaz, e o mundo da música teve uma perda muito grande aí, não é? Cavaleiros do Forró lamenta a morte aí de ex-vocalista Neto Araújo, né? Neto Araújo, da Cavaleiros do Forró. A banda Cavaleiros do Forró divulgou uma nota de pesar nesta quinta-feira, portanto hoje, lamentando a morte aí do cantor Neto Araújo, ex-vocalista do grupo, encontrado morto em sua casa no município de Pendências, no Rio Grande do Norte, Praias e Ilhas. Na homenagem, a banda destacou a contribuição do artista para a sua trajetória e lembrou que Neto atualmente integrava a banda Colo de Menina. Atualmente integrava a banda, né, banda Colo de Menina, seguindo sua caminhada na música e conquistando o carinho do público por onde passava. Neto fez parte aí da história de Cavaleiros do Forró, onde deixou sua voz, seu talento e sua dedicação, marcando uma importante fase da trajetória da banda. Neste trecho da nota, a Cavaleiros do Forró também manifestou solidariedade aos familiares, amigos, colegas de profissão e fãs do cantor. Neste momento de dor, nos solidarizamos com os seus familiares, amigos, colegas de profissão e todos os fãs aí que tiveram o privilégio de conhecer, tá certo, o seu trabalho. Que Deus, em sua infinita misericórdia, conforte o coração aí de todos e conceda a Neto o descanso eterno, concluiu aí a nota. Até o momento, a causa da morte de Neto Araújo não foi oficialmente confirmada pelas autoridades. Portanto, aí o mundo da música, a música forró, especial aqui do nosso Nordeste, lamenta muito aí o falecimento, a morte do Neto Araújo, ex-Cavaleiros do Forró e atualmente na Colo de

0: Então tá aí, né? O mundo musical lamentando a morte aí, certo, ex-vocalista da banda Cavaleiros do Forró, atualmente na Colo de Menina. Pois é, e aí Antônio Carlos tá com a gente aqui de volta no Curiosidades da Copa do Carlos.
1: É, meu amigo Chico César, já estamos de volta com as curiosidades da Copa do Mundo. É, lamentar também a morte aí de Neto Araújo, fez parte aí
0: verdade,
1: da infância, né? De muita gente, né? Da infância e da adolescência também, aí que gosta de forró, eu particularmente, né? Mas, que Deus deu aí o descanso.
2: Eu já era adulto.
1: Não, você já era velho, Chico, você para com isso. Não vamos enganar também não, né? Não vamos enganar não. É, meu amigo Chico César, e hoje tem mais Copa do Mundo. Copa do Mundo que traz um jogão de bola. E tá dando o que falar, meu amigo Chico César, a declaração do Yamal, né? Declaração de Yamal tá trazendo aí muita gente para pensar e acha, né, esse moleque aí é um pouco marrento, né? E ele não se preocupa com o que as pessoas pensam. A declaração de Yamal recentes, né, movimentaram o cenário esportivo, destacando sua autoconfiança na seleção espanhola durante a Copa do Mundo, sua visão sobre o peso da fama e seu respeito pelo recorde histórico de Cristiano Ronaldo. Agora, ele falou o seguinte, que não teme a seleção francesa, porque diz, Chico César, que já ganhou da seleção francesa e não acha nada de muito especial. Meu amigo...
0: Mas a Espanha tem que jogar bola também, né?
1: É verdade. Inclusive, a França, a Espanha, para se classificar, foi uma dificuldade muito grande. E aí ele disse o seguinte, olha só, durante a entrevista, né, à rádio espanhola COPE, Lamine Yamal afirmou que a seleção da França não está melhor que a Espanha e descartou o favoritismo francês na Copa do Mundo. O jovem atacante justificou o argumento relembrando o confronto direto na Eurocopa, afirmando que eles não nos venceram. As declarações do jogador do Barcelona tiveram grande repercussão e foram apoiadas pelo restante do elenco espanhol. Companheiros de equipe como Alex Baena reforçaram a postura de que a seleção atual se vê como a melhor do mundo. Para conferir, né, vamos ter aí um jogo incrível hoje da Espanha, que enfrenta a Áustria logo mais às 16 horas. É a opinião do garoto.
0: E se a Espanha cair logo fora hoje, hein?
1: E aí, né? Eu queria saber
0: o que ele vai falar.
1: Agora sim, Chico César, eu acho que rivalidade é rivalidade. Eu acho que a Espanha, historicamente, claro, já tem uma rivalidade com a França há muitos anos, há séculos e tudo mais, aquela coisa toda. No futebol também não é diferente, mas não podemos fechar os olhos em relação a isso. Se a Espanha, numa Eurocopa, que aconteceu aí, se não me engano, há 2 anos atrás, né? Deixa eu ver quando foi a Eurocopa, né? Para mim não está trazendo informações erradas, né? Foi em 2024, verdade, 2 anos atrás, né? Onde a Espanha venceu a França e tudo mais, só que assim, há 2 anos atrás, né, Yamal? 2 anos atrás já nasceu não sei quantos meninos, né, Chico César?
0: E ele ainda era menino também, né?
1: Ele era uma criança, né? Então assim,
0: pois é
1: uma declaração um pouco forte, mas também não podemos aí fechar os olhos para a realidade, né? E a realidade
0: pois
1: que nós
0: temos... E outra coisa, Antônio, que ele primeiro tem que passar hoje, né?
1: Tem que passar hoje, sendo que a França já se classificou e se classificou, Chico César, com muita, mas muita tranquilidade, vendo que a França vem tendo tranquilidade desde que começou a Copa, né? Não houve ainda nenhuma seleção que realmente apertou a França, né? Então, e já a Espanha não. A Espanha levou sufoco do Cabo Verde, não desmerecendo a seleção de Cabo Verde, claro, né? Mas historicamente era para a Espanha, já que é a melhor seleção do mundo, tá atropelando, né, Chico? Então...
0: É verdade.
1: O garoto...
0: O futebol ele é, assim, bom por isso, né? Porque às vezes nem sempre o melhor vence, né?
1: É verdade. Agora, Minha opinião é que o garoto ia mal, tem que ter um... Ah, eu gosto de personalidade. Beleza, mas tem que sim que analisar os fatos e observar. Você não pode vender uma imagem errônea para os seus torcedores e tudo mais, né? Porque esse caso ele não passe hoje, e aí? O que é que ele vai dizer para a torcida espanhola?
0: É isso que eu queria que acontecesse, só para mim ver o que era que ele ia dizer.
1: É a mesma coisa da seleção brasileira. Muita gente falou, ah, mas o Danilo... Bem, Danilo falou corretamente. Nós não somos a melhor seleção, mas nós somos a seleção brasileira. Então, há muito essa diferença. Não podemos cantar de galo, mas somos uma seleção que precisa ser respeitada pelos 5 títulos que nós temos. A Espanha tem um título mundial e se acha como se fosse a maior detentora de todas, né? E certas marras não ajudam suas equipes, né?
0: Imagina aí se esse guri aí vestisse a camisa da seleção brasileira, né, Tangado?
1: Meu Deus, meu Deus. Tínhamos alguém pior que Romário naquela época, Chico César, será?
0: Não, de jeito nenhum.
1: O baixinho era invocado. Mas resolvia, né, Chico?
0: Resolvia. Ali era ele, Bebeto, principalmente ele, né?
1: É verdade. E agora é só esperar pra ver esse jogão de bola, que será às 4 horas da tarde. Tem Espanha e Áustria. E às 8 horas da noite tem Portugal e Croácia entrando em campo. Chico César, os favoritos tratem de trabalhar muito, porque vai ser um jogo muito, mas muito difícil para ambos os dois, viu, Chico César? Tanto para a Espanha quanto para Portugal. Portugal que não
0: vem
1: fazendo grande copa.
0: Você falou antes aí, na sua participação anterior aí, falando da Bélgica, e a Bélgica vai pegar os Estados Unidos, né?
1: É, meu amigo Chico César, a Bélgica ontem enfrentou o Senegal, Chico César. E passou um susto, viu? Passou um susto porque...
0: Como passou?
1: Tava perdendo no segundo tempo quase todo, Chico César. Estava perdendo por 2-0. Aí resolveram colocar o Lukaku. Lukaku, em 3 minutos, fez 2 gols. Só pra você ter uma ideia. E depois, um pênalti já na prorrogação. Agora, Chico César, o árbitro não pode dar um pênalti daquele, Chico César.
0: Não existe, não, um negócio desse ali, não.
1: Não existe.
0: Aquele árbitro que não deu o gol de Vini Júnior, ele foi suspenso, né?
1: Foi suspenso. E esse árbitro...
0: Esse aí de ontem também poderia ser, né?
1: Esse árbitro aí dessa partida, Chico César, tem que se pensar muito. Para uma Copa do Mundo, eu vejo o seguinte, Chico César. Aqui nós reclamamos muito. Ah, que o árbitro brasileiro, o árbitro sul-americano dá muita falta e tudo. Beleza, não pode dar qualquer contato. Mas aquele lance, Chico César, daquele pênalti, ficou assim, muitos comentaristas... colocando que queriam a Bélgica na Copa ainda para dar um pênalti daquele, Chico César.
0: Pois é, o Klaus ontem apitou o jogo dos Estados Unidos ontem, né? E eu achei ele legal no jogo.
1: Apitou bem, viu, Chico? Apitou bem. Eu queria que ele apitasse bem assim no Campeonato Brasileiro, não apitasse pro Flamengo, sabe?
0: Foi o que falaram com o Will tá aí, viu?
1: Pois é. Eu queria muito que ele não apitasse tanto pro Flamengo assim, sabe?
0: Para com isso, deixa disso, rapaz.
1: Vamos parar com esse clubismo aqui.
0: Falar em Flamengo, amanhã a gente vai falar, porque o Flamengo joga amanhã, né? Um torneio lá no Portugal.
1: Meu Deus, vamos acabar por aqui. Amanhã a gente volta com mais curiosidade da Copa do Mundo, porque já começou o clubismo a tomar de conta do programa, né? Vamos embora. O negócio aqui começou a ficar feio, viu? Flamengo! Meu amigo Chico César, eu volto amanhã com mais curiosidades da Copa do Mundo e às 13 horas tem debate bola aqui na 99,5. 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

0: 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Amigo Chico Salado, e hoje marca também um tempo bem legal. Viu? Foi lembrado aqui o momento em que o Vampeta deu cambalhotas lá no Planalto Central diante do presidente da República.
1: É verdade. Ai, é. Rapaz, eu ainda lembro daquele episódio do Vampeta, viu?
0: No velho Vamp é muito testado. Chico Zé, eu volto amanhã com as curiosidades da Copa e logo mais às 13 horas tem debate bola. Valeu!
1: Valeu, muito bem, tá aí. Antônio Carlos, nas curiosidades da Copa. Tá chegando ao seu final, hein? Dia 19, a final da Copa do Mundo, viu? Esperamos que a nossa seleção esteja lá. Tá certo? Ó, eu fiquei devendo a música, foi essa daqui, foi produção que eu fiquei devendo, foi daqui a pouquinho a gente vai tocar ela, ah, foi essa daqui, ah, diz aí.

0: fiquei devendo, mas eu vou pro intervalo e volto já já com essa. E pra finalizar o nosso programa, tá bom?
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0: Liberal agora, 11:43.

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2: Muito bem, já estamos de volta. E assim, agradecendo a vocês pelo carinho, pela audiência. Não deu pra passar a mensagem de todo mundo, mas a gente tentou, né? Tentou porque tem muita mensagem. E amanhã Berg de Alba está de volta. Muito obrigado a todos pelo carinho, pela audiência. Vem aí o nosso jornal em sua segunda edição. Minhas últimas chegando.

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1: Meio-dia.
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3: Liberal FM, agora meio-dia, mais um minuto. Boa tarde para você. Hoje já é quinta-feira, dia 2 de julho de 2026. Começa agora pela Rádio Liberal FM, a segunda edição do Jornal da Liberal, numa apresentação de Chico César e Ana Paula Freitas. Boa tarde, Chico.
4: Boa tarde, Ana, e boa tarde a todos os ouvintes do Jornal da Liberal de toda a região do Araripe.
3: E vamos aos principais destaques de hoje.
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4: Projeto veta apostas online para devedores de pensão alimentícia.
3: Pernambuco amplia marca histórica e chega a quase 198 mil empregos formais gerados desde 2023, mostra o novo CAGED.
4: Governo anuncia retirada gradual de parte de subsídios a combustíveis.
3: Abastecer na divisa, o que é que explica então a diferença de 74 centavos no preço da gasolina entre municípios na região do Araripe?
4: E vamos aí para o nosso Honda 99. De hoje.
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3: Olha, traficante foge após venda de drogas em via pública.
4: Polícia realiza operação contra a exploração sexual infanto-juvenil.
3: Corpo é encontrado carbonizado dentro de carro.
4: Pai é preso por agredir profissional de saúde com soco em hospital.
3: Homem apontado como integrante de organização criminosa com atuação na Bahia é preso.
4: Grave colisão entre caminhões deixa condutores presos às ferragens na BR-407.
3: Essas e outras a partir de agora no Jornal da Liberal, que já começou, já está no ar.
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3: Uma excelente tarde, sejam bem-vindas, bem-vindos ao nosso Jornal da Liberal em sua segunda edição. Tempo quente, né? E a gente chega para trazer as notícias em um giro pela política, também pela educação, saúde e muito mais aqui no seu Jornal da Liberal.
4: Aqui você fica por dentro do que acontece no nosso país, no nosso estado, também na nossa região. E também a gente traz um noticiário internacional para você ficar por dentro realmente do que acontece no mundo como um todo. Obrigado a todos pelo carinho, pela audiência. Estamos chegando com a nossa segunda edição.
3: Hora então do intervalo, não sai daí que a gente volta já.
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5: Agora meio-dia mais 9 minutos.
6: 12 horas 9 minutos.
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6: E a gente chega com a nossa primeira nessa tarde de quinta-feira no nosso jornal em sua segunda edição. Vamos falar sobre o projeto, né? Projeto Veta Apostas Online para devedores de pensão alimentícia, viu,
5: Ana?
6: Foi
5: apresentado na Câmara dos Deputados o projeto de lei 3.400/2026, de autoria do deputado Alencar Santana, que prevê a suspensão do acesso de devedores de pensão alimentícia às plataformas de apostas de cota fixa autorizadas no Brasil, enquanto permanecerem inadimplentes. A proposta altera a lei 14.790/2023, que regulamenta, Chico, as apostas esportivas de cota fixa, para incluir entre as pessoas impedidas de apostar aquelas que estejam respondendo à execução judicial por dívida de alimentos vencida e não quitada.
6: E além disso, modifica o Código de Processo Civil aí para determinar que o juiz ordene a suspensão do acesso do devedor às plataformas de apostas durante o período aí de inadimplência, comunicando a decisão ao órgão regulador e também às empresas do setor para cumprimento imediato. E segundo o texto, a medida não substitui as demais formas de cobrança já previstas aí na legislação, como a prisão civil e o protesto da dívida, mas passa a integrar o conjunto de instrumentos destinados a garantir o pagamento da obrigação alimentar.
5: Lembrando que na justificativa o parlamentar argumenta que a pensão alimentícia possui caráter essencial por estar diretamente relacionada à subsistência e à dignidade de crianças, adolescentes e demais beneficiários. O projeto destaca dispositivos da Constituição Federal, do Estatuto da Criança e do Adolescente, que é o ECA, e da Lei Orgânica de Segurança Alimentar e Nutricional, para defender que o direito à alimentação deve ter prioridade sobre gastos considerados não essenciais.
6: E o autor Procon também cita estudos e levantamentos que apontam o crescimento das apostas eletrônicas no país e seus impactos sobre o orçamento das famílias brasileiras. Entre os dados mencionados estão pesquisas do Banco Central, reportagens da Agência Brasil e um levantamento da Confederação Nacional do Comércio de Bens, Serviços e Turismo, CNC. Segundo o qual, o aumento aí das apostas online teria contribuído para o agravamento do endividamento das famílias e reduzido recursos destinados ao consumo no comércio varejista.
5: Olha, Chico, e de acordo ainda com a proposta, a restrição terá caráter temporário e será aplicada exclusivamente aos devedores que estejam em execução judicial por pensão alimentícia e com débito em aberto. O acesso às plataformas será restabelecido após a regularização da obrigação, caso seja aprovado pelo Congresso Nacional e sancionado pelo Presidente da República. O projeto entrará em vigor 90 dias após a sua publicação oficial.
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6: E Pernambuco amplia marca histórica e chega a quase 198 mil empregos formais gerados desde 2023, é o que mostra o novo Caged.
5: Pernambuco já alcançou a marca de 197.898 empregos formais gerados desde janeiro de 2023, consolidando o maior saldo da série recente da gestão estadual. O número supera, Chico, em 23.913 vagas, todo o saldo registrado entre 2010 e 2022, um avanço de 13,74%. Apenas em maio de 2026, o estado criou 5.894 novos postos de trabalho com carteira assinada, registrando o melhor resultado para o mês de maio desde 2004, segundo dados do novo Cadastro Geral de Empregados e Desempregados, que é o novo Caged, divulgados pelo Ministério do Trabalho e Emprego.
6: O desempenho colocou Pernambuco na segunda posição entre os estados do Nordeste e na sexta colocação nacional da geração de empregos em maio. No acumulado aí de janeiro a maio de 2026, o estado soma 14.724 vagas formais, ocupando a terceira posição no Nordeste e a 14ª no ranking nacional. O setor de serviços liderou aí a geração de empregos no mês, com 3.354 vagas, seguido pela indústria, que criou 1.513 postos de trabalho, e pela construção, responsável por 806 novas vagas. O comércio também apresentou saldo positivo, com 267 empregos, reforçando assim o dinamismo da atividade econômica em Pernambuco.
5: Olha, Chico, e lembrando que a secretária de Desenvolvimento Econômico, Daniele Jarsolto, destacou que os resultados refletem um ambiente favorável para novos investimentos e a política de desenvolvimento implementada pelo governo de Pernambuco. Os números confirmam que Pernambuco está criando um ambiente cada vez mais competitivo para receber investimentos e impulsionar novos negócios. O fortalecimento dos setores produtivos e a interiorização do desenvolvimento têm ampliado as oportunidades de emprego e contribuído para o crescimento econômico do estado.
6: Os números do novo Caged confirmam que Pernambuco vive um momento consistente de geração de empregos e fortalecimento da economia. Alcançar quase 198 mil vagas formais e registrar o melhor resultado para o mês de maio em mais de 20 anos demonstra que as políticas de atração de investimentos, qualificação profissional e intermediação de mão de obra estão aí ampliando as oportunidades para os pernambucanos, afirmou o secretário de Desenvolvimento Profissional e Empreendedorismo, Diogo Alexandre Gomes Neto.
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6: E a gente segue a deixar você muito bem informado. E o Senado aprova venda de spray de pimenta para a defesa de mulheres.
5: Chico, o Senado aprovou na terça-feira 30 a venda e uso do spray de pimenta para a defesa pessoal de mulheres acima de 16 anos no Brasil. O projeto de lei segue para a sanção do presidente Lula. O spray emite uma substância capaz de conter temporariamente o agressor para proteger a integridade física, psicológica e sexual das mulheres.
6: Ana, só lembrando que o aerosol será liberado aí automaticamente para as maiores de 18 anos. Já as adolescentes entre 16 e 18 anos vão precisar de autorização aí dos responsáveis. Mas o uso indevido pode configurar crime ou contravenção penal e ainda acarretar penalidades como advertência, multa, apreensão aí do dispositivo e proibição de nova aquisição por até 5 anos.
5: O relator, o senador Laércio Oliveira, destacou que a proposta padroniza nacionalmente as regras, já que Rio de Janeiro e Santa Catarina têm leis estaduais. Essas práticas de feminicídio que a gente tem ouvido todos os dias nos deixam atônitos, né? E muito preocupados. E a gente precisa criar mecanismos de segurança e proteção da própria mulher. Segundo o senador, o projeto cria mecanismos de rastreabilidade, capacitação, além de outras medidas. A padronização nacional, o fortalecimento da defesa das mulheres, os critérios técnicos, limite de 50 ml, regulamentação de acordo com as normas da Agência Nacional de Vigilância Sanitária, Anvisa e também do Comando do Exército.
6: O spray não poderá conter substâncias letais e seu uso será individual e intransferível. Além disso, o estabelecimento comercial terá de manter o registro da venda, contendo a identificação da compradora pelo prazo aí de 5 anos. A compra será feita mediante comprovação da idade mínima. No caso de menor de idade, autorização dos responsáveis, como a gente falou, também serão exigidos documentos oficial aí com foto, comprovante de residência e declaração aí de inexistência de condenação criminal por crime doloso cometido com violência ou grave ameaça.
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6: Agora 12:17.
5: Meio-dia e 17 minutos.
6: Ligando o sertão do Araripe através da notícia. O número de mortes em intervenções policiais volta a subir e cresce 30,9% em Pernambuco. 94% das vítimas são negras.
5: É, Chico. Tidas aí, né, constam na 7ª edição do relatório Pele Alvo, Entre Racismo e Letalidade, o Amanhã. Foi lançado ontem, né, e o estudo compilou dados de órgãos públicos de segurança colhidos por meio da Lei de Acesso à Informação em 9 estados: Amazonas, Bahia, Ceará, Maranhão, Pará, Pernambuco, Piauí, Rio de Janeiro e também São Paulo.
6: O levantamento, Ana, registrou ao todo 4.330 vítimas da letalidade policial, o que corresponde, assim, a um aumento de 6,4% entre 2024 e 2025. Mais de 60% delas eram jovens negros de até 29 anos. O estado que apresentou aí o maior quantitativo de mortes foi a Bahia, com 1.570 casos. E segundo o relatório, com os dados de 2025, os índices de Pernambuco voltaram a subir. Em 7 anos de monitoramento, foram contabilizadas 657 vítimas, um crescimento de 20% durante o período.
5: Lembrando que os números de cada ano é o seguinte: em 2025, 89 mortes e 94,4% das pessoas eram negras. Em 2024, 68 mortes e 92,6% eram negras. Em 2023, 117 casos e 95,7% eram negras. Em 2022, eram 91 casos e 89,6% eram negras. Em 2021, 105 casos e 96,2% eram negras. Em 2020, eram 113 casos e 97,3% eram negras. E em 2019, 74 casos e 93,2% das pessoas eram negras.
6: Pois aí, outros números preocupantes é que entre as pessoas mortas, né, em intervenções policiais em Pernambuco, 5 eram adolescentes de 17, aliás, de até 17 anos. A faixa etária aí dos jovens, que vai dos 18 aos 29 anos, concentra a maior parte das vítimas, 59 pessoas, o que equivale a 57,6% do total. A segunda faixa etária com maior prevalência de casos é a de 30 a 39 anos, que concentra 19 ocorrências, ou 21,4%.
5: Lembrando que ainda conforme o levantamento, né, pessoas negras correm 11 vezes mais riscos de serem mortas pela polícia do que outras, com proporção de 94,4% das vítimas, embora os negros sejam 65,3% de toda a população. Esse é o segundo maior percentual de todo o Brasil, atrás apenas do Amazonas, onde 96% das pessoas mortas em operações policiais eram negras.
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6: E governo anuncia retirada gradual de parte do subsídio a combustíveis.
5: É, Chico, o governo federal anunciou a retirada gradual de parte dos subsídios criados para conter a alta dos combustíveis provocada pela guerra entre Estados Unidos, Israel e Irã. A primeira medida cancelada é a subvenção de 35 centavos por litro do diesel concedida desde o fim de maio.
6: E segundo o ministro da Fazenda, Dário Duringa, a decisão foi possível porque o preço internacional do petróleo voltou aos patamares anteriores à crise no Oriente Médio. Nós estamos tomando aqui a decisão e anunciando que a partir de hoje, portanto, né, a partir desse mês de julho, já estamos tirando aí a subvenção de 35 centavos por litro do diesel, já gerando aí efeitos de imediato. A gente não vai parar por aqui. Nós estamos em avaliação aí da outra subvenção do diesel, que é uma subvenção de R$1,12 e também em especial da subvenção aí de 44 centavos por litro da gasolina.
5: Como explicou o ministro, neste primeiro momento, continuam valendo os outros subsídios ao diesel, à gasolina e também ao gás de cozinha, além da desoneração de tributos sobre biodiesel e querosene de aviação. Mas o governo já sinaliza que a redução à gasolina deve ser anunciada em breve, conforme os preços se estabilizem.
6: A equipe econômica também associou a medida ao ajuste fiscal. O ministro do Planejamento, Bruno Moretti, explicou que, com o petróleo mais barato, caiu a arrecadação extra com os royalties, o que torna necessário reduzir os subsídios para preservar a meta do resultado primário de 2026. A ANP, Agência Nacional do Petróleo, informou que a retirada foi planejada dessa forma para não provocar impacto relevante nos preços pagos pelo consumidor final.
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6: Agora a pergunta que não quer calar, viu, Ana? Abastecer na divisa. O que explica a diferença de 74 centavos no preço da gasolina entre Oricuri e Araripina?
5: É um questionamento que está espalhado, né, em alguns blogs e sites aqui da nossa região. E a gente aproveitou também para trazer esse questionamento que foi enviado, né, por um leitor desses blogs, acendendo um forte debate sobre o bolso do consumidor aqui no sertão do Araripe. Ao abastecer, por exemplo, em um posto, né, da região, né, no distrito de Santa Rita especificamente, um motorista registrou no cupom fiscal o valor de R$ 6,87 por litro da gasolina comum. Contudo, ao cruzar a região em direção ao município vizinho de Araripina, deparou-se com painéis marcando o valor de R$ 7,61 pelo mesmo combustível. A diferença é de 74 centavos por litro e gerou indignação, né? E aí veio a pergunta: por que cidades tão próximas estão apresentando preços tão distantes?
6: Essa é a pergunta que está no ar. Bom lembrar que o ICMS sobre os combustíveis é unificado em Pernambuco. A flutuação de preços entre municípios vizinhos é uma realidade impulsionada por fatores comerciais. Especialistas do setor de energia apontam que, além do custo do frete e da distância das bases de distribuição, a lei da oferta e da procura e também as estratégias locais de margem do lucro ditam, sim, o ritmo das bombas. Postos situados aí em distritos ou às margens da rodovia de grande fluxo, por vezes aí operam com margens reduzidas para atrair frotas de caminhões e também de viajantes de longo curso, criando um cenário de concorrência agressiva que força os preços para baixo.
5: E de acordo com analistas econômicos do mercado de varejo de combustíveis, as distribuidoras vendem lotes com custos variados a depender do volume de compra de cada rede de postos. Cidades que funcionam como polos comerciais concentrados, como Araripina, costumam ter custos operacionais urbanos mais elevados, incluindo aluguéis, taxas locais e salários, fatores que acabam sendo repassados integralmente ao preço final da bomba, explicou um economista automotivo, né, ponderando que em distritos menores ou eixos rodoviários, a estrutura mais enxuta dos estabelecimentos permite uma flexibilidade maior no repasse de descontos aos clientes.
6: E para o motorista aí do sertão, a única saída para driblar a caristia continua sendo a pesquisa rigorosa. Em um tanque médio aí de 50 litros, a escolha pelo posto de menor valor resulta em uma economia direta de R$ 37,00 por abastecimento. Enquanto órgãos de defesa do consumidor, como o PROCON, recomendam que os cidadãos denunciem caso suspeitem de alinhamento indevido aí de preços, ou seja, aquele famoso cartel. O mercado segue operando sob o regime de livre concorrência, transformando o ato de abastecer em uma verdadeira estratégia financeira para o trabalhador, viu, Ana?
5: Novidade não é porque o que a gente mais faz é olhar os preços,
6: preço,
5: né,
6: eu,
5: quando a gente passa nos postos.
6: Eu vou daqui para Juazeiro, é só o que eu olho, eu vou daqui para ali, para outra rua, eu passo no posto de combustível olhando o preço,
5: entendeu?
6: Para poder abastecer mais barato,
5: E aí é importante lembrar também para quem está em casa, né, que no final das contas, infelizmente, quem vai pagar sempre ao consumidor final, então vale muito, Chico, a pesquisa mesmo.
6: Mas você vê a diferença aí, né? No tanque de um carro de 50 litros, R$ 37.
5: R$ 37, já faz a diferença, né? Na hora de abastecer.
6: Verdade.
5: Então, claro, para quem vai colocar R$ 10, né? Não compensa.
6: R$ 10 já é 2 litros hoje, né? Aliás, não é 2 litros, não, é só 1 litro e meio.
5: Quer dizer, não dá nem 2 litros.
6: Dá 2 litros, mas não,
5: então, assim, dependendo de quantos reais você for colocar para abastecer, não compensa nem ir para a cidade vizinha. Mas para quem vai encher um tanque, às vezes já tá de passagem naquela localidade, Chico, compensa muito, viu?
6: Aqui dentro tinha diferença de um posto para outro, Ana, né? Eu sempre estou acompanhando, é de 52 centavos, agora não, né? Que esse posto que estava com 52 centavos baixou, deu uma baixada, entendeu? Eu vi ontem que deu uma baixada, então quer dizer, está praticamente quase o mesmo preço para todo mundo.
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5: Liberal agora, meio-dia, mais 26 minutos.
6: Repita a hora certa, 12h26.
5: Não sai então daí que tem o nosso intervalo comercial. A gente volta já.
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5: Libera FM agora, 12:33.
6: 12:33.
5: Olha, Chico, a gente chega nesse nosso segundo bloco para fazer um apurado, já que a gente encerrou o mês de junho, mês do São João, a gente vai conhecer também mais algumas informações.
6: É, Ana, você vai saber agora os 5 municípios de Pernambuco que mais gastaram com a festa de São João 2026, viu?
5: Olha, foi entre o fole das sanfonas, o tilintar dos triângulos e a dança das quadrilhas, o São João de 2026 em Pernambuco também foi marcado por cifras milionárias. De acordo com uma consulta feita na quarta-feira, dia 1º, com base nos dados do painel de transparência dos festejos juninos do Ministério Público de Pernambuco, os 5 municípios que mais investiram na festa desembolsaram juntos mais de 168 milhões de reais. Os valores chamam a atenção porque foram executados poucos meses após a Associação Municipalista de Pernambuco, a MUP, em conjunto com representantes do Ministério Público e prefeitos, recomendar um teto orientativo de 350 mil reais para cachês artísticos.
6: Pois, embora a medida não tenha aí caráter vinculante, ela buscava, né, estimular maior equilíbrio entre os investimentos em cultura e a realidade fiscal dos municípios. Na prática, porém, diversos contratos ultrapassaram esse patamar, chegando a 1,5 milhão de reais. E você vai conferir abaixo, daqui a pouquinho, a lista dos municípios pernambucanos que mais gastaram dinheiro em artistas e bandas nacionais. Somadas às 145 cidades participantes, investiram aí 251 milhões de reais na programação do São João, segundo o painel de transparência do Ministério Público de Pernambuco.
5: A gente começa com Caruaru, né? Mais uma vez, Caruaru concentrou o maior orçamento do São João pernambucano. A capital do forró destinou 55,48 milhões à festa, apostando em uma programação que mesclou artistas tradicionais do ciclo junino e nomes que dominam as plataformas de streaming, né? O maior cachê pago continua sendo do cantor cearense Wesley Safadão, contratado por 1,5 milhão. Na sequência aparecem Luan Santana, 1,3 milhão e Henry Freitas, 1,13 milhão. Um dos artistas que mais cresceram no mercado de shows nos últimos anos.
6: Também configura aí, né? Aliás, também figura, não, entre as maiores contratações, o projeto À Vontade, formado aí por Raíssa e Rodada, Zezo Potiguar e também Luan Estilizado, por 990 mil, além de Natan, 900 mil, Alok, 850 mil e Xande Avião, 800 mil. Os valores, entretanto, passaram a ser questionados pelo Ministério Público. Em recomendação publicada no Diário Oficial da instituição, no dia 4 de junho, a 2ª Promotoria de Justiça de Defesa da Cidadania de Caruaru orientou a Prefeitura e também a Fundação de Cultura e Turismo a reverem as contratações artísticas após auditoria identificar um excesso global superior a 2 milhões de reais em relação aos parâmetros definidos pelo órgão.
5: Segundo o Ministério Público de Pernambuco, a análise dos contratos apontou aumentos considerados desproporcionais quando comparados aos cachês cobrados pelos próprios artistas em apresentações realizadas em anos anteriores, corrigidos pela inflação. Apenas o contrato de Wesley Safadão teria ultrapassado 429,5 mil, o teto calculado pela metodologia adotada pelo órgão. Também foram apontados valores acima da referência em contratações como Pablo, À Vontade, Zé Vaqueiro, Fala Mansa, Solange Almeida e Limão com Mel.
6: Isso é em Caruaru. Já em Petrolina repetiu a aposta em atrações de alcance nacional. Na segunda colocação aí aparece Petrolina, que investiu cerca de 45 milhões de reais nos festejos. A estratégia da prefeitura voltou a privilegiar artistas de grande apelo popular, como Gustavo Lima e Wesley Safadão, que receberam os maiores cachês, ambos de 1,5 milhão de reais. Logo depois aparecem Luan Santana, 1,3 milhão, e Ivete Sangalo com 1 milhão. O município manteve o modelo que vem adotando nos últimos anos, concentrar investimentos em atrações de repercussão nacional como forma de ampliar o fluxo turístico durante o ciclo junino, estratégia que também costuma colocar Petrolina entre as cidades com maiores despesas do estado nesse período.
5: No entanto, o badalado contrato milionário com Gustavo Lima ocorreu sob a sombra de um desgaste recente na região, envolvendo cifras semelhantes e quebra de contrato. No fim de junho, o artista se envolveu em um grave embrólio, né, no município de Surubim, também no Agreste Pernambucano, onde havia recebido um cachê de 1,35 milhão de reais antecipadamente, mas cancelou sua apresentação, marcando a segunda vez consecutiva que o cantor desmarcou um show na mesma cidade.
6: E agora a gente vai conferir com você os valores atualizados que cada artista recebeu em Petrolina, aqueles mais, vamos dizer assim, do giro nacional. Gustavo Lima, 1,5 milhão, Wesley Safadão também 1,5 milhão, Luan Santana 1,3 milhão, Ibeto Sangalo 1 milhão, Leonardo 950 mil, Natan 900 mil, Jorge Matheus 900, Natanzinho Lima 850, Bruno Marrone 850, Simone Mendes 850, Zé Neto e Cristiano 804 mil e DJ Alok 750 mil.
5: Olha, vamos falar também do Recife, né? Embora ocupe a terceira posição entre os maiores investimentos com pouco mais de 25 milhões de reais, o Recife adotou uma política diferente das demais cidades do ranking. Em vez de concentrar recursos em artistas de cachês milionários, a prefeitura distribuiu a programação entre nomes ligados ao forró tradicional e à cultura popular. O maior contrato foi firmado com Santana, o cantador, por 360 mil reais, Elba Ramalho 230 mil e Alceu Valença 220 mil reais, que aparecem aí logo na sequência, enquanto a maior parte das atrações ficou na faixa entre 150 e 200 mil reais.
6: Ainda assim, Ana, a programação da capital acabou sendo inserida em um debate político nacional envolvendo a publicidade de casas de apostas, após a deputada federal Tabata Amaral, do PSB de São Paulo, cobrar que a Cazé TV reduzisse aí a exposição de empresas do setor durante a Copa do Mundo. Adversários passaram a apontar uma suposta contradição entre o discurso da parlamentar e o fato de a gestão do ex-prefeito João Campos, do PSB, seu marido, ter contado aí com patrocínio de empresas de apostas em grandes eventos, como o Carnaval do Recife. A prefeitura sustenta que os contratos observaram a legislação vigente e que o patrocínio privado reduz custos para os cofres públicos, enquanto críticos questionam a coerência dos discursos aí políticos em torno das betes.
5: Olha, já em Arco Verde, a quarta posição do ranking é ocupada por ela, que investiu mais de 23 milhões de reais na programação junina. Dentre os maiores contratos, destacam-se mais uma vez Wesley Safadão, 1,5 milhão, Natan, 1,2 milhão, Natanzinho Lima, 850 mil, Xande Avião, 800 mil, João Gomes, 750 mil. Repetindo a fórmula de apostar em artistas de grande público, os gastos também ganharam repercussão porque ocorreram praticamente ao mesmo tempo em que Arco Verde passou a integrar a lista dos 75 municípios pernambucanos em situação de emergência por estiagem, conforme decreto publicado pelo governo do estado.
6: Pois é, a gente destacou aqui os municípios ontem, 75, não foi o número de municípios que foram aí destacados ontem por emergência, né, Ana? Por causa da seca. Ó, a medida foi adotada em razão aí da redução dos níveis de reservatórios, dos impactos no abastecimento de água e dos prejuízos causados à agropecuária em diversas cidades do Agreste e também do Sertão. Embora o decreto não impeça aí a realização de eventos culturais, o contraste entre o cenário de escassez hídrica e o investimento milionário reacendeu o debate sobre prioridades na aplicação dos recursos públicos.
5: Vamos então aos valores distribuídos aos artistas lá em Arco Verde. Wesley Safadão, 1,5 milhão, Natan, 900 mil, Natanzinho Lima, 850 mil, Xande Avião, 800 mil, João Gomes, 750 mil, Matheus e Cauã, 700 mil, Zé Vaqueiro, 600 mil, Pablo, 550 mil, Zé Ramalho, 500 mil, Tarcísio do Acordeão, 450 mil.
6: Indo até Vitória de Santo Antão, que fecha o grupo das maiores despesas, né, com investimento superior a 20 milhões de reais, Vitória de Santo Antão completa a lista dos 5 maiores gastos do São João pernambucano. O principal contrato foi firmado aí com Luan Santana, 985 mil. Na sequência aparecem Natanzinho Lima, 850 mil, Xande Avião, 800 mil, Pablo, a voz romântica, 765 mil e João Gomes com 750 mil.
5: Assim como os demais municípios do ranking, a prefeitura defende que os recursos empregados na programação retornam para a economia local por meio do aumento da ocupação hoteleira, do fortalecimento do comércio e da geração de empregos temporários. Ao mesmo tempo, órgãos de controle têm reforçado a necessidade de

0: registro de ocorrências graves, graças a Deus, né? O evento, considerado um dos maiores festejos juninos do Nordeste, vem se consolidando ano após ano como um dos mais tranquilos e seguros para os mais diversos públicos. Este ano, a Prefeitura de Petrolina, em parceria com as Forças de Segurança Pública, realizaram uma operação especial envolvendo mais de 700 profissionais.
1: Em todo o evento, foram aí registradas 177 ocorrências pela Polícia Civil, sendo uma média de 19 registros diários. 112 ocorrências foram furtos, extravio de celular, né, com uma média de 12 registros diários, e também um furto de motocicleta. Os outros registros foram relacionados ao tráfico e uso de drogas, lesão corporal decorrente aí de brigas, desentendimentos em razão aí de excesso de consumo de bebida alcoólica, cumprimento de mandados de prisão, perturbação do sossego, embriaguez, tumulto, né, importunação sexual, desacato, entre outras situações de menor gravidade.
0: A operação contou com uma base móvel no centro integrado de comando e controle instalado na área do evento, e as atividades desenvolvidas compreenderam monitoramento em tempo real das áreas de maior circulação de público, áreas estratégicas do evento, acompanhamento do fluxo de pessoas, compartilhamento de imagens com os setores de inteligência, apoio às forças de segurança como Polícia Militar, Polícia Civil, Corpo de Bombeiros Militar, SAMU, Ampla e demais órgãos participantes. De forma geral, Chico, o evento transcorreu dentro da normalidade, sem registros de ocorrências graves que não comprometeram a segurança do público ou a continuidade da festividade.
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0: Meio-dia e 45 minutos.
1: 12h45.
0: Intervalo e a gente volta já.
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5: Meio-dia e 51 minutos.
6: 12:51.
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6: Chegando o nosso Ronda 99 de hoje, traficante foge após venda de drogas em via pública.
5: Um traficante de drogas conseguiu fugir de uma ação da Polícia Militar após vender drogas em uma via pública do bairro Bom Jesus, na quarta-feira, em Serra Talhada. Porém, segundo informações da Polícia Militar, havia suspeita de participação de um casal na operação.
6: E de acordo com o boletim emitido aí pelo 14º BPM, policiais militares da Rocan faziam patrulhamento ostensivo no bairro quando receberam a informação sobre os movimentos suspeitos e que o indivíduo conhecido naquele momento ali pela polícia estaria armado com um revólver e utilizava uma motocicleta modelo Honda Saara.
5: Olha, lembrando que quando a PM se aproximou do local, o suspeito saiu em fuga entrando em sua residência e fechou a porta. Os policiais conseguiram entrar no domicílio, constatando que o homem conseguiu fugir pelos fundos do imóvel. No local foram encontrados drogas, espingarda e o casal foi conduzido à DP, mas nada de ilícito foi encontrado com a dupla.
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6: Pai é preso por agredir profissional de saúde com soco em hospital.
5: Um homem foi preso em flagrante na madrugada dessa quarta-feira após agredir uma profissional de saúde dentro do Hospital Regional Professor Agamenon Magalhães, o Hospam, em Serra Talhada, no sertão de Pernambuco. A agressão teria ocorrido durante o atendimento ao filho do suspeito e terminou com a trabalhadora lesionada e o homem autuado por desacato, injúria e lesão corporal.
6: De acordo com o 14º Batalhão da Polícia Militar, equipes foram acionadas pela Central de Operações para atender a uma ocorrência de agressão nas dependências da unidade hospitalar. Ao chegar ao local, os policiais encontraram a vítima bastante abalada, chorando e sendo amparada por outros funcionários.
5: O episódio teria acontecido durante um procedimento de coleta realizado em uma criança. Inconformado com o atendimento, o pai da paciente passou então a insultar a trabalhadora, alegando que ela estaria machucando o filho.
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6: Corpo foi encontrado carbonizado dentro de carro.
5: Olha, o corpo de um homem de 38 anos foi encontrado carbonizado no interior de um carro nessa terça-feira na zona rural de Gravatá, no Agreste, Pernambuco. A suspeita é de que os restos mortais sejam do filho de um jornalista e blogueiro de Afogados da Ingazeira, no sertão de Pernambuco.
6: A vítima estava, né, desaparecida desde a manhã da segunda-feira, 29, e após localizar o veículo, familiares acreditaram aí que os restos mortais eram dele, devido aí ao reconhecimento do automóvel e também de documentos encontrados no interior do carro. Em nota, a Polícia Civil de Pernambuco informou que o caso registrado aí como morte a esclarecer está sob a responsabilidade da delegacia de Gravatá.
5: Segundo a corporação, os restos mortais foram encaminhados ao IML e um inquérito policial foi instaurado. As diligências foram iniciadas com solicitação de perícias e a investigação segue em andamento para apurar todos os fatos.
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6: Polícia realiza operação contra a exploração sexual infanto-juvenil.
5: Uma ação de repressão ao crime de armazenamento de material de abuso e exploração sexual infanto-juvenil foi realizada pela Polícia Civil nesta quarta-feira em Petrolina. Durante a Operação Libertas, a Polícia Civil cumpriu um mandato de busca e apreensão na cidade.
6: Os agentes foram a uma residência no bairro João de Deus, onde apreenderam diversos dispositivos eletrônicos e mídias digitais, como aparelho celular, HDs externos, cartão de memória, pendrives, notebook e computador. A polícia está vasculhando aí o material através de procedimentos periciais especializados com o objetivo de buscar elementos relevantes para a investigação. Profissionais especializados vão extrair, preservar e recuperar dados digitais, incluindo aí arquivos eventualmente apagados.
5: Lembrando que, conforme a Polícia Civil, a operação reafirma o compromisso permanente da instituição com a proteção de crianças e adolescentes e com o enfrentamento qualificado aos crimes de abuso e exploração sexual praticados no ambiente digital, fortalecendo a atuação integrada entre Polícia Judiciária e Polícia Científica na produção de provas e na responsabilização dos autores.
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6: E homem apontado como integrante de organização criminosa com atuação na Bahia foi preso.
5: Policiais civis da 211ª Circunscrição Policial de Cabrobó prenderam na quarta-feira um homem apontado como integrante de uma organização criminosa com atuação na Bahia. Ele foi condenado a mais de 16 anos de prisão por tráfico de drogas, falsidade ideológica e infrações previstas na lei de drogas.
6: E segundo a Polícia Civil, o homem preso em Cabrobó, com apoio da Polícia Militar, possui uma extensa ficha criminal, respondendo aí ou tendo respondido por homicídio, tráfico de entorpecentes, receptação e porte ilegal de arma de fogo. Para as autoridades policiais, ele é um indivíduo de alta periculosidade. O capturado passou pelos procedimentos de praxe na Delegacia de Polícia Civil e foi encaminhado ao sistema prisional, permanecendo à disposição da Justiça.
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6: Nossa última do Ronda de hoje, grave colisão entre caminhões deixa condutores presos às ferragens na BR-407.
5: Foi um grave acidente ocorrido na noite de ontem na BR-407 em Petrolina, sentido Afrânio, no sertão do São Francisco, que deixou duas pessoas feridas. As vítimas são motoristas de dois caminhões que colidiram frontalmente. De acordo com informações iniciais, um dos caminhões é um bitrem. Um dos condutores teria tentado desviar de um jumento na pista e acabou batendo de frente com outro veículo.
6: Os motoristas dos dois caminhões ficaram presos às ferragens e o animal atingido morreu. Moradores da região foram os primeiros a chegar ao local do acidente e acionar aí as autoridades policiais e médicas. Até onde se sabe, os condutores sobreviveram, mas seu estado de saúde ainda é desconhecido.
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5: Libera FM, agora meio-dia, mais 57 minutos.
6: 12:57.
5: Agradecendo pelo carinho e pela audiência, lembrando que amanhã a gente está de volta com mais informações no nosso Jornal da Liberal. No finalzinho da nossa edição, abraço ao Zé Moreno no sítio Lagoa de Dentro, em Bodocó, sempre ouvindo o nosso jornalismo, nosso amigo Antônio Barbosa, dona Gidô.
6: É verdade.
5: Toda a família no sítio
6: Barreiros,
5: né? Tá sempre aí também acompanhando a nossa programação. Um abraço para você também. Minha amiga Janira, um abraço para você, também para Maria das Neves. Seja bem-vinda, viu, Maria das Neves? Pode aparecer aqui na nossa central de jornalismo em Oricuri. Antônia, do sítio de fora, gostaria de saber por que o soltador de água não está soltando água. Queremos, né, que tome as providências, água aqui para o sítio de fora em Bodocó. Tá aqui a mensagem também do nosso ouvinte, Alan, lá no Moraes. O amigo Zé do Som, Serra dos Felicianos, aí, Zé do Som. Um abraço para você também, obrigada. Bem-vindo sempre à nossa programação do Jornal da Liberal. Quem mais, Chico?
6: Vou mandar um abraço para o nosso amigo Valmir, viu? Lá na Honório Motopeças, né, Valmir? Aquele boa tarde para você, muito obrigado. Sempre com o rádio ligado aí. Valmir, que agora diz ele que tá fazendo academia. Eu acho que não, mas ele diz que tá fazendo academia, né? Não sei se ele é pedreiro.
5: Abraço para você também, Francisca, na Serra da Inveja, também tá ouvindo o nosso Jornal da Liberal.
6: Abraçando também o nosso amigo aí, Galego de João Siqueira, aí na sua funilaria, né, Galego? Aquele abraço para você aí, aí no bairro Nossa Senhora do Carmo, também abração para Edileuza, para Dilma, também para o nosso amigo aí, seu Chico, da Borracharia e Bicicletaria, né? Tá certo, muito boa tarde aí para vocês e muito obrigado pelo carinho e também pela audiência.
0: Oi, boa tarde, Rádio Liberal. Todos tenham uma boa tarde, um bom jornal. Tudo bom. Valeu. H. Menor, Frida, Queimado, Santa Cruz. Boa tarde para todos aí.
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0: Também amanhã, o meu dia, estaremos de volta, tem Jornal da Liberal, segunda edição.
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0: E também do Chico César.
2: Na sequência vem Antônio Carlos no seu debate bola.
0: Obrigada a todos pela sintonia, um excelente tarde, um forte abraço e até amanhã, se Deus quiser.
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0: tarde, boa tarde para você sintonizado na Rádio Liberal. Hoje, quinta-feira, 2 de julho de 2026, começando por aqui pela 99,5, mais uma edição do seu Debate Bola, que traz todas as novidades do futebol nessas últimas horas no Brasil e no mundo, com a apresentação de Antônio Carlos e Chico César. E vamos aos principais destaques de hoje. Pela Copa do Mundo, Inglaterra avança e também Bélgica, com polêmicas de arbitragem. Estados Unidos também avança e sonha em chegar mais longe. Hoje tem Espanha e Áustria e também Portugal e Croácia definindo as oitavas de final. Tudo isso e muito mais aqui na sua revista eletrônica esportiva de todos os dias. A partir de agora, começa o seu Debate Bola de quinta-feira.
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0: boa tarde, meninos e meninas que gostam do bom futebol. A partir de agora, nós estamos chegando com o seu Debate Bola de quinta-feira, com muitas novidades, muita coisa boa por aqui. E claro, estamos chegando com muitas novidades, muita coisa boa, falando de Copa do Mundo. É, meus amigos, a Copa do Mundo com os seus protagonistas, porque ontem deram as caras. Ontem foi dia dos camisas 9, porque, meu amigo, o Harry Kane deu as caras e também Lukaku. Vamos falar dos jogos de hoje, das polêmicas que já estão sendo geradas nessa Copa. E que tal, que tal? Vamos dar início ao bolão da Liberal para o jogo da seleção brasileira no domingo. Com o nosso camisa 10, Chico de Pai.
1: Brincadeira,
0: certo. O nosso camisa 10, o orixá dos maus resultados. Vamos trazer também os nossos ouvintes, os palpites, tudo mais aqui no seu Debate Bola, que vai para um rápido bloco comercial e dentro de instantes nós estaremos de volta com tudo isso e muito mais aqui na sua revista eletrônica esportiva de todos os dias, o seu Debate Bola. Não sai daí, eu volto já já.
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1: Meu amigo, parece que até na Copa do Mundo tem também.

0: Agora vamos convocar para entrar em campo o camisa 10 da Liberal, ele que é o orixá dos maus resultados, aquele que todo mundo observa o seu placar no bolão para não jogar igual, Chico César, Chico de Pai, está chegando.
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0: Buenas tardes, senhor Chico Selado. Cadê ele? Cadê ele?
2: Boa tarde, Antônio de Filho.
0: Chico Selado, tem uma musiquinha que fizeram aqui pra gente. Olha. Amigo, vai ser a abertura do programa agora. Vai ser a abertura. Vai ser, porque você sabe, né, Chico? Olha só. É no pagode.

0: Rapaz.
1: Você viu aí, meu amigo?
0: É. Eu tô famoso, viu?
1: peraí, parece que
0: já virei até música, rapaz.
1: Tem outro, calma, meu amigo. Aqui é assim, olha só.
0: Eu tô famoso.
1: Tem mais, olha só.

0: Meu amigo, pessoal é outro nível.
1: Rapaz, eu tô famoso, viu?
0: Tô vendo. Você.
1: Não, eu tô ficando famoso agora com essa música, não é não?
0: Vamos trabalhar, Chico de Pai?
1: Rapaz, vamos lá, Twitter Filho.
0: É, meus amigos, vamos falar de Copa do Mundo, porque aqui você fica sabendo de tudo que acontece nas principais competições.
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0: É, meu amigo Chico César, Debate Bola destaca neste momento a Copa do Mundo 2026, onde teve grandes surpresas e umas seleções que passaram susto danado, viu, Chico?
1: É verdade, e passaram susto, mas se classificaram, né?
0: É, se classificaram, mas vou dizer um negócio, viu? O que teve no Brasil, teve por lá, viu, Chico César? Que não tem condições, viu?
1: A questão é essa. Por isso que eu estava querendo que o Brasil enfrentasse a Noruega, mesmo sabendo que o Brasil enfrentou, se eu não me engano, a Noruega quatro vezes, se eu não me engano, né?
0: É verdade. E não ganhou nenhuma.
1: Quatro ou cinco vezes. Eu sei que o Brasil não ganhou nenhuma.
0: Não ganhou nenhuma. Agora,
1: nenhuma. Chico, vai ganhar domingo.
0: Se Deus quiser. Agora, Chico César, falando do que aconteceu ontem, a seleção inglesa foi surpreendida aí pela República Democrática do Congo e quase, meus amigos, quase que é eliminada, quase que, vamos dizer assim, nas 16 avos, que seria um vexame para a seleção inglesa, né, Chico?
1: É verdade. Agora, tu tava torcendo como?
0: Eu tava torcendo para a Inglaterra.
1: E era?
0: Eu tava, Chico César.
1: Eu também tava para a seleção do Congo.
0: Meu amigo Chico César, vou dizer uma coisa, viu, Chico? Quando eu vi...
1: Agora, sinceramente, Antônio Carlos, a equipe da Inglaterra até que tentou, né? Mas Congo estava bem postada, fez o gol, fez 1-0 e aí se comportou realmente dentro daquilo, né? Fechar as linhas para esperar o contra-ataque, né? Mas tem aquele ditado, né? A água mole em pedra dura sempre bate, tanto bate até que fura, né?
0: É verdade. E a insistência, né, da equipe da Inglaterra, depois, já no segundo tempo, é algo que preocupa, viu, Chico? As seleções gostam de deixar as coisas para o segundo tempo e muitas vezes não dá certo, né? Tem que ter muito cuidado com essa questão, porque eu vou dizer uma coisa, viu, Chico? É problemático.
1: Agora imagine aí. Bélgica se tivesse ido ontem. A Inglaterra se tivesse ido ontem, né, já acompanhando aí a Alemanha, também a Holanda, né? Grandes seleções, né, Tencarno?
0: Grandes seleções fora da Copa, Chico César. E eu vou dizer uma coisa, viu? Como eu falei nas curiosidades de hoje, as equipes, Chico César, da Inglaterra, também da Bélgica, deveriam ter tomado como exemplo a situação da Alemanha, viu? Porque a Alemanha fez uma partida com uma certa soberba, achando que ia ganhar a qualquer momento. Não ganhou e quase, viu, Chico César? Quase que a Inglaterra também faria isso. Agora, você acha que as seleções europeias, Chico, tá com um pouco de soberba, achando que pode ganhar a qualquer momento, Chico?
1: Então, a gente já viu isso, Antônio Carlos, desde o Mundial Interclubes, né?
0: Sim, sim.
1: Você via as equipes europeias, né, já com aquele ar de quem já é campeão, porque o sul-americano não serve, os africanos também não, e a gente tá vendo que tá diferente. O futebol, ele tá muito mudado, viu? Tá muito igualitário, viu, Antônio Carlos?
0: Tá muito igualitário e tem esse detalhe, viu? O problema, Chico César, é que a situação das equipes europeias é que eu acho que foram pegas de surpresa, viu, Chico? Certa parte. Por quê? Porque não esperavam que acontecesse isso das equipes africanas, que já vinham melhorando fazia algum tempo, estarem tão bem, né?
1: Agora, uma coisa que eu estava pensando, e agora você falando nisso aí, é que me chamou mais atenção ainda. Você vê que hoje a maioria dos jogadores, né, da África jogam na Europa.
0: Sim.
1: A maioria dos jogadores sul-americanos joga onde? Na Europa.
0: Na Europa.
1: Os asiáticos melhores jogam onde? Na Europa.
0: Na Europa.
1: Então todo mundo se conhece, Antônio Carlos.
0: Isso é verdade. Isso é verdade. Agora, há um problema também, né? Que não tem como você medir forças em relação às seleções europeias, sul-americanas e tudo. É como se fosse todas as seleções europeias. Por quê? O estilo de jogo das seleções, Chico César, eu confesso a você, eu não vi um drible ainda, um drible com o objetivo ainda. Ah, você vê uma bola passando entre as pernas e tudo, mas você não vê mais um jogador que pega a bola, sai driblando, fazendo sua cultura em si. A gente não vê mais isso, né, Chico? A gente olha os jogos hoje, são todos muito táticos. As seleções daqui do nosso hemisfério sul, não há nenhum destaque pelo drible, pela raça, né, Chico? Você não vê mais isso. A única, pronto, vamos dizer assim, a Argentina. A Argentina jogando muito, mas joga pro Messi. Joga pro Messi, né?
1: E com a raça de sempre, né?
0: E com a raça de sempre. Agora, o que me preocupa realmente, meu amigo Chico César e ouvintes aqui do nosso programa, é que a gente não vê uma diferença, Chico. É você, todas as seleções muito táticas. Você está vendo muito pouco individualismo. O individual não está comparecendo, viu, Chico?
1: Então, você falou agora e também aí me chama a atenção, porque a gente não vê mais um Ronaldinho da vida, né?
0: Não.
1: Ronaldinho
0: não.
1: Gaúcho. Você não vê mais um Neymar na época realmente que estava bem fisicamente, né? Aquele jogador que desequilibra, o jogador que você gosta de ver jogar pelo drible. É, realmente você fala uma coisa que não chamou a atenção. Um jogador que realmente seja aquele jogador que você gosta de ver jogar assim, pelo drible, pela vontade ali, né, de mostrar para dentro de campo, para o seu time, para a sua seleção e também, lógico, para a arquibancada, para aquele que está assistindo, para aquele que está através das redes sociais assistindo ou coisa assim. Quer dizer, realmente você chamou a atenção de um ponto que não deu para assistir ainda, viu? Não deu para ver ainda nessa Copa, né?
0: A gente vê, por exemplo, o Lamine Yamal, que é bem polêmico, né? Vir para essa Copa, mas também não tá aparecendo como a gente esperava, né? Então a gente não vê mais a cultura do drible, né, Chico? Aquela cultura de partir para cima, não humilhar o adversário, mas usar o drible como arma. Hoje é muito tático, é pá, pá, pá, chutou no gol e pronto, né? Então é algo que faz falta. Do belíssimo futebol faz falta, né, Chico? Aquele futebol do Ronaldo.
1: Não, tá fazendo falta. Às vezes tinha, né? Hoje a gente não vê tanto isso, como você falou, que não tem esse jogador a se destacar. Mas eu gosto sempre de frisar o Ronaldinho Gaúcho, aquele jogador que olha para um lado, dá um toque para outro, né? Não é menosprezo ao adversário, de jeito nenhum. É uma coisa dele, entendeu? É uma coisa dele, que ele fazia e fazia bem. Então hoje a gente não vê, cara, um jogador sobressair dentro dessa competição que está acontecendo hoje, viu?
0: É, meu amigo Chico César, a Inglaterra venceu por 2-1 com dois gols de Harry Kane e assistência também de Bellingham. Agora, o jogo que chamou a atenção foi o jogo aí de Bélgica e Senegal. Bélgica e Senegal, onde Senegal tinha aí uma boa vantagem, 2-0 até os 86 minutos do segundo tempo, Chico César. Daí em diante não se teve mais paz, viu? Por quê? Foi feita a substituição. Lukaku entrou, marcou dois gols em menos de 3 minutos e ainda teve aí um pênalti que, na minha opinião, Chico César, é vergonhoso um pênalti daquele, viu, Chico?
1: Não, a gente fala sempre da arbitragem brasileira, né? E a gente tá vendo aí a situação dessa arbitragem, né? E parece que é um lema mundial, pelo que a gente tá acompanhando agora, né?
0: E os brasileiros saindo bem, né, Chico?
1: Não, os três brasileiros se saindo bem, viu?
0: Então é algo que Ô, senhor Wilton Pereira Sampaio, quando voltar, volte como árbitro da Copa do Mundo, viu? Não volte como um árbitro ali meio tendencioso.
1: E o Abate?
0: Meio tendencioso.
3: Flamengo!
1: E o Abate Abel?
0: O Abate Abel?
1: Sim.
0: Ô, Abate Abel, não volte também como um árbitro tendencioso, viu? Não volte como aquele árbitro que gosta de porcos. É isso mesmo. Não volte achando que pode fazer as coisas, não, viu? Cadê?
1: Só tem o Klaus, né?
0: É, Klaus todo mundo já sabe também que é.
3: Flamengo!
1: Que é corintiano.
0: Oh, para com isso. Ele gosta
1: de. Ele é corintiano. Ele, além de ser corintiano, também ele torce pelo Fluminense.
0: Olha, Abate Abel, vou dizer um negócio. Você não volta tendencioso, não. Volte como um árbitro da Copa do Mundo, e não como um árbitro. Pois é, cuidado, que a gente tá de olho.
4: Gente, alguém viu meu porco? Que ele não tava no curral.
0: Acha o porco do Henrique, pelo amor de Deus. É sim. Vamos falar do futebol, Chico César, porque aquele lance, Chico César, vou te dizer uma coisa. É meio vergonhoso um árbitro daquele lance, né, Chico César?
1: Pelo é verdade, é vergonhoso. Deus. Assim como foi vergonhoso, e a gente estava comentando logo cedo, o lance do Vini Júnior, né? Inclusive o árbitro pegou um gancho aí, se eu não me engano, de 6 meses, né?
0: É verdade. E olha, Chico, hoje eu queria deixar os parabéns, sabe pra quem, Chico? Para o meu afilhado, rapaz. Lucas Rubens está aniversariando hoje.
1: É. O flamenguista, né?
0: Não. Ele tem um defeito muito grande. Ele tem um defeito muito grande, viu? Sabe por quê?
1: É palmeirense.
0: Ele é São Paulino, cara.
1: São Paulino?
0: Esse é sofredor. Porque.
1: Será que ele tá esse é um Tom Bruno da vida, né?
0: É um Lúcio Rodrigues, um cabeça de caixa d'água.
1: Não diga que é Tonzinho Cipa, não, porque ele é corintiano.
0: Não, Tonzinho Cipa já se converteu ao corintianismo, então não é. Será que o rapaz está cuidando das vaquinhas? Será? Ele não atende os pobres, não. Atenda aí, rapaz. Cadê? Ô, Rubens, boa tarde. Cuidado que você está ao vivo. Tá ouvindo?
5: Tô sim.
0: Cuidado que você tá ao vivo,
5: viu? Ixi.
0: Chico César mandou desejar uns parabéns pra você aqui, olha só.
6: Como é que é, mano? Parabéns, tudo de bom, muitas felicidades.
0: Para com isso, Chico César.
7: Parabéns pra você.
0: Felicidades. Ó, Lucas Rubens, eu tô lhe ligando, né? Desejando a você parabéns, feliz aniversário, muita coisa boa na sua vida, que Deus lhe abençoe.
5: Obrigado.
0: Que ele possa lhe manter esse
1: parabéns,
0: esse
1: mano.
0: Chico César, respeita o homem, Chico César. Respeita o rapaz, Chico César.
6: Como é que é, mano? Parabéns. Tudo de bom, muitas felicidades.
0: Isso é o que dá deixar Chico César por conta da mesa. Isso é o que dá. Confie não, rapaz. Mas olha. Ô, Rubens, eu fiquei sabendo.
5: Oi.
0: Que no seu aniversário tem um recado aqui, né? Natelzão tá perguntando, Padre Natel tá perguntando se você não vai abrir mão da fazenda aí pra doar pelo menos umas 3 cabeças de gado aqui pro São João da Paróquia.
5: Ave Maria.
0: Ô Rubens, São Paulino, né?
5: Oi?
0: São Paulino, né?
5: Oxe, desde sempre.
0: Meu Deus. Pelo menos agora você sabe o que é sofrer, viu? Rubens, tá comendo a Copa do Mundo,
5: mas
0: né?
5: Tá. Hein? Tá tão bom ver. Mas tá tão bom essa Copa que é pra não ver o São Paulo jogando durante esses dias de Copa. É uma felicidade tão grande.
0: E aí, Chico César? Isso é que é São Paulino, viu? Isso é que é São Paulino.
1: É isso aí, mano.
0: Tá morto, viu? Isso tá morto. Eu te disse, ó, não dá ousadia a Chico César.
1: Felicidades, mano.
0: Tá acompanhando a Copa do Mundo, né?
5: Sim, sim.
0: Qual o placar hoje de Espanha e Suíça? Diz aí.
5: Bicho, 2-1 pra Espanha.
0: 2-1 pra Espanha. Ele é fã do Lamine Yamal. É a cara dele, o Lamine Yamal, pô.
5: Oxe, não, sai fora, pô.
0: E o placar para Portugal e Croácia.
5: Portugal e Croácia. Croácia passa com 3-1.
0: Ué, não, você não é fã do Robozão, não?
5: Oxe, claro que sou, pô, mas a seleção tá remando contra o homem, pô. Aí é complicado, pô.
0: Meu amigo Lucas Rubens, felicidades, muitos anos de vida e participe do Bolão da Liberal. A gente tá presente de gente rica,
5: tá certo. Valeu,
0: gente,
5: valeu.
0: Fazendeiro forte, assim como você, para participar dessas coisas.
5: Tá certo, valeu, muito obrigado.
1: Padre Latel pediu só as cabeças, foi, do gado?
0: Só umas 3 cabeças de gado só.
1: Ah, quer dizer que ele só quer as cabeças do gado.
0: Não, mas pode
5: ele
0: vir com
5: o corpo todo.
1: Ele quer só as cabeças.
0: Ai, ai, ai, ai, ai.
6: Como é que é, mano? Parabéns, tudo de bom, muitas felicidades.
0: Eu juro que não sou eu. Valeu.
1: Parece a voz de guria, vai.
0: Ah, meu Deus do céu. Eu vou dizer uma coisa.
1: Rapaz, chega e sai o lágrima aqui do olho, viu?
0: Esse programa tá muito resenha. Olha, eu prometo a vocês, é a última vez que eu deixo o Chico César ficar responsável pela sonoplastia. É a última.
1: Todo mundo sabe, mano.
0: É assim, os ouvintes fizeram aniversário aqui, entregar pra gente... Vai ser igual o Lucas Rubens, vai ser essa vinhetinha aqui mesmo.
6: Como é que é, mano? Parabéns, tudo de bom, muitas felicidades.
0: Ai, senhor do céu. Ô, Rubens, parabéns, viu, meu irmão? Feliz aniversário. Agora, Chico César, vamos pro seu placar, né, Chico César? Vamos pro seu placar, né? A seleção espanhola passa tranquilo pela Suíça, Chico?
1: Esse jogo vai ser empate, Antônio Carlos. Vai ser para prorrogação e pênalti.
0: E eliminação?
1: Os dois jogos aí.
0: E eliminação da Espanha?
1: Eliminação da Espanha, eu quero isso.
0: Eu também. Ó, gente, vieram um pessoal falar aqui no meu... No meu privado, dizer, ah, que não sei o que, você falou da Argentina, porque a Argentina tem mais... Olha, eu quero mais que a Argentina seja eliminada mesmo, cara. Eu gosto da rivalidade. Esse negócio de estar adulando o argentino, viu, Márcio? Márcio, conhecido como Márcio Safadão, né? Lá no grupo lá, ele é defensor da Argentina. Se fosse uma camisa da Argentina... Ô, Márcio, para com isso, cara. Você tá a mais de 2 mil quilômetros da Argentina. Para com isso, né, não, Chico César?
1: É verdade. Seleção argentina, se cair fora antes, eu acho até bom.
0: Pois é, ó, esse, né? Ah, não, você não gosta da Argentina. Ó, eu quero mais que a Argentina exploda, rapaz, a seleção da Argentina. Messi é o melhor do mundo? Pra mim é, mas com a Argentina, dane-se. Eu quero mais que a Argentina saia fora o quanto antes, é isso mesmo.
1: Eles não estão nem aí, rapaz, com a seleção brasileira.
0: Pois é, ô, saudade do tempo que nós tínhamos jogadores
1: Os argentinos não estão nem aí com a seleção brasileira.
0: Saudade eu tenho, meu amigo Chico César, da época que a seleção brasileira não perdia. Não perdia para a seleção argentina, nem em campo e nem na briga. Pronto. Para com isso, Antônio Carlos. Para com isso, que a polêmica tá truando. E depois só dá meu nome aí nos grupos aí. Mas amei, pronto. Disse, tá dito, não é não, Chico César?
1: É verdade.
0: Pois é. Estão dizendo aí. Ah, rapaz, tem dois, né? Tem um grupinho de argentino lá num grupo lá, né? Um rapaz de uma turma da, o grupo Cachaça Futebol Clube. Olha, os amiguinhos aí é o Márcio Safadão, é o Douglas Henrique Douglas, vou botar pelo nome, não é Lolo Douglas, é isso? Lolo Douglas e Vanderlan e Gaúcho. Esses são argentinos, Chico César. O que é que você pode dizer pra eles, Chico César?
1: Rapaz, ô mano!
0: Ó, vou dizer um negócio.
1: Deixa de coisa, mano!
0: Vou lhe dizer uma verdade. Pelo amor de Deus, meus amigos. Torcer pra Argentina? Nem a pau, Juvenal. Nem a pau. Viu? Que é isso, amigões? Vocês estão a 2-3 mil metros. Na hora que os argentinos encontrar a gente, Márcio. Márcio, Douglas, Vanderlan. A primeira coisa que eles fazem é um gesto de gorila pra gente. Só o amor.
1: E nós vamos encontrar eles na semifinal, viu?
0: Pois é. Só o amor que eles têm por nós é só brincar de gorila com a gente. Só isso. Só isso. Ah, que conversa. Eu torço pra Argentina, não, Chico César. Você torce, Chico César?
1: Eu não, de jeito nenhum.
0: E vou o quanto antes. É. Vamos falar de futebol. Ó, já começou aqui o pessoal já xingando, já falando aqui no meu privado. Se acalme, se acalme, se acalme. Fique de boa, fique de boa. Olha, Chico, o placar também para Portugal e também Croácia, Chico César. Você tá no mesmo lado aí do Lucas Rubens, Chico César? Acha que Croácia pode tirar Portugal?
1: Não, Portugal vai vencer o jogo. Portugal vai vencer, vai passar de fase. A seleção de Portugal, Antônio Carlos, é muito boa. Agora tem que dar aquela oportunidade para o robozão, né?
0: Chico César, você não acha que o individualismo da seleção portuguesa é o que está atrapalhando na Copa?
1: Então, o individualismo está atrapalhando e atrapalha o grupo, né? Porque quando o grupo está coeso, o grupo está chegando, está aparecendo, o individual aparece mais ainda, né? E aí a gente não vê nenhum jogador individual aparecendo na equipe de Portugal, não.
0: É verdade, isso é verdade. Agora, também tem aquela questão, não é uma seleção que se acha craques demais e acabam não ajudando? Porque eu vejo da seguinte maneira, Chico, quando você coloca um jogador como Cristiano Ronaldo, aciona ele, ele resolve. Agora, nos últimos jogos da seleção portuguesa, o que eu observei é que a bola, ele se movimenta muito bem, só que a bola não chega, né? E eu acho que o individualismo atrapalha muito, né? Atrapalha muito a equipe de Portugal. Não é porque eu acho o Cristiano Ronaldo muito decisivo. Ah, que ele é o melhor. Não. Eu vejo o Cristiano Ronaldo como uma lenda, sim, e é capaz de resolver jogo. Agora, o coletivo tem que ajudar o Cristiano, né? Tem que... Senhores jogadores aí de Portugal, vocês têm que entender que qualquer um de vocês joga menos que Cristiano Ronaldo, Chico César. Eles têm que entender isso, Chico.
1: Eu também acho. Você vê hoje a idade do Cristiano Ronaldo, e se você colocar assim a seleção dentro de campo, quem chama mais atenção?
0: O Cristiano. O Cristiano chama atenção e chama muita gente. Meu amigo, você viu que foi aquele gol que ele marcou?
1: E olhe que, como você disse aí, tem vários jogadores da seleção espanhola que joga lá na Inglaterra, joga na Espanha, né? Joga na França, tipo o Vitinha, né? Que é um dos melhores do PSG. Você tem também o lateral esquerdo, né? Agora esqueci, é o Nuno, né?
0: Nuno Mendes,
1: que é considerado aí o melhor lateral esquerdo do mundo, né?
0: Porque o direito.
1: Mas quem chama a atenção é o Cristiano Ronaldo.
0: quem chama a atenção é ele, é o Cristiano Ronaldo. E se entender, né, Chico? Agora, Chico César,
1: se entender.
0: Eu acho que esse jogo é muito perigoso, tá? Eu vejo.
1: Porque eu fico assim, Antônio Carlos. Quem é um jogador desses jogadores ali da. De Portugal que vai chegar a ganhar pelo menos uma vez aí como jogador, como melhor do mundo?
0: Praticamente impossível, Chico César. Me desculpe, impossível, com todo respeito à seleção
1: portuguesa. Nenhum jogador português vai seguir a carreira aí em termos de condições de ganhar o título de melhor do mundo como o Cristiano Ronaldo.
0: Pois é, a opinião de um dos nossos ouvintes aqui, o Júlio César, dizendo, olha, CR7 pode estar com 50 anos, ainda vai ser um perigo dentro de campo. E é verdade. Agora, para ele resolver, tem que jogar para ele, né, Chico César? Tem que...
1: Eu tava imaginando aqui, ontem, Carlos.
0: Sim.
1: Se o Messi fosse numa época diferente do Cristiano Ronaldo e vice-versa. Entendeu como é? Você vê que os dois dividiam aí as bolas de ouro, né?
0: Sim, 15 anos de rivalidade, né?
1: De rivalidade. Imagine se fosse um numa época e outro na outra.
0: Veja o seguinte, Chico César. Nós somos agraciados por ver esse futebol. O futebol do Cristiano Ronaldo, do Lionel Messi, do Neymar em si. Porque, Chico César, nós passamos um tempo de carência, né? De carência mesmo, viu, Chico?
1: Hoje a gente não tem aquele jogador

0: Bora, você disse que fazer hoje. Quem era hoje ou é amanhã?
1: Vamos fazer hoje, né? Vamos iniciar com os ouvintes e amanhã a gente faz os dos nossos clientes, né?
0: Pronto, beleza, vamos lá.
1: Atenção,
0: eu vou deixar para amanhã, que eu sou cliente.
1: Para com isso, não. Você
0: é o SOP?
1: Você é o primeiro que tem que dizer pra gente discordar logo, pra ninguém perder.
0: Eu vou ser o último.
1: Eu também. Está aberta a temporada de bolão, meus amigos. Ó, diz o bolão, aí você coloca embaixo. Vou participar. Aí já faz o Pix. Beleza? Quem mais? Deixa eu... Já tem ouvinte? Tem sim, ó. Olha, Chico César, olha. Cadê?
2: Boa tarde, Antônio Carlos, Chico César. E aí, Antônio Carlos? Pois é, o jogo da seleção brasileira é 2-1.
1: Viciou,
2: vamos pegar,
1: né?
2: O nome do povo. Vamos pegar o nome do povo pro bolão.
3: Com Hamilton, manda aí,
1: então. Nesse não, já foi feito.
2: Bora, Antônio Carlos, Chico César aqui, Hamilton. Eu vou no mesmo palpite, 2-1 pro
1: Chico
2: Brasil.
1: Chico César, anota
2: mesmo
1: aí.
2: Mesmo palpite, não vamos mudar, não.
0: Hamilton, 2-1, né?
1: Hamilton, agora você anota e me mostra a lista depois, seu mala.
0: Eu fico doido aí pra ganhar e não consigo, velho.
1: Ó, tem ouvindo dizendo aqui, ei, vocês não vão transmitir de novo, não? Eu tava assistindo pelo
0: rádio. Já me perguntaram umas 3 vezes também. Eu digo, rapaz, não depende de mim, não, porque, né, eu sou muito importante.
1: Mas, rapaz, eu tô dizendo, né?
0: Já saí até na música.
1: Boa tarde, Antônio Carlos, Chico César. Estamos na escuta do programa. Ei, Antônio Carlos, cadê o porquinho? Ah, o povo tava com saudade. O povo tava.
0: Cadê o menino Henrique?
1: Sumiu, né, o menino Henrique?
0: Sumiu.
1: Ô, menino Henrique, é brincadeira.
4: Gente, alguém viu meu porco? Que ele não tava no curral.
1: Pega o porco, Chico César. Ô, Henrique, ó, o Hamilton já tá, ó. Ó, gente, pra gente não ter esse problema de demorar pra repassar o Pix, a gente já pediu a vocês, ó, deu o placar, diz o dia que faz o Pix antes do jogo começar, que aí fica mais fácil.
0: Antes do jogo. Se ninguém ganhar, aí devolve, né?
1: Sim. Se ninguém ganhar, a gente...
0: Ou então fica para o próximo jogo, se o Brasil se classificar, né?
1: Acumulado. É verdade, verdade. O placar do Hamilton é 2-1. Ele viciou. Ganhou, disse, não, eu vou botar o meu placar.
0: Já anotei aqui, 2-1 para Hamilton.
1: Pronto. Meu amigo Neurisvan tá agradecendo a Copa do Mundo. Ninguém tá nem preocupado com as desgraças.
0: Hamilton tava cobrando o bolão, viu?
1: Quem?
0: Hamilton tava cobrando o bolão.
1: Ó, meu amigo Chico César, o Neurisvan tá feliz, viu? Com a Copa do
0: Mundo.
1: Manda,
0: mano.
1: Por quê, mano? Tá disfarçando muito bem. Ninguém tá percebendo as desgraças que tá acontecendo lá na as coisas que vem acontecendo muito difícil lá no Vasco, viu? Perdeu o treinador, agora perdeu o presidente. O negócio tá feio, né, Neurisvan?
0: Vai perder a torcida.
5: Boa tarde, meus amigos. Chico Depay. Meu nome do outro, Chico.
1: Não, tem não.
5: O nome do outro aí, Carlec, tu chama?
1: Tem não.
5: Rapaz, pra falar a verdade, eu tenho raiva da Argentina igual eu tenho do Flamengo. Há dois times dos meus olhos, viu? Argentina e o tal do Flamengo. Tu é doido, mano.
1: Ó, Chico César, o Neurisman tá dizendo, eu tô calado. Boa tarde, Antônio Carlos e Chico César. Aqui é Raimundo Marcos, do Sítio Jacu. Estou ouvindo o programa Debate Bola, viu? Aí a seleção de Senegal achava que o jogo já estava ganho. Terminou perdendo o jogo. O jogo só termina quando o juiz acaba. É verdade. Isso é verdade. Quem mais? Deixa eu ver aqui. Tem ouvinte? Tem sim. Boa tarde.
6: Boa tarde, meu. Nayara, tudo bom, minha filha? Como é que tá?
1: Deus lhe abençoe. É só 2 horas, meu filho. Se aguenta. Boa tarde, Antônio Carlos e Chico César. Olha, o Edson, viu, Chico? Olha, Chico, o Edson tá dizendo, ó. Boa tarde, Antônio Carlos e Chico César. Ei, eu vou colocar 2 placar. É Edson de novo. Tenho que recuperar meus 50 que perdi no placar de 2-1 e 3-2. Pode marcar. Bota aí, Chico César. Edson. Pronto.
0: Edson Júnior, é?

0: Edson, o placar dele vai... Qual é seu placar, meu filho? Diz aí o placar. Ah, o placar dele é 2-1 e 3-2, viu, Chico? Todo mundo tá colocando 2-1 agora, né? Esqueceram meus 3-0, né? 3-2. É o Edson, já colocou o placar. Não pode mais mudar, é. Quem mais? Deixa eu ver aqui. Boa tarde, aqui é do Sítio de Fora. Estamos... Ah, rapaz. Atenção, o pessoal de Bodocó, né? Lá no Sítio de Fora tá sem água há 10 dias, né? Tá pedindo aí um ajuda, um auxílio. Um abraço. Ele só não falou o nome dele, é Pablo Rosa. Valeu, obrigado pelo carinho. Quem mais? Boa tarde. Boa tarde, família. Cacilda do Caldeirão. Cacilda é parte do programa agora, meu amigo. Cacilda tem uma vinheta aqui e sai direto aqui, né, Chico?
1: Tá famosa.
0: Tá famosa, tá famosa.
2: Puxa o carro, Chico César.
0: É, sim. Quem mais? É o Pinto Bar.
3: Esse é Antônio Carlos, Chico César. O jogo de segunda eu acertei, 2-1. Agora esse que vem pela frente aí é mais jogo mais correto, mais de final, né? Eu vou botar aí, no mínimo, 1-0. 1-0 pro Brasil, que acho que é o que pode acontecer, viu? O jogo estão surpreendendo muito e eu apostei naquele que passou segunda e foi 2-1 e deu certo, né? Pra cá eu acertei, agora ele saiu numa aposta de ser 2-1 ou 2-0, não, é 1-0. Olha lá, viu? É muita pressão, então boa tarde.
0: Francisca da Paz.
4: Boa tarde, Antônio Carlos.
0: Boa tarde,
4: Chico César. Meu palpite vai ser 2-0. Vê se eu acerto dessa vez. Mas o Pix, só amanhã. Então, boa tarde. Tchau.
0: É a Francisca da Paz, rapaz. Tira um fim danado, viu,
1: Francisca da Paz? Francisca da Paz tá igual a mim, só perde.
2: Chico César, aí eu ponho o carro pra cá de 3-2, viu?
0: 3-2, rapaz. É Aldenora, né? Maria Aldenora, um abraço, obrigado pelo carinho. Quem mais? Ó, Chico César, ó.
5: Ei, vou participar do bolão também, viu? É 1-0 pro Brasil.
0: 1-0, botou aqui meu amigo Neurisvan.
1: Francisco da Paz tá valendo, né?
0: Tá valendo, Francisco da Paz tá valendo. Neurisvan 1-0.
1: Neurisvan também tá.
0: Neurisvan também tá. Diz que vai ganhar.
1: Neurisvan é quanto? 1-0?
0: 1-0.
1: Francisco da Paz 2-0, né?
0: Ó, ei, Chico César. Francinaldo já tá tirando onda, rapaz. A gente tem que tirar o trono do rapaz. E tá dizendo aqui, boa tarde, Antônio Carlos e Chico. Meu palpite vai ser 2-0 para a Noruega.
1: É o quê? Noruega?
0: Não, tá certo. 2-0, 2 Brasil, 0 Noruega. Que é isso, rapaz? Tinha que me assustei.
1: Ah, aí tá certo.
0: Aí ainda soltou uma piada. Aqui é o ganhador de sempre. Pera aí.
1: Isso é verdade. Tava sendo vocês dois, né?
0: Me tirou do trono, né?
1: Tirou. Agora você é só perder.
0: Boa tarde, Chico e Antônio. Eu acho que Chico tá tão corintiano quanto você, Antônio Carlos. Inclusive, ele deve ter uma camisa escondida no guarda-roupa dele. Ótimo programa pra vocês. Vocês são...
1: Rapaz.
0: Cuida! Rapaz. O palpite para o jogo meu é 2-0 Brasil. Só palpite. É o Luquinhas. Luquinhas, bota esse dinheiro pra fora que Berg disse que você tem capital, viu? Você tem capital. Um abraço, meu amigo Luquinhas.
1: Luquinhas só quem tem, homem.
0: Chico César. Pera aí, Chico César.
1: Luquinha, meu amigo. Pense.
0: Não disfarce,
1: que você
0: não.
1: Na oficina desse trouxe de dinheiro.
0: Não disfarce, não, viu? Não disfarce. E o que ele disse aqui é muito sério, viu? Ele manda. Eu vou passar até um Vai Corinthians pra você.
1: Poxa.
6: Vai Corinthians!
1: Vai. Se nada. A seleção brasileira.
0: Não disfarce, não.
1: Fosse jogar amanhã à tarde. Na hora do jogo do Flamengo, que o Flamengo está em intertemporada lá em Portugal e vai jogar amanhã contra o River Plate, amanhã de 3:00 da tarde. Tu acha que eu ia assistir qual jogo?
0: ouvinte, tem sim, boa tarde.
6: Bota meu nome aí, Antônio Carlos. Eu daqui pra sexta-feira eu faço o Pix. Aí você manda o Pix aí que eu vou mandar fazer. Bota aí 2x2.
0: É o quê? Não, Valdir. Agora nós perdemos mesmo.
1: Valdir, né?
0: Valdir só vive ganhando bolão lá na Mineração Siqueira, viu, Chico?
1: Ó, lembrando aí, viu, pra galera, que esse resultado é dos 90 minutos, viu? Se tiver prorrogação é outra coisa.
0: 90 minutos, tá, gente? Esse resultado é 90 minutos, tá bom? Ó, Hamilton.
1: Valdir foi 2x2, né?
7: Foi. Hamilton, já fez o Pix.
0: Esse Hamilton tá viciou, né, Hamilton?
1: Ele tá ganhando.
0: Ó, o Luque diz, tô fora, abraço. Ei, pai é fã de Antônio. Pai é fã de Antônio, manda um alô pra ele, palmeirense Ronaldo. Alô, Ronaldo!
1: Ronaldo, mano.
0: Alô, Ronaldo, um parabéns pra vocês e um...
1: Felicidades, mano!
0: E um...
8: Vai, Corinthians!
1: Cadê meu amigo, hein?
0: Um abraço, Ronaldo, tamo junto. Eita, rapaz... Chico César, vamos dar um recado aqui, por favor, eu vou começar e você termina, tá? Olhe, atenção, Franci Dalva lá do Sítio Tigres, nós gostaríamos de encarecidamente você permitir soltar o meu amigo Guri para participar do programa, Chico César.
1: É uma situação muito séria. Ela comprou uma algema, né?
0: É verdade. Verdade. Olha,
1: Solta o guri,
0: Franci Dalva. Chico César, cadê aquele nosso freguês de bolão que só dá o dinheiro pra nós? Meu amigo Danico!
1: Pra nós não, pra vocês.
0: Boa tarde, 3x1, socorro da Faz, é isso? Da volta, né? Volta Santa Cruz. Faz volta, né, se eu não me engano, lá de Santa Cruz, um abraço, obrigado, socorro. Chico César, eu só posso dizer uma coisa nas palavras sábias da Cacilda.
2: Puxa o carro, Chico César.
0: Vamos embora!
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0: É, outro ganhador já botou o mesmo placar, o Luiz Vitor, 2x1. Esse pessoal tá se combinando, viu, Chico César?
1: Estão querendo derrubar a sua patente.
0: Eu também acho. Ó, nós estamos empatados, viu, menino? 2x2, viu? Eu ganhei dois bolão também, viu? Eu não quero nem saber. Chegamos ao final de mais uma edição do seu Debate Bola nesta quinta-feira, 2 de julho de 2026, pela 99,5 Rádio Libera FM, com sede em Pubi, na Rua da Matriz, número 50, primeiro andar no centro, sucursal em Ouricuri, na Avenida Fernando Bezerra, número 419, primeiro andar no centro. Uma produção da equipe de esportes da Rádio Libera FM, com direção geral de Neto Rodrigues, direção de programação de doutora Lorena Kelly, com a apresentação de Antônio Carlos e Chico César. Na sequência, você curte aí o Conexão Liberal com Na Era do Carmo. Às 16 horas, vem chegando Paulo Everardo no Forrozão da 99. A todos uma ótima tarde e até amanhã, se Deus quiser. Meu amigo, quase, Chico César, quase que um acidente.
1: Calma, mano.
0: Mais uma vez, Rubens. Chico César, por favor.
10: Como é que é, mano? Parabéns, tudo de bom, muitas felicidades.
0: Tchau, gente, até amanhã, se Deus quiser. Valeu, Chico Selado.
1: Até amanhã, mano.
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1: Boa tarde, muito boa tarde, o Conexão Liberal tá começando aqui pela sua, pela minha, pela nossa 99,5, melhor programa das suas tardes, viu? E é claro, eu, Nayara do Carmo, te faço companhia a partir de agora, independente de onde você esteja. Se estiver no trabalho, se estiver na estrada, se estiver em casa, não importa o que você esteja fazendo, a gente tá junto com você, viu? É só aumentar o volume do radinho e ficar ligado. Muita música boa vem pela frente, informação, mundo dos famosos, você participando através do nosso LibZap 879-9600-5000. Vai mandando já a sua mensagem de texto, a sua mensagem de voz, pedindo a sua música, mandando aquele alô pra alguém que também tá curtindo junto com você, só não tá junto presencialmente, mas através do rádio estamos todos juntinhos. Então, bora começar o som dele, Silvânia e Berg, Duas Paixões. Muito boa tarde.

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1: Libera FM, 2 horas e 11 minutos. Boa tarde.

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1: Murilo Huff, Deixa Eu, essa é sucesso, viu? Teve também Rei Vaqueiro e Rafaela Santos, Fogo e Gasolina, pra você curtir. E a participação do ouvinte já tá chegando aqui no Conexão Liberal. Boa tarde.
2: Boa tarde, Nayara. Aqui quem tá falando é Veraldo da Serra do Piquim, município de Bodocó. Gostaria de ouvir uma música com Marinho Mendonça, qualquer uma, pra aparecer pra minha mãe, assim, meu próximo, a minha irmã Celeide, toda Francisco Gustavo na Serra do Mulungu, Amado da Liberal, Foca no Sítio Carneiro, Mariano Tucano, Nilma no Bodocó, Lourdes da Goma no Bodocó. E você que é uma ótima locutora. Passo mesmo minha música.
1: Vou passar, viu, meu querido? Um abraço pra você. Boa tarde, Nayara. Passa aí, Gustavo Lima. Quem mandou essa mensagem foi o Matheus, um abraço pra você, Matheus. Tem mais mensagem de áudio por aqui?
3: Nayara do Carmo, é sua amiga Ciana. Mandou um alô, Ciana, pra meu pai, Chico Franga, minha filha Graziele, para todos os amigos e amigas, para Hélio em Pubi, Amara em Bodocó, Heraldo na Serra da Matinha, Gilvanilson no Sítio Soturno em Família, para Cleide de Cacimba Nova da loja, e para doutor Otávio, a sua esposa, a sua secretária, doutor Juiz, sua secretária, e para vocês da Rádio Liberal FM. E a música de Maria Mendonça, pode ser qualquer uma.
1: Tá certo, minha linda. Um cheiro para você. Já tem duas pessoas esperando a Marília Mendonça. Daqui a pouquinho tem, viu?
4: Boa tarde, os ouvintes da Rádio Liberal. Quero mandá-lo para Ciana lá no Bom Princípio. Quero mandá-lo para Camila, para Iris. Mandar um alô também para Darquinha, lá do Brejo Santo Antônio, para Candinha e Ana Paula. É o Ele aqui em Pubi. E a música de Zezé do Camargo Luciano, viu? É uma boa tarde. Eu olho aqui em Pubi.
1: Uma ótima tarde pra você, Hélio. Daqui a pouquinho vai ter mais participação do ouvinte e eu quero que você interaja comigo respondendo a seguinte pergunta. Olha só, gente, uma situação. Uma funcionária, ela ficou com o celular da empresa durante as férias dela, ou seja, ela saiu de férias e ficou com o celular da empresa que ela usava pra trabalhar e tudo mais. E ela foi demitida. Você acha que ela foi demitida por justa causa, por ela ter levado o celular, ou você acha que só quiseram demitir ela por maldade mesmo? Se fosse você, se você fosse um patrão, você deixaria o seu funcionário levar o celular de trabalho, que é da empresa, para alguma férias, para as férias da pessoa? Manda sua mensagem no Libzap, o 879-9600-5000.
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1: Libera FM, agora 2h40. Você curtiu o som de Léo Foguete, Sorriso de Pérola. Teve também Marília Mendonça, Maiara e Maraísa, Coração Bandido. E a participação do ouvinte tá chegando mais uma vez aqui no melhor programa das suas tardes.
2: Alô, Nélio Campo, que é Ceará, Cintaltinha, que é João Amado Batista, oficina Amada Liberal, Antônio Branca Silva, Nova Nessi do Avon, Raimundão, Acessível Filiganita, Toninho dos Santos e Paúba, Abolão do Carvão, Vanderlan Cabeira, Chico Peixoto, Machante e Paúba, a Joãozinho do Moído, Massapê, a Zé de Adelino, a Paulo de Bidanga e a todo mundo que esse maravilhoso programa.
1: Tá certo, Ceará, um abraço pra você, meu querido. Tem mais participação do ouvinte aqui.
3: Nayara, Nayara, aqui é Cleida de Santa Cruz. Nayara, gostaria de ouvir música com Raça Negra. Vou oferecer para minhas duas filhas, para meu esposo, oferecer para Negona, para Mário, para o Gaguinho, para o Clemildo, para você, minha linda. Tchau, boa tarde. Eu amo o seu programa. Manda sempre a luzinho para mim aqui em Santa Cruz.
1: Mando sim, mas aí vocês têm que me lembrar também, porque minha memória é ruim, viu, gente? Eu sou nova, mas minha memória não tá boa mais não, viu? Se vocês tiverem um remedinho, uma dicasinha pra minha memória melhorar, eu tô aceitando, viu? Tem mais participação do ouvinte aqui?
4: Boa tarde, Nayara. Que te ama, minha filha. Nossa Senhora Aparecida te abençoe, minha filha.
1: Amém.
4: Como é que tá por aí, o Monte Frio? Minha filha, passa uma música aí pra mim, aí eu... É o Negro de Alaí da Serra da Palma 1, do El Safadão, Caninana do Forró. Ofereço pra Citone, pra Dona Laí, pro Marcelo, meu filho. Ofereço pra você, pra todos que estiverem ouvindo. Dona Neide da Serra da Palma 1, pra era Bebê da Casca.
1: Sim.
4: Eu ofereço pra todos os ouvintes da Liberal e pra você, que é o amor de pessoa, Nossa Senhora Aparecida te abençoe, minha filha.
1: Amém.
4: Deus dê muitos anos de vida, muita felicidade pra você e saúde, hein? Pra você e sua família. E um abraço e um cheiro de negro, do negro da Serra da Palma, viu?
1: Viu? De...
4: Maiara, essa moça levou esse celular da empresa. Ela podia não ter levado, ela teve razão, o patrão demitir ela mesmo, porque o seguinte é isso, ali é um ferramenta da empresa, ali é pra o serviço da empresa, não era pra ela andar com ele. Espera ela andar com ele, ela comprasse um, né?
1: É.
4: Ali era, foi bem empregado mesmo ela ter sido demitida, que ali é um aparelho da empresa, ali é pra cumprir as ordens da empresa, né? Pra funcionar andar com ele. Ele demitiu com razão. E demitiu com toda razão mesmo. Se fosse eu também, eu demitia, que é o Negro da Serra da Palma.
1: Tá bem, seu Nego. Um cheiro para o senhor. Muito obrigada pela sua audiência, pelo seu carinho. Também aqui comigo, o Antônio Eduardo, lá do sítio Bom Retiro, em Bodocó. Pediu música para oferecer para todo mundo que está ouvindo, para sua gata show, a Ana

0: era tão boa. Então, ela preferiu pegar o celular da empresa e levar para tirar fotos. E quando esse caso veio à tona, foi porque o diretor precisou usar o celular reserva da empresa, e percebeu que ele não estava lá. E é claro que a funcionária admitiu depois que ele foi dar de conta, da fé, como os outros dizem, que o aparelho não estava lá com ele. Ela disse que estava com o telefone. E durante a ação judicial, porque teve uma ação judicial por trás, viu? Algumas mensagens mostraram que ela orientou algumas outras subordinadas, outras pessoas que trabalhavam na empresa, a mentirem sobre onde estava o equipamento, o aparelho celular. Ou seja, ela pediu para as pessoas dizerem que ela não estava com o aparelho celular, dizer que estava em outro lugar, alguma coisa desse tipo, sabe? A Justiça do Trabalho manteve a decisão por justa causa, e essa decisão foi proferida pela Vara do Trabalho de Barueri, lá na Grande São Paulo, mas ainda cabe recurso, ou seja, ainda não acabou por aí. Já tivemos duas opiniões por aqui, e qual é a sua? Ela realmente mereceu essa ação? Ela foi condenada por justa causa? Ela foi demitida por justa causa, perdeu esse trabalho? Ou você acha que eles poderiam ter conversado melhor, ter se resolvido? Que talvez uma conversa antes mesmo dela sair de férias poderia ter evitado toda essa situação? Manda mensagem, fala com a gente, bora conversar.
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1: Agora na Libera FM, pontualmente 3 da tarde, você curte o som do José Correia, Eu Sou Você.

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0: hoje o nosso Baú da Liberal não vem em clima de alegria, infelizmente, mas em um clima de homenagem a ele, Neto Araújo, que infelizmente foi encontrado morto hoje, no dia 2 de julho de 2026. Uma das grandes vozes do nosso forró, ele que marcou a sua carreira na Cavaleiros do Forró, estava nesses últimos tempos na Colo de Menina, mas que infelizmente fez a sua passagem, mas é claro que deixa os grandes sucessos, e dentre eles tem esse lá do ano de 2004, ainda quando estava de passagem pela Cavaleiros do Forró. Eu quero ver se você lembra dessa.
1: Espere, não vá!
2: Cavaleiros informa. CD, volume 4, com destino ao coração. Última.

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0: Olha, tá bonita assim lá longe. Zezé de Camargo e Luciano.
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2: Libera FM, 3 horas e 14 minutos. Agora a gente curte ele, Estraia Vé, Murilo Rufi. Eu não previ.

0: Zé Vaqueiro, termina logo vai, também traia Vé Murilo Ruf, eu não previ você curtindo aqui na 99,5, também tem participação do ouvinte, muito boa tarde.
1: Boa tarde, Nayara, aqui é Silvé de Bodocó, rapaz, eu lhe ensinei a receita daquele dia e a bicha não faz efeito não.
0: Que coisa
1: tu é
0: essa?
1: Doido, o homem tá só as tiras. Me acuda, Nayara, eu tenho que me recuperar. Pode chegar domingo só as tiras, não. Domingo tem Brasil. Acaba tem que estar com a garganta afiada.
0: Tem que estar no jeito.
1: Nayara, eu não cantei hoje, que eu tô na gripe danada. Por meus olhar que só a garganta tá tapada. Pra acabar de completar, a pressão tá estourada. Eu só lhe digo assim, a única cura pra mim é meio que litocin, pra eu tomar umas lapadas. Cuida, Nayara. Eu não tá com a garganta só as tiras. Hoje eu não vou cantar, não. Mas o verso é triste.
0: Eita, Silver, ei, meu filho, tô lhe dizendo, quem ainda não pegou a gripe, se prepare, viu? Porque essa veio com força, menina. Eu passei 2 semanas, teve gente que passou 3. Eu já não fiquei muito perto das pessoas, já com medo das pessoas pegarem. Quando eu vi, ela já tava com a gripe também. Eu digo, não tem jeito, não. É, tem que acontecer mesmo e vida que segue, viu? Mas vai dar certo, viu? Domingo você já vai estar bom novo, pelo menos para dar uns gritinhos quando o Brasil fizer gol e a gente ganhar da Noruega, que a gente vai ganhar da Noruega. Olha o Lenilson do Sítio Queimadas, lá em Santa Cruz da Venerada, pedindo música para oferecer a sua mãe, seu pai, os irmãos, a sua irmã Linda e Ilma, para a galera aqui da Liberal e todos os ouvintes. Uma ótima tarde para você, meu amigo.
2: Boa tarde, Maiara. Gente boa, Mário da Liberal. Fiamma, Mário. Toca a música para mim da Adelino Nascimento. Boa tarde para o pessoal do Sítio Tucano. Alô, nosso amigo Xixico no Sítio Tucano e sua esposa. Alô, nosso amigo Olavo. Alô, Cícero no Sítio Nonuíma. Alô, que é o da Santa Cruz. Nossa amiga também lá em Caciba Norte, Ciara, no Sítio Altinho, Pinto do Balança da Pitombeira. Nossa amiga Ciana também no Sítio Bom Princípio. A nossa amiga Francis e sua esposa aqui no Sítio Meleiro também, Chapolin, no Sítio Clatá, seu José Moreno, no Sítio Lagoa Dentro. Alô, pessoal de Bodocó, Cícero Guerra, Ronaldo Coutinho, Aloysio, uma boa tarde para todo mundo.
0: Uma ótima tarde para você, Amaro.
3: Olá, boa tarde, minha amiga Naira do Carmo, sou eu, Pinto do Bar, Serra da Pitombeira, estou passando para nos pedir uma música de... Você, Eduardo Costa, por exemplo, nosso amigo Sérgio Bigode de Serrolândia, Antônio Bruno Caciba Nova, Heraldo Nascer da Matinha, Amado da Liberal, Elinho Cubi, Ciana Fraga do Cícero, Princípio, né? Cícero Martins, Cícero Lumiã, nossa amiga Vanusa, a Serra da Pitombeira, esposa do nosso amigo Lidão, nosso amigo Bal, Grupo da Oísa, nosso amigo Cândido, nosso amigo Bilo, Serrolândia, né? Puxão Rico. Toda a minha família, né? E para você que é uma excelente locutora, o padre Gênero na Serra da Cabocla, nosso amigo Tozinho também, né? Enfim, e Luiz Paulé também lá no Sítio Gameleira, né? Toda a galera que acompanha essa rádio maravilhosa, né, gente? Zé Painha, Cachorrão do Brega e Mulher Morena e toda a galera que acompanha sempre essa grande rádio, né? Tenha uma boa tarde, minha amiga. Tá, primeira de luxo. Fique com Deus, um abraço. Roxirinha.
0: Valeu, meu amigo. Ótima tarde pra você.
4: Olá, Nayara do Carmo, minha patroa. Boa tarde, Nayara. Boa tarde, Libera FM. Quem fala é Heraldo, da Serra da Matinha, de Bodocó, Pernambuco. Hoje eu gostaria, Nayara do Carmo, de mandar um alô pra Comadre La Rúbia, da Serra da Matinha. Também um alô pra Adão, Mozar, Serra da Matinha. Um alô pra Dona Francisca, Juscelia, Serra do Mulungu, ok? E também quero mandar um alô para Amaro, lá em Bodocó, um alô para Antônio Bruno de Cacimba Nova, um alô para Ciana Franga, no Sítio Bom Princípio, um alô para ele em Cubi. Quero oferecer a Regiane e Giovana, a gente mora no terceiro, na mesma rua. Cuida, menina, tchau.
0: Cuida, Heraldo. Um valeu, um abraço. Obrigado pelo carinho da sua audiência. Daqui a pouquinho tem mais participação do ouvinte aqui no Conexão Liberal, que ainda não foi atendido, não foi passado áudio. Calma, que vai dar certo, viu? Daqui a pouquinho tem mais.
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0: 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E hoje se iniciam os festejos de São Bento, de 2 a 11 de julho de 2026, com o tema Com São Bento, ide pelo mundo inteiro e anunciai o evangelho a toda criatura. 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As comunidades convidadas, todas as famílias dos sítios Tupã, Morrinho, Lajinha, Sítio Novo, bairro São Luís. 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
1: Libera FM, agora 3 horas e 40 minutos. Você curtiu o som do Grelo, só fé. Teve também César Menor de Fabiano. O que é que tem? E agora eu sei o que é que tem. Tem participação do ouvinte. Boa tarde.
2: Boa tarde, Nayara. Aqui é a Milton.
1: Oi,
2: passa
1: Milton.
2: A música do Passiana Franga.
1: Hã?
2: Aí a fechada da música de Maria Mendonça pra ela.
1: Tá certo.
2: E a fixe dessa música pra Terezinha e pra...
1: E pra...
2: Pra Cida. Pra Nilton, pra Zé Painha.
1: Tá certo, meu querido. Um abraço pra você.
3: Boa tarde, Nayara e Aldenora. Tô falando do Botafogo, mas eu tô com uma música aí bem bonita, qualquer uma de João Gomes. Acho que isso também tá seis filhos. Ofereço a Vanha. Francinilda, Comadre Franca, Compadre Antônio Chico, Comadre Maria, Compadre Chico e a Juscelia, a Francisca, a Veraldo, a Madiraci, para todos que estão ouvindo e para você que é uma locutora.
1: Muito obrigada. Muito
3: obrigada, Nayara. Boa tarde.
1: Boa tarde.
4: Olá, boa tarde, Nayara. Sou eu, Laís, aqui do Sítio Veludo. Eu e minha filha Carla estamos ligados no seu maravilhoso programa. Passa aí uma música bem bonita de João Gomes, só pra curtir e oferecer pra você e todos os ouvintes.
1: Tá certo, minha linda.
5: A Nayara, sou Cícero do Sítio Manuína, já quero ver a música lá no Cigano, pode ser qualquer um. Ofereci uma esposa que é o Francisco, meus filhos, meus irmãos, Negrão de Uricuri, Amara em Bodocó, minha sogra Maritinha Cupim, meu João Francisco do Sítio, quero ir pra você, tenha boa tarde.
1: Uma ótima tarde, ó, mandaram aqui um boa tarde, foi o João. O João mandou mensagem pra gente. Um boa tarde pra você também, João.
6: Boa tarde, Nayara, né? Tudo se traçar, que essa passamos de Natal junto para eu, para Zé, para você, que é uma melhor cultura. Tenha uma boa tarde.
1: Uma ótima tarde. Ó, o Raimundo Marcos lá no Sítio Jacu, em Bodocó, pedindo música do Flávio Leandro pra oferecer a todo mundo que tá curtindo o programa. Um abraço, Raimundo Marcos, o José também aqui com a gente. E assim, o nosso Conexão Liberal vai chegando ao finalzinho. Agradeço o carinho da audiência de cada um de vocês. Amanhã já é sexta, meu povo, novamente. Não sei se vocês estão com a mesma impressão que eu, mas o tempo tá passando voando, menino, voando. Se esse mês de julho for assim, é porque o mês de julho é um dos maiores do ano, viu? Não tem feriado, não tem aquele feriado no meio da semana, algum descanso. Ou seja, o pessoal tem a impressão de que é um mês que demora mais, tem 31 dias, julho. Então, mas se ele continuar do jeito que começou, vai continuar bem, viu? Amanhã a gente se encontra a partir das 2 da tarde com o melhor programa das suas tardes, o Conexão Liberal. Daqui a pouco tem ele, Paulo Everardo, continuando essa alegria com o forró da Liberal, pra você curtir muito forró até o início da noite. Minha última é por conta do João Gomes, Mestrinho e JP. Beija-flor. Beijo, gente. Fui!

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1: 3:58.
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0: Liberal FM agora, 16 horas mais um minuto, boa tarde.
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1: Alô, alô, boa tarde, bem-vindos, senhoras e senhores. A partir de agora, tô chegando nessa super tarde gostosa. Já quinta-feira, dia 2 de julho. É, quinta-feira, abrem-se as portas para o final de semana, né? E a gente aqui para fazer o melhor para você até às 18 horas, nesse clima bem legal do Forró da Liberal, Forró das Antigas, balançando a região, balançando você que curte sempre a nossa programação. Então vem com a gente que tá bom demais e a tendência é melhorar. Vamos começar com ele. Isso é, sabe quem? A Duílio Mendes. Ele passou uma temporada aí no Caviar com Rapadura. Brigas de Amor. Boa tarde.

0: Essa é a matemática da paixão. Anjo Azul, aqui na melhor. Alô, Raimundo Marcos, Sítio Jacu, tá curtindo a programação. Ó, vamos mandar alô aqui pra quem tá curtindo a gente lá em Serra Branca. Alô, minha amiga Mana, toda a turma aí legal de Serra Branca curtindo a programação. Então também, Calcinha Preta, Como Vou Deixar Você, Caviar com Rapadura, Brigas de Amor, aqui na melhor. Então hoje o mundo do forró amanheceu um pouco diferente, triste, né? Vocalista da Colo de Menina, ex também Cavaleiros do Forró, morre aos 42 anos, isso mesmo. Bandas lamentam a morte do cantor, que marcou trajetória no forró. A causa da morte não foi divulgada, isso mesmo. O cantor Neto Araújo, vocalista da banda Colo de Menina, ex-integrante da banda Cavaleiros do Forró, morreu nesta quinta-feira aos 42 anos. A informação foi confirmada pela banda Colo de Menina em uma publicação nas redes sociais. A causa da morte não havia sido informada até a última atualização. Neto morreu em Pendências, no oeste do Rio Grande do Norte, mesma cidade onde nasceu. Isso mesmo. Em nota, a banda lamentou a morte do artista e destacou a sua trajetória musical. Isso mesmo, Neto também passou pela banda Cavaleiros do Forró, onde deixou várias canções, entre elas a música que ele gravou também com a Elisa Clívia, né, que também sofreu aquele acidente lá em Aracaju e veio a óbito também, né? E o Neto deixou essa canção aqui também, com certeza, uma das canções que fizeram muito sucesso na Cavaleiros do Forró, na voz do Neto Araújo. Não pegue esse avião.
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2: Cavaleiros em Forma, CD, volume 4, com destino ao coração. Última.

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0: Esse aí é o Nathan Kalimann, né? É, esposo daquela digital influencer Rafa Kalimann, né? Também participou aí, ela apresentadora e tudo, BBB. Liberal 99, pintou também Desejo de Menina, Diga Sim Pra Mim. Cavaleiros do Forró, Não Pega Esse Avião. Aí com o saudoso Neto Araújo, que veio a falecer hoje. 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Vamos a um bloco comercial e a gente volta aí com Fala Mansa, pra minha amiga Mana, que tá curtindo aí a programação.
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0: Eita, aí é ela, viu? Lá nos anos 90, na banda Magníficos, primeira banda a ganhar um disco de ouro, né? Com o álbum Me Usa, e ela fazia parte, hoje tá aí, na ativa, né? Coroona, Enxuta, Valqueira Santos, ela mesma. Pintou completamente tua, Libanus, banda Encantos, Lua, Baby Som. Eita, legal demais, deixa como está. Blá blá blá com Solange Almeida e Fala Mansa rindo à toa. Vamos só um bloco comercial, não, mas antes tem aqui um informativo para você. 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Vamos ao bloco comercial, já já a gente volta.
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Voltamos.

0: Vai pra você, sorte, isso é Forró do Moído, bons tempos aí das irmãs, né? Simone e Simária, rapaz, nesse tempo elas eram mais humildes, principalmente a Simone Mendes. Pintou aí pra você, Forró Balancear, Chuva Cai, Corisco do Trovão, Amor Descartável. Sol é a madrugada, bonde do Brasil, aqui na melhor programação 99,5, nesse final de tarde de quinta-feira, final de semana, abrindo as portas já, né? Então vamos nessa, tem bloco comercial e a gente volta com mais uma hora de muita música legal pra você. Não sai daí, tá?
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2: Balançando a região, balançando você, com muita coisa boa até às 18 horas. Você que tá aí do outro lado curtindo, tá no trabalho, tá em casa, obrigado pelo carinho da sintonia. Você que tá com seu radinho ligado aí, curtindo a gente, a você aí que acompanha a gente através do nosso aplicativo, qualquer parte do Brasil e do mundo, a você que acompanha também através do Rádios Net, aquele abraço, muito obrigado pelo carinho da sintonia. Então vamos nessa, abrindo mais uma sequência de música. Vamos trazer Natan, ó. É gostosinha dançar essa música, viu? Tem que gabar essa noite? Canta, Natan.

0: Vocês são demais, hein?
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3: Céu Gordinho da Silvia Cordeirão, falando de amor. Escuta essa música aqui, ó.

0: O nome dele é Tarcísio do Acordeon. Não Digita é o nome da música. Vindou também Solange Almeida, Me Faça o Favor. Saia Rodada, Já Que Me Ensinou a Beber. Tem Cabaré Essa Noite. Vindou aí o Natan também aqui na melhor programação. E a gente segue aqui com muita coisa boa, balançando a região, balançando você nesse final de tarde de quinta-feira. Amanhã já é sexta, domingo tem jogo do Brasil, Brasil e Noruega. E vem aí os Vikings, né? Isso mesmo, os Vikings. Venham aí com aquele remando, né? Remando, remando, remando, já que a Noruega é a terra dos Vikings, juntamente com a Suécia, a Finlândia, são os países nórdicos lá no norte da Europa. E venham eles, sou mais Brasil, viu? Liberal 99,5 na nossa frente, só tem você. Vamos ao bloco comercial, já já a gente volta. Não, bloco comercial não, tem a música agora, viu? Tem música pra você que tá curtindo a 99,5 Liberal FM.
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0: Tem Toca do Vale pra você. Alvejante, boa tarde.

0: Eita, aí é o encontro de Zé Cantor e Luan Estilizado. Rancinho é o nome da música. Aqui nesse final de tarde gostoso, legal, de quinta-feira, rapaz. Pintou também Som de Avião e Zé Vaqueiro. Superação Digital, dueto bem legal. Wesley Safadão Amanheceu, Alvejante, pintou aí com ele. Ele mesmo, né? Grande Toca do Vale. Ai, meu Deus! Como diz ele, né? E a gente segue aqui com muita coisa boa até às 18 horas, balançando a região, balançando você que tá aí do outro lado, curtindo a nossa programação. Isso mesmo, vamos ao bloco comercial. Já já a gente volta com mais uma super sequência bem legal para você, balançando a região, aqui na Melhor. Não sai daí, já já a gente volta.
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0: A minha, a sua, a nossa rádio na nossa frente. Só tem você, rapaz, que tá curtindo e vai continuar curtindo nesse final de tarde gostoso, legal, aqui na melhor programação Liberal FM de Ipubi, Pernambuco, com sucursal em Ouricuri. Abraçando toda a região do Araripe, sempre ligado com a gente aqui na Melhor. Beleza? Amanhã é sexta-feira, sextou, a queridinha da semana chegou e amanhã tem especial, né? Eita, muita coisa boa aqui na Melhor. Vamos deixar você com a última sequência de muita música legal.

0: 16 horas.
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0: O anjo do Senhor anunciou a Maria, e ela concebeu do Espírito Santo. Ave Maria, cheia de graça, o Senhor é convosco. Bendita sois vós entre as mulheres, e bendito é o fruto do vosso ventre, Jesus. Santa Maria, Mãe de Deus, rogai por nós, pecadores, agora e na hora de nossa morte. Amém. Eis aqui a serva do Senhor, faça-se em mim segundo a vossa palavra. Ave Maria, cheia de graça, o Senhor é convosco. Bendita sois vós entre as mulheres, e bendito é o fruto do vosso ventre, Jesus. Santa Maria, Mãe de Deus, rogai por nós, pecadores, agora e na hora de nossa morte. Amém. E o Verbo divino se fez carne e habitou entre nós. Ave Maria, cheia de graça, o Senhor é convosco. Bendita sois vós entre as mulheres, e bendito é o fruto do vosso ventre, Jesus. Santa Maria, Mãe de Deus, rogai por nós, pecadores, agora e na hora de nossa morte. Amém. Rogai por nós, Santa Mãe de Deus, para que sejamos dignos das promessas de Cristo. Oremos. Infundi, Senhor, como vos pedimos, a vossa graça em nossas almas, para que nós, que pela anunciação do anjo, vimos ao conhecimento da encarnação de Jesus Cristo, vosso Filho, por sua paixão e morte, sejamos conduzidos à glória da ressurreição, pelo mesmo Cristo, Senhor nosso.
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1: Boa noite, Nordeste. Hoje é quinta-feira, 2 de julho de 2026. Estamos iniciando mais um Frente a Frente pela Rede Nordeste de Rádio. São mais de 40 emissoras ligando o Nordeste do litoral ao sertão. A cabeça de rede é a Rádio Folha 96.7 FM no Recife, sonoplastia de Aldi Júnior. Quem gosta de política fica aqui com a gente até às 19 horas.
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1: Bom, minha gente, ontem nós colocamos aqui o ministro da Defesa, José Múcio Monteiro, fazendo um relato dramático e muito oportuno do que ele viu na viagem à Venezuela. País que sofreu seguidos terremotos e que há muita gente morta e ainda se procurando sobreviventes debaixo lá dos escombros. Um relato dramático, triste, mas que vocês puderam acompanhar aqui, vocês que são ouvintes fiéis do nosso Frente a Frente. Pois é. Eu estou comentando isso porque hoje, no dia seguinte ao relato feito aqui pelo ministro José Múcio Monteiro, chegam notícias lá da Venezuela de que o país está dificultando a ajuda humanitária após os terremotos. Isso, denúncias de grupos afetados pela tragédia. E à medida que equipes de emergência tentam avançar com os trabalhos de busca por sobreviventes nos escombros de prédios derrubados pelos terremotos, isso há mais de uma semana, vão se acumulando, segundo reportagem hoje que está em vários portais do país, os relatos por parte de grupos internacionais e venezuelanos de que a condução da crise pelo governo chavista, é bom lembrar que lá é uma ditadura, estaria dificultando a chegada de ajuda humanitária às regiões mais afetadas. Isso aí inclui burocracia excessiva, restrições a grupos específicos e cobrança de pagamentos por agentes públicos. Dezenas de organizações humanitárias, segundo a reportagem, e governos, incluindo o governo do Brasil, enviaram equipes técnicas e ajuda humanitária para a Venezuela, sobretudo para a região de La Guaira, a norte de Caracas, onde foi sentido o maior impacto. Embora muitos dos profissionais tenham sido incluídos às operações a esta altura, equipe dos Estados Unidos, de El Salvador, Costa Rica, Portugal, México e Chile, participaram do resgate de um homem preso há 8 dias sob escombros, hoje, nesta quinta-feira. E alguns grupos denunciaram ter sido impedidos de chegar até o local para fazer o resgate deste homem que estava preso lá há 8 dias nos escombros. Tem uma ONG aqui chamada ISA, lá da Alemanha, uma organização especializada em missões de busca, resgate e ajuda humanitária em cenários de desastres extremos, como esse que aconteceu lá na Venezuela, que relatou em uma publicação na internet que teve autorização de entrada negada lá na Venezuela. Há ainda relatos reunidos por um jornal dos Estados Unidos, o Washington Post, que mencionam obstáculos burocráticos árduos, estradas bloqueadas, postos de controle, exigências de pagamentos que pareciam propinas e restrições. Também a cobertura jornalista, sabe? Por meio dos repórteres que estão acompanhando os efeitos dos terremotos lá naquele país. pouco depois dos terremotos e da constatação do cenário de crise, o governo venezuelano militarizou a região de La Guaira e limitou, segundo a reportagem, a entrada de pessoas na região. Diante de um fluxo intenso de pessoas que se apresentaram para auxiliar como fosse possível o trabalho de buscas, o governo da Venezuela passou a fazer uma triagem e emitir autorizações para os voluntários. A justificativa oficial lá do governo da Venezuela, o governo da ditadura da Venezuela, foi de que a entrada de pessoas sem qualificação e em grande número na região poderiam dificultar os trabalhos técnicos e aumentar os riscos de acidentes. Há quem duvide que o governo teme que a entrada de pessoas não coniventes com a administração chavista resulta em provas contra a resposta oficial, criticada pela mobilização lenta após os terremotos. Em Miami, o presidente da Organização de Exilados, VEPEX, José Antônio Colinda, um militar reformado, acusou as Forças Armadas venezuelanas de obstruírem o trabalho de socorristas venezuelanos e estrangeiros. Em uma publicação na internet, o grupo de resgate chileno Topo Chile denunciou que autoridades venezuelanas interromperam repetidamente o trabalho de seus colaboradores para exigir documentos, alegando que suspeita de que fossem espiões. As irregularidades não teriam ficado restritas a um padrão elevado de fiscalização das equipes de resgate. Enquanto organizações internacionais, incluindo agências da ONU, alertam para escassez de comida, água e recursos básicos em La Guaira, há indícios de corrupção por parte de agentes públicos e falta de efetividade nas operações. Isso é típico de governo ditatorial. Isso é típico de país onde a democracia não é respeitada. Infelizmente, quem está pagando essa conta terrível são as famílias que ainda sonham em ver parentes desaparecidos sobreviverem nos escombros.

0: falou, tá falando.
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2: O presidente nacional do PSD e pré-candidato a vice-presidente Gilberto Kassab declarou nesta quarta-feira torcer para a reeleição da governadora de Pernambuco, Raquel Lira, cujo nome, segundo ele, estará estampado no comitê da campanha presidencial no estado. A declaração foi dada para jornalistas após Caiado anunciar Kassab como seu companheiro de chapa na disputa pelo Palácio do Planalto. O comunicado ocorreu na sede nacional do partido em Brasília. Em conversas com jornalistas, Kassab afirmou que não há crise na campanha de Caiado pela ausência de palanques de governadores estaduais do PSD. Durante o evento, Kassab afirmou que a entrada de Caiado na corrida presidencial representa um momento especial para o partido. Os movimentos desta semana consolidam um cenário que ganha força nos bastidores. A direita caminha para não lançar candidatura própria ao governo de Pernambuco. Após o embarque de boa parte do grupo de Anderson Ferreira na base da governadora Raquel Lira, o PL sinaliza que deverá concentrar sua estratégia na disputa pelo Senado. O entendimento é de que a legenda poderá lançar um nome para o Senado. Hoje, duas alternativas estão sobre a mesa: o vereador de Caruaru, Silvio Nascimento, e o deputado federal Mendonça Filho. A estratégia foi reforçada após a reunião de Anderson Ferreira com o presidente nacional do PL, Valdemar Costa Neto. Em vídeo divulgado nas redes sociais ontem, o pré-candidato ao governo de Pernambuco, João Campos, trouxe o tema da violência contra a mulher para suas redes sociais e criticou os indicadores da gestão estadual na área de segurança pública. A pauta tem forte apelo para o público feminino, que representa 53% do eleitorado pernambucano, além de alfinetar a governadora Raquel Lira, primeira chefe do executivo mulher de Pernambuco. Segundo João, o estado ocupa a segunda posição do Nordeste e a quinta do Brasil em números de feminicídios. Ele afirma que os dados foram levantados da Folha de São Paulo. Ainda de acordo com o pré-candidato, Pernambuco registrou 88 casos de feminicídio em 2025. Ao apresentar as propostas, João citou ações implementadas durante sua gestão na Prefeitura do Recife. Segundo ele, o Centro Clarice Lispector passou a funcionar 24 horas por dia, todos os dias da semana, e a Rede Municipal de Proteção, Acolhimento e Formação para Mulheres Vítimas de Violência foi ampliada em 8 vezes. A Procuradoria-Geral da República defendeu ontem que o Supremo Tribunal Federal mantém o ex-presidente Jair Bolsonaro no atual regime de cumprimento de pena e concluiu que a apreensão de uma pistola de sua propriedade encontrada no carro de um agente do GSI não configura falta disciplinar capaz de agravar sua situação na execução penal. O presidente estadual do PT, Carlos Veras, demonstrou incômodo com a declaração da presidente da FETAP, Cícera Nunes, de apoio à governadora Raquel Lira e não a João Campos, já que ela é filiada à sigla petista. Cícera se posicionou durante a cerimônia na qual o governo do estado entregou equipamentos agrícolas a trabalhadores rurais. Na entrevista, Carlos Veras disse que Cícera falou em um momento de emoção. Pode até ter um sentimento de apoiar Raquel, mas a FETAP não declarou apoio à governadora. Segundo ele, a entidade que representa os agricultores familiares tomará a decisão após a convenção estadual do PT.
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3: Brasília, chegando Gabriel Garcia. Boa noite, Gabriel.
4: Boa noite, meu amigo Magro. Boa noite a toda a Rede Nordeste.
3: Agora estão em cima do líder da oposição, o Sóstenes. A Polícia Federal identificou de que ele usou verba da Câmara para pagar carro usado pela filha. Que coisa, hein, Gabriel?
4: Amigo, a verba indenizatória é uma grande imoralidade que existe no Brasil hoje, Magno. Não sei por que os congressistas, aliás, eu sei por que os congressistas, eles insistem em manter essa verba. Essa verba, ela é imoral, ela é indecente. Enquanto as pessoas vivem com salário mínimo, eles querem, além do salário de R$44 mil que os deputados têm por mês, amigo, eles ainda insistem em manter essa verba indenizatória, que sempre tem alguma maracutaia, né? Agora é a questão do carro, do uso de carro da filha do líder da oposição, o Sóstenes Cavalcante, mas sempre, amigo, a gente vê outros, o uso indevido dessas verbas. É o uso de posto de combustível que o cara é dono, ou então que o irmão é dono, é o uso de locadora de carro que algum parente é dono. Então, assim, tem sempre, amigo, alguma maracutaia relacionada à verba de gabinete. Assim, eu não sei realmente, assim, por que a gente ainda não aboliu esse tipo de verba, porque assim, na população a gente tem ali nosso salário, a gente trabalha e a gente recebe por aquilo que a gente presta serviço. O deputado não, o deputado, o Mário, aqui no Brasil ele se acha um Deus, né? Ele, aliás, ele tem quase certeza que ele é Deus. Então assim, deveria já ter sido extinta essa verba, Mário, é um absurdo. A operação da Polícia Federal mostra mais uma vez esse tipo de uso indevido de verba indenizatória. E a gente vai passar ano, Magno, e a gente vai continuar nessa mesma novela, porque isso é um uso que não tem vergonha na cara esses parlamentares.
3: E o Sóstenes Cavalcante já foi alvo de uma outra operação da Polícia Federal lá atrás, que encontrou na casa dele, em espécie, quase R$500 mil, Gabriel.
4: Amigo, num país onde a gente sabe, ele é do Rio de Janeiro, né, o Sófimo, a gente foi eleito pelo Rio de Janeiro, onde a gente sabe que a violência no Rio de Janeiro, ela é super agressiva. Quem é que mantém R$500 mil em espécie no seu apartamento, né, na sua casa? Isso a gente sabe que ou é a fruto de alguma roubalheira, de alguma bandidagem, ou então, assim, é um cara que, assim, ele não tem sequer noção básica de economia, né? Porque se você aplica R$500 mil, você facilmente, você vai ter algum lucro ali por mês. Magno, é isso que a gente está conversando, é uma excrescência, é uma imoralidade, é uma indecência essa verba indenizatória existir ainda no Brasil. Isso é só para continuarem roubando a população, porque isso é dinheiro público.
3: Além da verba indenizatória, tem as emendas, né, Gabriel?
4: Amigo, mais quase 100 milhões de emendas todo ano por parlamentar. Ou seja, a gente está falando aí de um Congresso super caro e ineficiente, porque as leis para beneficiar a população são ridículas. Esses caras, eles só trabalham para manter verba indenizatória e emenda parlamentar. Outra coisa que eles também adoram, Mário, a deputada adora isso, adora uma boquinha, né? Então, os 50, 100 cargos para manter ali seus apaniguados. É um absurdo, amigo.
3: É isso aí, meu caro Gabriel Garcia, obrigado pela participação, um grande abraço.
4: Um abraço, amigo. Frente a frente.
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3: O sexto desta semana traz a cantora e compositora Alaide Costa, 90 anos de idade, mais de 60 anos de carreira, cantando a melancolia como nesta música. 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

0: retrato.
1: Também ela está nesta música belíssima, Estrada de Sertão.
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1: Bom, agora vou girando em Afogados da Engazeira da Rádio Pajô. Meu amigo Nil Júnior está na ponta da linha. Boa noite, Nil.
2: Boa noite, Magno. Boa noite, amigos do Frente a Frente.
1: Você tem novidade, meu caro Nil Júnior, sobre esse trágico acontecimento envolvendo o filho do blogueiro Júnior Finfa?
2: Olha, o Pedro, o corpo do Pedro Henrique Sá, de 38 anos, continua no IML da capital pernambucana. O blogueiro Júnior Finfa voltou ontem à noite de Recife, porque já não havia mais o que ser feito. Ele fez a coleta de material genético para confronto com os restos mortais encontrados no veículo naquela estrada vicinal de Gravatá, retornou e a perspectiva, né? O pessoal do IML, inclusive, muito solícito com ele, segundo o FIFA, perspectiva de que de uma a duas semanas haja a confirmação da identificação do corpo, porque não foi possível nem pela arcada dentária fazer a identificação, e a perspectiva é de que de uma a duas semanas para confirmação de que os restos mortais eram do Pedro Henrique.
1: Que violência terrível, hein, meu caro Nil Júnior?
2: Terrível, Magno. E o mais intrigante é a motivação ainda. Ainda não há uma... A polícia está investigando, verificando as câmeras de vigilância no local, que é a área onde o corpo foi encontrado. É uma área onde havia algumas chácaras ali na área de Gravatá. Gravatá tem muitas chácaras, né? É numa PE que faz a ligação com a BR-232. E a polícia está querendo entender a dinâmica do que aconteceu, né? E não descarta nenhuma possibilidade até o momento. Mas, de fato, uma situação de muita violência, tanto pelas circunstâncias, a forma como o corpo foi encontrado, realmente uma situação traumática, trágica. Fogados completou ontem 117 anos, mas esse episódio abalou a cidade. Muita gente falando sobre isso em meio, né, as celebrações do aniversário. Quer dizer, o clima na cidade ficou muito ruim com esse episódio.
1: Quer dizer que a família sequer teve o direito de sepultar o Peu, né?
2: Não. A informação é essa. Eu conversava com o FIFA ontem à noite. Eu preferi ligar para ele ontem porque estava certamente com essas providências todas. Muita gente ligando, muita gente buscando informações. Ele estava acompanhado de alguns amigos, como o advogado Décio Petrônio, e não houve a possibilidade diante da condição em que os restos mortais foram encontrados, infelizmente, né? O veículo pegou fogo por muito tempo e isso acabou determinando essa dificuldade para a identificação, e apenas por exame de DNA que os restos mortais poderão ser identificados. Você imagina a Wanda, a mãe do Peu, né? O Pedro Henrique era filho do primeiro casamento do FIFA, né? A mãe, inclusive, quando a notícia já circulava, ela ainda não tinha sido informada de que a informação era que aqueles restos mortais seriam dele, porque a informação inicial era que havia praticamente certeza pelo carro, pelas circunstâncias, ele estava incomunicável, mas essa confirmação só vai vir agora, oficialmente, com a realização do exame do DNA, que deve, como eu falei, durar de uma a duas semanas, infelizmente.
1: A vítima morava em Afogados, ele estava morando no Recife. Qual era o paradeiro dele, Nijinho?
2: Ele vivia entre Afogados, mas trabalhava entre Recife e João Pessoa. Circulava muito entre Pernambuco e Paraíba. Ele trabalhava no setor de licitações públicas e circulava principalmente entre essas duas cidades. Tanto que o carro dele, o carro que foi encontrado no episódio, tinha placa da cidade de Cabedelo, na Paraíba, né? Então, ele vinha Afogados, mas vinha nos feriados, períodos festivos, como a própria Expo Água agora, mas circulava principalmente entre João Pessoa e a capital pernambucana, Magno.
1: Será que ele contrariou alguém com essas questões de licitações?
2: Olha, não há nenhuma informação sobre isso ainda. A polícia quer fazer primeiro tentar encontrar, identificar, né, o trajeto do carro, o que se encontrou do ponto de vista pericial. Então, o que o FIFA me disse é que nada está descartado, né? Nem a família tem muitas informações, porque a princípio não havia nenhuma informação que desabonasse a conduta do Peu, que levantasse qualquer suspeita de que ele poderia ser alvo de uma ação criminosa com tamanha violência, né? E a polícia não descarta nenhuma possibilidade até o momento. A família teve apenas as informações de que estão buscando as câmeras para saber a dinâmica, por exemplo, o momento em que, se alguém entra no carro, em que momento, se ele estava sozinho até o momento do episódio, um pouco antes. Quer dizer, tem muita coisa ainda sendo investigada pela polícia.
1: Pelo que eu entendi e postei no meu blog, ele estava no banco do passageiro, né? Alguém estava dirigindo o carro e ele estava no banco do carona. E tinha alguns baldes lá que eles usaram para gasolina, não é isso? Inclusive foram achados ao lado do carro 3 recipientes e eles levaram a gasolina, né? Então, supostamente eles devem ter colocado ele no carro. Não sei se eles tomaram o carro dele antes e forçaram ele a entrar no carro, passaram no posto, pegaram esse combustível. Uma história muito, muito complicada, né, Nil?
2: Muito, muito complexa ainda. De fato, a dinâmica mais lógica seria essa, né? Porque ele foi encontrado no banco do passageiro, de lá do carro, galões de combustível. Então, essa possibilidade que ele tenha sido levado para lá, né? Provavelmente há uma possibilidade de ter sido levado já inconsciente. Isso aí tem que verificar qual é a possibilidade que a perícia vai indicar isso. Tem também a verificação no carro para ver se havia marcas de tiro, se ele chegou a ser baleado, se não. Então, tem muita coisa ainda para ser explicada na dinâmica desse acidente. Mas a lógica e o histórico de situações dessa natureza levam para esse caminho. Agora, como eu te falei, a polícia está preferindo aguardar o restante das investigações para confrontar as informações com o material colhido no local, com laudos periciais, para tentar fechar uma dinâmica em torno do crime, do que realmente aconteceu com o Pedro Henrique.
1: E foi bem próximo da cidade, porque ali onde foi encontrado o carro, segundo me disseram, fica bem próximo ao Hotel Canários, ali onde João Campos realizou há 20 dias um grande evento.
2: Exato, mas ela é perto de tem uma rodovia estadual que corta ali, faz ligação com a BR mais à frente, como você falou. Então é uma estradazinha, um sinal que cai ali por trás, mas que não é tão distante também da BR. Então, por isso que há uma possibilidade sendo levantada de que alguma coisa pode ter ocorrido na BR e o carro ter sido levado depois por essa rodovia estadual para essa estrada vicinal próxima ao Hotel Canários, como você bem colocou, Magno.
1: Agora, Nil Júnior, tem a informação de que horário ocorreu isso? Porque eu vi as imagens, a polícia chegou lá, ainda o carro ainda estava pegando fogo.
2: Exato. A informação preliminar é que isso tem ocorrido durante o dia, ou no final da manhã, ou no início da tarde, ou pelo período final da manhã, ou no início da tarde. Mas isso também vai ser definido, né? Quando os bombeiros, como você bem colocou, e quando os bombeiros chegaram, o carro já estava sendo incinerado há um bom tempo, principalmente pela condição em que o corpo foi encontrado. Então, eles estão presumindo que isso aconteceu nessa janela aí, ou de fim da manhã, né, que é a mais provável, ou no início da tarde de anteontem.
1: Júnior, só para encerrar, já que você falou aí nas comemorações de emancipação política da nossa terrinha, realmente o que esse episódio realmente deixou a população muito consternada, mas o que ocorreu ontem assim de importante na celebração do aniversário da cidade?
2: Bom, ontem nós tivemos a programação solene pelos 117 anos, com o hasteamento dos pavilhões logo cedo, né, algumas atividades do durante algumas atividades administrativas e entrega de homenagens, a Câmara de Vereadores tem a tradicional entrega da medalha Oriswaldo Inácio e também de títulos de cidadão afogadense, realizou essas entregas a várias personalidades, inclusive nossos queridos Tony Medeiros e Edna Charles da Rádio Pajeú foram agraciados. E no período da noite, a iniciação de graças e depois o corte do bolo. Geralmente a expectativa é muito grande, porque o bolo é temático, é produzido pela equipe do Edgley Freitas, da Cris e Mu, que realizam esse trabalho todos os anos. E é muito interessante, porque o bolo homenageia geralmente um prédio público. A Rádio Pajeú já foi homenageada, para dar um exemplo, e esse ano homenageou a FASP, a Faculdade de Formação de Professores de Afogados da Engazeira, que completou 40 anos esse ano. Então era o prédio da FASP representado no bolo, numa peça muito bonita, inclusive com iluminação, muito interessante o trabalho realizado pela equipe. Houve o tradicional corte do bolo. Hoje pela manhã aconteceu a abertura oficial da Expo Agro, que é a exposição agropecuária de Afogados da Engazeira, que vai até o dia 5 de julho.
1: É isso aí, meu caro Nil Júnior, obrigado pela participação, um grande abraço.
2: Um abraço, Magno, um abraço, amigos do Frente a Frente. 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
1: Os direitos e deveres dos municípios, meu amigo João Batista Rodrigues. Boa noite, João.
3: Boa noite, Magno. Boa noite aos nossos ouvintes do Frente a Frente.
1: Vamos tratar hoje da polêmica do cantor Gustavo Lima. Ele andou aí faltando alguns shows aqui em Pernambuco. Lá em Surubim foi a maior confusão. E lá o prefeito acabou prendendo os equipamentos do cantor. Eu pergunto o seguinte, meu caro João Batista. Pode o prefeito agir desse jeito, prender os equipamentos, mesmo que os valores do artista tenham sido devolvidos?
3: Magno, o que chamou a atenção é que foi divulgado que o cachê foi pago integralmente, né? Integralmente, antecipadamente. E aí, o que se pergunta é: pode, a lei de licitações autoriza que o prefeito, o governador, a secretaria contrate e pague um cantor e ele receba antes do show? A nova lei de licitação, irmão, ela proíbe isso. Artigo 145 da Lei de Responsabilidade Fiscal, ela diz que primeiro o cantor toca, depois faz a liquidação, a fase de liquidação, que é empenho, liquidação, e depois vem o pagamento, que é a liquidação. Verificar se os documentos, a nota fiscal do cantor está correta e se o serviço foi efetivamente prestado. Então você só pode aferir se o serviço foi prestado depois da apresentação do cantor. Então esse é o procedimento correto que está na lei. Agora, a própria lei de licitações traz uma exceção: é se o serviço só puder ser prestado com esse pagamento antecipado. E aí você sabe que os cantores, principalmente os mais famosos, os pequenos não, eles têm que ficar sofrendo, esperar para depois. Mas os grandes cantores, os mais famosos, eles exigem o pagamento prévio. E aí o parágrafo primeiro da lei de licitações diz que se o serviço não puder ser prestado sem que a prefeitura, o governo, antecipe o pagamento, você pode antecipar, mas você tem que exigir garantias, né? Aí surge outra polêmica: que garantias seriam essas? Lá no caso, me parece que o prefeito ameaçou reter os equipamentos do cantor. Eu acho que isso não seria a forma mais correta, embora o prefeito estivesse lá se defendendo ao seu modo, né? Mas a lei diz que você tem que tomar precauções. Se você quer pagar antecipado, você tem que colocar isso no contrato, que vai pagar antecipado, e exigir garantias. Ou seja, mandar cópia das passagens, compra das passagens, compra comprovante que a viagem está programada, enfim, ou até mesmo assinar uma promissória, assinar um documento, uma caução bancária. Então, a própria lei diz que você tem que exigir garantias caso você queira adiantar o pagamento.
1: É isso aí, meu caro João Batista, obrigado pela participação, um grande abraço. Amanhã tem sextou, você volta na próxima semana.
3: Valeu, Magno, forte abraço aos nossos ouvintes do Frente a Frente.
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4: Agora com meu amigo José Américo Silva, em Brasília. Boa noite, Zé Américo.
5: Boa noite, Magno. Boa noite, ouvintes.
4: Ah, ex-primeira-dama Michelle bateu o pé ontem e não foi ao encontro da mulher que o Flávio Bolsonaro teve com as mulheres ontem em Brasília. Essa crise vai se agravar mais ainda dentro da família Bolsonaro, meu caro Américo?
5: Mike. É uma briga que ninguém imaginava que fosse chegar nesse nível, né? Ela chutou o pau da barraca e foi acompanhada por solidariedade de senadoras e até de possíveis nomes que seriam estavam sendo cogitados para ser a vice do Flávio Bolsonaro.
4: O Damares. A Damares. A Tereza Cristina e a Damares também, né?
5: A Damares também, né?
4: E a governadora Celina Leão também não foi. Em solidariedade a ela, não foi ao encontro das mulheres.
5: No caso da Celina Leão, não foi muito em solidariedade a elas, não. Foi uma questão de sobrevivência política, porque é fundamental que a Michelle seja candidata ao Senado aqui em Brasília, na chapa da Celina. Porque se ela não for, vai enfraquecer muito a chapa da Celina, e que já não está bem das pernas. Então, no caso da Celina, foi mais uma estratégia política do que pessoal, do que uma, digamos assim, uma decisão em favor das mulheres, né?
4: Agora, eu esperava que o Flávio tivesse uma reação mais dura de contestação do vídeo do colega dele lá dos Estados Unidos, né? Que foi de baixíssimo nível, agredindo as mulheres, né?
5: Com certeza, foi um absurdo aquilo. Mas, o Magno e queridos ouvintes, o que está por trás disso aí é muito maior do que a gente possa imaginar. Primeiro, a questão da gestão da verba referente à cota das mulheres dentro do partido do PL, que é mais de 100 milhões de reais, que estaria nas mãos da primeira-dama, e ela estava querendo construir uma bancada própria com isso, né? Uma bancada nacional. Então, isso incomodou muito os filhos do Bolsonaro. A outra coisa é a possibilidade de só ela ser eleita entre os Bolsonaros, né? Porque o Flávio hoje está em franca decadência nas pesquisas, o Eduardo Bolsonaro não pode ser candidato, o Carlos Bolsonaro é candidato lá em Florianópolis, mas também não está liderando as pesquisas. Então, corre o risco de chegar no ano que vem e só a Michelle Bolsonaro ter um mandato na família. Então, isso incomodou muitos filhos, e essa estratégia, para mim, é para tirar ela do jogo.
4: Você está trazendo um fato novo aí que não vi em lugar nenhum, porque envolve essa questão de recursos financeiros via a verba eleitoral, vamos assim dizer, né?
5: Com certeza, com certeza. O PL Mulher tem mais de 100 milhões de reais para administrar. Tanto que você vê que o próprio

0: frente, não vai apoiar o Flávio, também não será candidato ao Senado em Brasília?
1: Olha, Magno, em política, definitivamente, é uma coisa que a gente dificilmente usa e dá certo, né? Então, eu acredito que pode haver um retorno dela à campanha do Flávio. É, eu acho que isso pode acontecer. E eu acredito que, por enquanto, a candidatura dela está mantida aqui no Distrito Federal. Agora, se realmente a estratégia deles, dos filhos de Bolsonaro, for tirar ela do páreo, aí ela não será candidata aqui do Distrito Federal.
0: É, eu acho que esse ressentimento dela, meu cara Mep, já vem desde lá, porque ela brigava internamente dentro da família para ser a candidata a presidente da República, né?
1: Sem falar nisso, né? Em algumas pesquisas ela apareceu inicialmente muito melhor do que o Flávio, né? E isso eles não admitiam, até porque eles não consideram ela uma Bolsonaro, eles consideram ela uma agregada e uma das quatro mulheres do presidente, do ex-presidente Jair Bolsonaro, né? E aí eles, o que que eles acreditam? Que por não terem um bom relacionamento com ela, se ela chegar a alcançar um cargo nacional, eles serão largados na beira da estrada, né? Então, eu acho que é esse o raciocínio e é essa a tentativa de tirar ela do jogo político.
0: Ontem eu estava gravando o podcast com a ex-ministra Simone Tebet e ela disse que ela foi solidária com a Michelle e disse que não lhe surpreendeu essas agressões partindo do Flávio Bolsonaro, porque a família tem tradição em agredir as mulheres no país. Ela tem razão, meu caro Américo?
1: Ela tem completa razão e a prova disso é que a gente vê agora de novo nas redes sociais todos aqueles episódios machistas e misóginos protagonizados por Jair Bolsonaro quando era deputado e até mesmo quando exerceu a presidência da República. Essas postagens voltaram a circular com força e mostram que realmente é uma tradição da família Bolsonaro o desrespeito e o desprezo às mulheres.
0: Será que isso vai reduzir ainda mais o potencial de votos feminino para a campanha do Flávio Bolsonaro?
1: Eu tenho certeza disso, Magno, porque ele já não pontuava bem no segmento feminino e depois de toda essa polêmica aí e de todos esses fatos, ele realmente vai cair mais ainda no público feminino.
0: Muito bem. Participação aqui de Brasília, meu amigo José Américo Silva, jornalista. Obrigado. Um grande abraço, Américo.
1: Grande abraço, Magno. Grande abraço, ouvintes. 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
0: Bom, minha gente, amanhã tem eleição de renovação do comando do CREA em Pernambuco. Está na ponta da linha Nelson Cristiane, que concorre pelo grupo da atual direção do CREA. Boa noite, Nelson.
3: Boa noite, amigo Magno. Muito obrigado pela oportunidade de falar contigo e com toda a sua audiência.
0: E aí, confiante na vitória amanhã?
3: Magno, eleição é sempre eleição, mas nós temos passado, né, em campanha por todos os municípios do nosso estado, em todas as regiões, e temos tido uma grande receptividade a um projeto. Não só porque é um projeto que, né, aponta caminhos para uma gestão que vai avançar mais nos aspectos que já estão sendo implementados, que iniciaram no início da gestão do presidente Adriano em 2021, quanto pior já entender que esse projeto tem entrega já relevante e significativa ao longo desses anos.
0: É, inclusive o seu slogan é continuar avançando, né?
3: Nosso slogan é continuar avançando, porque nós identificamos que temos uma instituição, né, o Conselho Regional de Engenharia e Agronomia de Pernambuco, juntamente com o Conselho Federal e mais a Mútua, somos instituições que têm um

0: um grande papel e um serviço importante a ser prestado para a nossa sociedade. E ao longo desses anos já implementamos ações como o início da desburocratização dos serviços e produtos prestados por esse conselho, né, poder fazer uma fiscalização mais eficiente, mais eficaz, que cubra todos os municípios do nosso estado. Entendemos, Magno, que a engenharia de qualidade que nós queremos que seja implantada e colocada à disposição da sociedade em Recife e nas grandes cidades, seja mesmo a engenharia de qualidade e que gere segurança para a sociedade em todos os municípios do nosso estado. Então, a nossa fiscalização, ela passou a ocupar todos os torrões de terra do nosso estado, mas podemos ainda evoluir incorporando mais tecnologia e ter uma fiscalização ainda mais planejada, que possa ir exatamente onde a nossa sociedade está necessitando, que a da participação dos nossos profissionais da engenharia, das engenharias, da agronomia, da geologia, da geografia, da meteorologia, dos técnicos de segurança do trabalho e de todos os tecnólogos e tecnólogas que vinculados ao nosso sistema. Então, esse é um dos propósitos, poder colocar mais tecnologia na nossa realização para poder fazer esse trabalho com mais eficiência. Um outro que é muito caro aos nossos profissionais, às nossas empresas e ao desenvolvimento dos nossos municípios e do nosso estado, de respeito a alguns serviços que são prestados pelo CREA, a exemplo da anotação de responsabilidade técnica, ART, que ao longo dessa gestão do presidente Adriano, da sua primeira gestão, do qual eu tive a grata satisfação de acompanhar enquanto superintendente do CREA, trouxemos serviços que passavam até 3 dias para ser emitido, em menos de 1 hora, e alguns deles até de forma instantânea, como é a anotação de responsabilidade técnica. Um outro, muito caro para o serviço público, e aí esclarecendo aí para os nossos ouvintes, temos um documento que chancela a experiência dos profissionais e das empresas para o serviço público. O serviço público, por meio de licitação, só contrata por meio de acervo técnico. E nós tínhamos um histórico de documentos como esse que saíam em situações de 5 meses, 6 meses, 7 meses e algumas vezes fora da curva por mais de 1 ano. E aí nós trouxemos esse serviço para uma emissão em até 5 dias. Nessa nova proposta, a ideia é, colocando mais tecnologia, sistemas, poder trazer a emissão de uma certidão de acervo técnico para um dia, né? Colocar o sistema, a TI, para nos ajudar nossos servidores a ter esse serviço com maior agilidade. E isso tem um impacto direto no desenvolvimento do nosso estado. E vou fazer um parênteses aqui, me permite, Magno e ouvintes. Ano passado, na condição de vice-presidente do Conselho Federal, nós estivemos participando de eventos e atividades juntamente ao Ministério da Indústria, Comércio e Serviços, onde se debateu com as capitais do Brasil, mais os municípios com mais de 300 mil habitantes, utilizando parâmetros e indicadores da OCDE, né, da organização aí que trata de identificar os municípios, os estados e as regiões que são ambientes favoráveis para negócio, né? Regiões que possam captar empreendimentos, recursos de investimentos para os estados. E foi bem importante a gente perceber que esses serviços prestados pelos CREAS, eles estão entre esses parâmetros que condicionam uma análise de ambiente favorável para negócio. Então, é importante então que o nosso conselho regional esteja aliado a esse desenvolvimento que o estado de Pernambuco está buscando e que já tem alcançado, né? Nós estamos com o PIB bem acima da média do PIB nacional, e nós queremos participar desse processo, contribuindo com a gestão que leva ao desenvolvimento. E por fim, Magno, a nossa proposta, ela coloca para a sociedade, coloca para os gestores públicos, coloca para a iniciativa privada todo o conhecimento técnico e científico para poder contribuir com a definição e implementação de políticas e programas públicos. Você está acostumado a nos ver aí, presidente Adriano e eu, podendo aí estar debatendo e trazendo temas que são importantes para a questão da mobilidade, quando estamos falando de um modelo de desenvolvimento do nosso metrô, de duplicação de rodovias, do arco metropolitano. Então, são vários temas que entendemos da importância de estarmos participando e, de fato, contribuir com o nosso estado.
1: Aos engenheiros, todos que estão nos ouvindo, que amanhã tem eleição. Amanhã é o dia da democracia no CREA. Muito obrigado, Nelson Cristiano, e boa sorte amanhã.
0: Eu agradeço, Magno, a oportunidade de falar contigo e falar com os ouvintes. Então, amanhã, dia 3 de julho, das 8 horas às 19, cada um dos profissionais tem o direito de votar. São 5 votos para presidente do CONFEA, na nossa chapa, presidente Vinícius Marques, presidente do CREA, Nielson Cristiano, esse que vos fala, diretor-geral da Mútua, Clóvis Segundo, diretor administrativo, Ayrton Nepomuceno, e diretor administrativo financeira, Maristela Cavalcante. Um obrigado e uma boa eleição para todos nós.
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1: Fui buscar a mensagem que está no livro de Mateus, capítulo 1, versículo 21. E darás à luz um filho, e chamarás o seu nome Jesus, porque ele salvará o seu povo dos seus pecados.
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1: Boa noite, Nordeste. Obrigado pela audiência. Até amanhã. Amanhã tem sextou. Tem aqui Alaide Costa, a mais longeva artista da MPB brasileira, com 90 anos, exibindo muita saúde e uma voz inigualável.

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1: Para as obras.
2: Hoje no Ceará foram entregues mais 101 quilômetros de trilhos e novos vagões para o transporte de grãos e fertilizantes.
1: Presidente Lula destaca a importância da ferrovia que vai ligar o Piauí ao porto de Pecém, atravessando 53 municípios nordestinos.
3: Essa é uma estrada de ferro vital para a perspectiva de desenvolvimento dessa região.
2: E ainda a integração do São Francisco.
1: Inaugurado o túnel Major Salles, que vai levar a água da Paraíba ao Rio Grande do Norte. Pablo Mundim.
4: Com 6,5 km de extensão, a estrutura recebeu investimentos de mais de 85 milhões de reais e terá capacidade para transportar até 20 metros cúbicos de água por segundo.
2: E hoje nós vamos falar sobre a relação entre o Bolsa Família e a saúde dos beneficiários.
1: Pesquisa aponta que menos bebês nascem abaixo do peso e também menor risco de morte por causa relacionadas à gravidez e ao parto. Luana Karen.
5: O risco de morte por doenças cardiovasculares diminuiu 4% entre beneficiários do Bolsa Família. As hospitalizações por abuso de álcool e outras drogas caem 17%.
2: Na apresentação da Voz do Brasil, Mariana Jungmann e Luciano Seixas.
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2: Entregas na saúde e na educação.
1: Em Juazeiro do Norte, no Ceará, ônibus escolares e unidades odontológicas móveis estão sendo destinadas a municípios do estado.
2: O repórter Nazi Brum tem os detalhes ao vivo aqui no estúdio da Voz do Brasil. Boa noite, Nazi.
6: Olá, boa noite, Luciano, Mariana, ouvintes da Voz do Brasil. Olha, são 40 novos ônibus escolares que vão para o transporte escolar em 40 municípios do estado. Um investimento de 18 milhões de reais por meio do novo programa de aceleração do crescimento Novo PAC. Os veículos contam com equipamentos de segurança e todos possuem ar-condicionado, o que dá mais conforto para as crianças. No total, o governo do Brasil prevê a entrega de 1.500 ônibus escolares em todo o país no programa de renovação de frota. Já na área da saúde, o Ceará está recebendo 29 unidades odontológicas móveis que vão fornecer atendimento em áreas remotas ou de difícil acesso. Essas unidades realizam procedimentos clínicos, ações de prevenção e promoção da saúde bucal, ampliando o acesso à população aos serviços do Sistema Único de Saúde. E o presidente Lula participa daqui a pouco dessas entregas lá em Juazeiro do Norte. Mariana e Luciano.
1: Obrigada, Nazi Brum, pelas informações ao vivo aqui na Voz do Brasil.
2: Uma obra estratégica que promete reduzir custos no transporte e aumentar a competitividade do Brasil.
1: Também lá no Ceará, o presidente Lula entregou hoje mais 100 quilômetros da ferrovia transnordestina.
2: Quando pronta, ela vai transportar mais de 30 milhões de toneladas de cargas por ano, integrando o Nordeste aos principais corredores logísticos do país.
7: A bordo de um trem, o presidente Lula visitou as obras da transnordestina no Ceará e entregou mais 101 quilômetros da ferrovia no trecho entre Acopiara e Quixeramobim. Também foram entregues 100 novos vagões graneleiros fabricados pela indústria nacional para o transporte de grãos e fertilizantes. Outros 433 ainda serão produzidos. Lula anunciou também investimentos de 600 milhões de reais para acelerar a execução da obra e destacou o impacto da ferrovia no desenvolvimento econômico da região.
3: Essa é uma estrada de ferro vital para a perspectiva de desenvolvimento dessa região. Ela envolve o estado do Piauí, envolve o estado de Pernambuco, envolve o estado do Ceará. Mas o Rio Grande do Norte disse que é um pedacinho dela também. Alagoas, que é um pedacinho da estrada de ferro. Rio Grande do Norte, que é um pedacinho. Se isso aqui der certo, vai ter um pedacinho para todo mundo, porque essa é a obrigação nossa de levar possibilidade de desenvolvimento para as pessoas desse país.
7: Com a entrega dos novos trechos, a ferrovia passa a contar com 777 quilômetros concluídos. Quando finalizada, em 2027, a Transnordestina terá 1.206 quilômetros de extensão, desde o Piauí até o Ceará, atravessando 53 municípios nordestinos e consolidando um novo eixo logístico. Dos 15 bilhões de reais estimados para concluir a obra, a ferrovia recebeu 11 bilhões até maio deste ano. O ministro dos Transportes, Jorge Santoro, lembra que investir em ferrovias é melhorar a vida da população.
8: Ferrovia cria um fenômeno chamado aglomeração. Juntar atividades econômicas, juntar equipamentos públicos, reduzindo o custo, aumentando a produtividade, melhorando a vida das pessoas.
7: A Transnordestina terá capacidade para transportar mais de 30 milhões de toneladas de carga por ano, reduzindo o custo com transporte e fortalecendo o escoamento de grãos, fertilizantes, combustíveis, cimento e minério. Reportagem Graziele Bezerra.
9: E hoje o presidente Lula esteve em Luiz Gomes, no Rio Grande do Norte, para inaugurar o túnel Major Salles, uma das obras mais importantes do ramal do Apodi, que vai levar água ao oeste do Rio Grande do Norte e reforçar a segurança hídrica da região.
2: O ramal do Apodi vai beneficiar cerca de 750 mil pessoas em 54 municípios dos estados do Rio Grande do Norte, Paraíba e Ceará.
4: Com 6,5 quilômetros de extensão, o túnel Major Salles vence o trecho mais complexo do ramal do Apodi e faz a ligação entre a Paraíba e o Rio Grande do Norte. A estrutura recebeu investimentos de mais de 85 milhões de reais e terá capacidade para transportar até 20 metros cúbicos de água por segundo. O ramal faz parte do projeto de integração do Rio São Francisco e, quando concluído, vai beneficiar cerca de 750 mil pessoas em 54 municípios do Rio Grande do Norte, Paraíba e Ceará. Uma obra complexa que vai levar água e desenvolvimento para a região, disse o ministro da Integração e do Desenvolvimento Regional, Valdez Góes.
10: O ramal do Apodi foi 1,5 bilhão de reais. Só o túnel Major Salles foi mais de 80 milhões de reais para fazer. Para a água chegar, matar a sede e produzir emprego e renda.
4: Mais do que uma grande obra de engenharia, o túnel representa esperança para uma região marcada por longos períodos de estiagem. A chegada das águas do Velho Chico significa mais segurança para o abastecimento das cidades, fortalecimento da agricultura e melhores condições de vida para quem convive há décadas com a seca. A ministra da Casa Civil, Miriam Belchior, lembra que foram anos de empenho para realizar o maior projeto hídrico do país.
11: Nós fizemos um número gigantesco de reuniões para resolver problemas. Quantas vezes eu sobrevoei o eixo norte, o eixo leste para ver o andamento das obras. Foram muitos anos para a gente garantir que essas obras estejam hoje beneficiando a população aqui do Rio Grande do Norte.
4: O túnel Major Salles integra o trecho final do ramal do Apodi. Ao todo, o projeto de integração soma 477 quilômetros de canais em dois eixos. Com a obra, 12 milhões de pessoas vão ser beneficiadas em 390 municípios de Pernambuco, Paraíba, Ceará e Rio Grande do Norte. É água para a população do semiárido, mais produção e mais dignidade a quem sempre precisou conviver com a escassez e a fome, disse o presidente Lula.
3: Eu fico imaginando a quantidade de séculos que o povo do semiárido espera água. A seca é um fenômeno da natureza que a gente não briga com a natureza, mas a fome por conta da seca é falta de credibilidade, de caráter de quem governa o país ou os estados.
4: No Rio Grande do Norte, o governo do Brasil também entregou 20 ônibus escolares por meio do novo PAC. Os veículos vão reforçar o transporte de estudantes, principalmente nas áreas rurais. Reportagem Pablo Mundim.
9: As empresas empresas estatais federais brasileiras tiveram lucro de quase 170 bilhões de reais em 2025.
2: Um aumento de 45% em relação ao ano anterior.
9: Mais recursos e também mais investimentos para políticas públicas de apoio ao cidadão.
12: O lucro acumulado em três anos se aproxima dos 484 bilhões de reais. Os dados estão no relatório agregado das empresas estatais de 2025, divulgados nesta quinta-feira pelo Ministério da Gestão. Quase 5% de toda a riqueza produzida no país foi resultado de investimentos das estatais federais. 2025 também marca o crescimento dos investimentos dessas empresas. São 115 bilhões e 900 milhões de reais, um aumento de 115% comparado a 2022. A Conab, por exemplo, executou o maior programa de aquisição de alimentos da história. Foram compradas aproximadamente 88 mil toneladas de alimentos em 2025. E a Petrobras atingiu a maior produção de petróleo desde quando foi criada. De acordo com a secretária de Coordenação e Governança das Empresas Estatais, Elisa Leonel, para além do lucro expressivo e da contribuição com o orçamento do país, o impacto social dessas empresas é bem claro no dia a dia da população brasileira.
13: A Embrapa, com a pesquisa agropecuária, que gera uma segurança alimentar e uma produtividade no campo brasileiro inestimável. As empresas hospitalares, que têm prestado apoio fundamental ao SUS, são cerca de 51 hospitais nas redes hospitalares de empresas estatais federais. E os aeroportos regionais, por exemplo, que a Infraero gere e que são necessários num país de dimensão continental.
12: Outro ponto de destaque é a atuação de estatais como o Serpro, que usa as melhores tecnologias para garantir soberania digital, processando e armazenando em território nacional os dados dos brasileiros. Reportagem Carlos Oliveira.
2: Bolsa Família traz impactos na saúde dos beneficiários.
9: Foi o que mostrou estudos da Fiocruz com organizações parceiras.
2: O risco de morte materna, por exemplo, é 30% menor entre quem é atendido pelo programa.
14: Reduzir a pobreza faz bem para a saúde. A conclusão é de um conjunto de pesquisas da Fiocruz, que analisou os impactos do Bolsa Família na saúde dos beneficiários ao longo dos últimos 10 anos. Os dados foram divulgados em revistas científicas e mostram a relação entre o programa de distribuição de renda e a redução da mortalidade e da incidência de diversos tipos de doenças em populações vulneráveis, como exemplificou o pesquisador da Fiocruz, Maurício Barreto.
15: Desde a mortalidade materna, a mortalidade infantil, a nutrição infantil, a doenças infecciosas como a tuberculose, HIV/AIDS, hanseníase, né? Ficou muito sólido a ideia de que há um efeito positivo do Bolsa Família na saúde da população brasileira.
14: Entre mais de 4 milhões de bebês nascidos vivos, as gestantes beneficiadas pelo Bolsa Família apresentaram uma probabilidade 11% menor de ter bebês com baixo peso. E o risco de morte por causas relacionadas à gravidez e ao parto foi até 31% menor em comparação com aquelas que não recebiam o benefício. Segundo os pesquisadores, o resultado está associado ao maior acesso ao pré-natal e aos serviços de saúde estimulados pelas condicionalidades do programa. Como explica Rafael Osório, secretário de Avaliação, Gestão da Informação e Cadastro Único do Ministério do Desenvolvimento e Assistência Social, Família e Combate à Fome.
16: As gestantes têm que fazer o pré-natal, as nutrizes têm que levar suas crianças recém-nascidas para fazer o acompanhamento do desenvolvimento, a medição do peso e da altura para saber se a criança está se desenvolvendo bem, a vacinação, a condicionalidade, ela traz a família para o serviço.
14: Ainda entre os achados das pesquisas está que o risco de morte por doenças cardiovasculares diminuiu 4% entre beneficiários do Bolsa Família. As hospitalizações por abuso de álcool e outras drogas caem 17%. Já os riscos de desenvolvimento de HIV cai em 41%, enquanto a probabilidade de morte pela doença é 39% menor. No caso da tuberculose, beneficiários do Bolsa Família tiveram incidência 41% menor da doença. As pesquisas utilizaram dados do Cadastro Único para Programas Sociais do Governo Federal, referentes a cerca de 96 milhões de cidadãos brasileiros, cruzados com informações sobre nascimentos, hospitalizações, notificações de doenças e óbitos. Reportagem Luana Karen.
9: E foi lançada hoje também a terceira edição da Pesquisa Nacional de Saúde 2026.
2: O estudo realizado pelo IBGE e Ministério da Saúde vai investigar o estado de saúde, hábitos de vida e utilização dos serviços de saúde em mais de 140 mil domicílios no país.
9: A edição deste ano traz novidades como a coleta de biomarcadores, como sódio, colesterol, hemoglobina glicada, além de sorologia para chikungunya.
2: A pesquisa começa a ser feita na segunda-feira, dia 6 de julho. E os resultados vão orientar políticas públicas, apoiar a gestão do Sistema Único de Saúde e monitorar metas nacionais na área.
9: O governo do Brasil segue com ações humanitárias na Venezuela, atingida por terremotos que já causaram a morte de mais de 2 mil pessoas.
2: Um hospital de campanha da Marinha foi montado em La Guaira e equipes brasileiras estão oferecendo atendimento, incluindo internação, módulo pediátrico e estrutura voltada a doenças infecciosas.
9: A capitão de Mariguerra, Marisa Martins, fala sobre a estrutura de atendimento.
17: A gente tem uma capacidade agora, nesse momento, de até 20 internações por até 48 horas. Temos uma capacidade de 2 leitos de CTI. Conseguimos fazer em torno de 150 atendimentos por dia. Temos um pequeno centro cirúrgico, que a gente consegue fazer pequenos procedimentos. A gente está vendo muito nesse momento, desde quando a gente chegou até agora, são os pós-traumas, né? Que não tiveram assistência depois que foram atendidos, primeiro atendimento, e foram embora. Então a gente está pegando essa segunda fase, pessoas que já são de doenças crônicas, diabéticos, hipertensos.
2: O governo federal também tem transportado toneladas de insumos em saúde e purificadores de água até a Venezuela.
9: A exportação de produtos de defesa brasileiros ultrapassou US$1,8 bilhão no primeiro semestre do ano.
2: Uma alta de 29% se comparado ao mesmo período de 2025.
9: Os produtos já chegaram a 150 países por meio de 130 empresas exportadoras.
2: Entre os produtos exportados estão aeronaves, armamentos leves, munições e serviços de engenharia.
9: Para o secretário de Produtos de Defesa do Ministério da Defesa, Heraldo Luiz Rodrigues, esse crescimento foi impulsionado por ações de incentivo do governo do Brasil.
18: Nós estamos investindo bastante, não só a defesa, mas outros ministérios investem também na aplicação de recursos para o desenvolvimento tecnológico das nossas empresas de defesa. Esse desenvolvimento, ele capacita as empresas a terem produtos no estado da arte para poder ser vendido. Então, produtos de defesa com alta qualificação e com boa operacionalidade para uso. Então, isso começa aí um processo de fortalecimento das indústrias.
2: Mais de 64 mil procedimentos médicos e sociais foram realizados pela Força Aérea Brasileira em regiões de difícil acesso na Amazônia.
9: A Operação Excelsior percorreu uma rota estratégica pelo interior do Amazonas e do Pará para levar atendimento especializado e exames.
19: O exercício de campanha de emprego de logística, saúde e intendência operacional, o Excelsior 2026, realizou 64.119 procedimentos médicos e sociais em comunidades de difícil acesso, levando atendimento especializado, exames e suporte à população ribeirinha. A ação foi realizada em parceria com a organização não governamental Voluntários do Sertão e percorreu uma rota estratégica pelo interior da Amazônia, passando pelos municípios de Itacoatiara e Parintins, no estado do Amazonas, e chegando na etapa final em Oriximiná. O brigadeiro médico Alexandre de Araújo Melo, comandante do exercício, traz mais detalhes.
20: Os principais desafios foram as grandes distâncias e dificuldades de acesso na Amazônia, o elevado volume de pacientes, a necessidade de assistência multidisciplinar, a limitação limitada oferta local de exames e procedimentos especializados e a garantia da continuidade do cuidado. Esses desafios foram superados por meio de planejamento logístico integrado, emprego de estruturas temporárias de atendimento, atuação de equipes multiprofissionais, mobilização de especialistas e equipamentos, utilização de telemedicina e articulação com as redes locais de saúde para encaminhamento e acompanhamento dos casos mais complexos.
19: Para atender essas comunidades, a FAB mobilizou um hospital de campanha e uma estrutura de apoio logístico capaz de transportar equipamentos, medicamentos e profissionais de saúde para a região. Balsas da Comissão de Aeroportos da Região Amazônica foram utilizadas no transporte de materiais, enquanto equipes de apoio garantiram a montagem e o funcionamento da estrutura. Além do atendimento médico, a operação contou com ações de acolhimento social e assistência religiosa, oferecendo apoio aos moradores e também às equipes envolvidas na missão. Reportagem Gabriel Pinheiro.
2: Já está em funcionamento a plataforma informa.br para facilitar o acesso a informações públicas do Poder Executivo Federal.
9: Criada pela Controladoria Geral da União, a ferramenta utiliza inteligência artificial para localizar dados disponíveis em diferentes portais do governo e assim apresentar os resultados em um único ambiente.
2: Pelo informa.br, o cidadão pode pesquisar informações sobre áreas como saúde, educação, transporte, segurança e benefícios sociais.
9: Caso o conteúdo não esteja disponível, também é possível registrar e acompanhar pedidos diretamente pelo sistema.
2: Saiba mais sobre a nova plataforma em informabr.cgu.gov.br.
9: Aprender uma nova língua de forma gratuita e direto pelo celular ou computador já é uma realidade para muitos brasileiros que utilizam o MEC Idiomas.
2: A plataforma ultrapassou as 560 mil matrículas em todo o país.
9: O programa do Ministério da Educação agora vai ser integrado ao programa Idiomas Sem Fronteiras para ampliar o acesso dos estudantes.
0: O MEC Idiomas ultrapassou a marca de 564 mil matrículas ativas em todo o país. A plataforma gratuita do Ministério da Educação oferece cursos de inglês e espanhol em formato online, com aulas que vão do nível básico ao nível avançado e podem ser acessadas pelo portal ou aplicativo. Do total de matrículas, mais de 426 mil são para cursos de inglês e cerca de 138 mil para espanhol. Os estudantes têm acesso a teste de proficiência, trilhas de aprendizagem, exercícios, recursos de inteligência artificial para praticar conversação e comunidades de estudo. A plataforma vai ser integrada ao programa Idiomas Sem Fronteiras, fortalecendo a política nacional de ensino de línguas. A iniciativa busca ampliar o acesso gratuito ao aprendizado de idiomas, melhorar a proficiência dos estudantes e apoiar a formação acadêmica e profissional em todo o país. Para se inscrever, acesse gov.br/MEC.
21: Claudimário Carvalho, para a Voz do Brasil.
2: O aplicativo pode ser baixado pelos sistemas iOS ou Android. Já a plataforma pode ser acessada pelo site mecidiomas.mec.gov.br.
9: E as inscrições para o ProUni, o programa Universidade para Todos, abrem no dia 7 de julho.
2: O programa é destinado a quem procura vaga em instituição de ensino superior privada.
9: Saiba quem pode participar.
22: O Ministério da Educação publicou o edital do processo seletivo do programa Universidade para Todos, o ProUni, para o segundo semestre de 2026. As inscrições são gratuitas e estarão abertas de 7 a 10 de julho, exclusivamente pela internet e no endereço acessounico.mec.gov.br. Para se inscrever, é necessário ter completado o ensino médio e ter participado das edições de 2024 ou de 2025 do Exame Nacional do Ensino Médio, o Enem. No exame, o candidato deve ter tirado, no mínimo, 450 pontos na média das 5 provas, sem ter zerado a redação. O edital veda a inscrição para quem declarou ter participado do Enem na condição de treineiro, ou seja, para quem fez o exame apenas para autoavaliação antes mesmo de concluir o ensino médio. Para fins de classificação e pré-seleção no ProUni, será utilizada a edição do Enem em que o estudante conseguiu a melhor média. O resultado da primeira chamada vai ser divulgado no dia 15 de julho no endereço acessounico.mec.gov.br .br/ProUni. Já a segunda chamada sairá no dia 5 de agosto. Reportagem Júlio César de Oliveira.
2: Mais investimento na educação superior no país.
9: O Ministério da Educação anunciou mais R$90 milhões para fortalecer as universidades federais.
2: Do total, R$70 milhões vão ser destinados às ações de extensão universitária. Os recursos vão ser distribuídos entre 69 universidades federais e poderão financiar atividades que aproximem o ensino da comunidade.
9: Outros R$20 milhões vão ser destinados à criação de cuidotecas, espaços de acolhimento para crianças que funcionarão no período noturno.
2: Mais brasileiros no mundo digital.
9: Pesquisa do IBGE revela que no ano passado 95% dos lares brasileiros tinham internet.
2: É o maior percentual da pesquisa, com um aumento de 1,3 ponto percentual em relação ao ano anterior.
9: O crescimento foi mais acelerado nas áreas rurais e a região norte apresentou o maior aumento no percentual de domicílios com banda larga fixa.
2: A conexão discada, aquela feita pela rede de telefone, foi de apenas 0,2% no Brasil.
9: De acordo com o Ministério das Comunicações, pela primeira vez, mais de 90% da população com 10 anos ou mais utilizou a internet.
2: E essas foram notícias do governo do Brasil.
9: Uma realização da Secretaria de Comunicação Social da Presidência da República.
2: Com produção da empresa Brasil de Comunicação.
9: Fique agora com as notícias do Poder Judiciário e do Congresso Nacional. Boa noite.
2: Boa noite para você, até amanhã.
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6: STF homologa plano de reestruturação da Comissão de Valores Mobiliários.
23: STJ restabelece condenação da banda Aviões do Forró ao pagamento de danos morais por uso não autorizado de música.
6: Para a Justiça do Trabalho, motorista de ônibus não acumula função por atuar também como cobrador.
23: Boa noite, eu sou Marcela Luiz.
6: E eu sou Walter Lima.
23: O Supremo Tribunal Federal homologou o plano emergencial de reestruturação da Comissão de Valores Mobiliários, a CVM, apresentado pela União.
6: A elaboração do plano foi determinada pelo tribunal no âmbito da ação que questiona dispositivos de lei sobre a taxa de fiscalização dos mercados de títulos e valores mobiliários. Marcelo Della Libera.
24: O relator do caso é o ministro Flávio Dino. Em maio, ele determinou que a arrecadação futura da taxa de fiscalização passasse a ser destinada à CVM, observada a desvinculação das receitas da União, e proibiu novas retenções pelo Tesouro Nacional. Na mesma decisão, o ministro também determinou que a União apresentasse dois planos de reestruturação da autarquia. O primeiro, de caráter emergencial, foi este, homologado nesta quinta-feira. O segundo, de médio prazo, deverá ser apresentado em até 90 dias. Na nova versão, a União elevou as metas de julgamento de processos administrativos para o segundo semestre de 2026, apresentou o cronograma para a incorporação de 30 novos servidores aprovados no concurso público nacional unificado e previu a criação de um fórum permanente entre a CVM e o Banco Central para aprimorar a fiscalização de mercados como os de fintechs, tokens e criptoativos, criadas por inovações financeiras.
23: Banda Aviões do Forró terá de indenizar por danos materiais e morais autores da música Pra Lavar.
6: Essa condenação foi restabelecida pelo STJ. Fátima Uchoa.
25: Os autores da música ajuizaram ação por danos materiais e morais, alegando que a obra foi gravada e executada em público sem autorização e que trechos do refrão foram empregados em material publicitário de uma marca de cerveja sem identificação da autoria. O Tribunal de Justiça de Pernambuco manteve apenas a condenação por danos materiais, mas a quarta turma do STJ restabeleceu sentença que concedeu também reparação moral de R$100 mil, avaliando que o uso indevido da música gera dano moral sem necessidade de prova de abalo psicológico, independentemente de eventual valorização ou desvalorização da música com o uso pela banda Aviões do Forró. A relatora foi a ministra Isabel Galotti.
23: Para a Justiça do Trabalho, motorista de ônibus não acumula função por atuar também como cobrador.
6: Esse é o entendimento unânime da Justiça do Trabalho. Mila Amaral.
26: A quinta turma do TST
3: isentou a empresa Viação Redentor do Rio de Janeiro de pagar adicional ao motorista. Ele trabalhou por 7 anos na empresa e alegou que nos fins de semana, além de dirigir, também fazia o trabalho de cobrador nas folgas dos colegas. Por isso, pedia 30% a mais no salário. O Tribunal Regional do Trabalho do Rio acatou o pedido do motorista, mas o TST reverteu a decisão. Isso porque esse tipo de situação já é um tema de consenso para o tribunal, ou seja, é de entendimento unânime que diz que as funções de motorista e cobrador são complementares e compatíveis.
4: Justiça determina a cassação de chapas por fraude à cota de gênero em município de Rondônia.
7: A ação foi ajuizada pelo Ministério Público Eleitoral, Vanessa Pereira.
8: As decisões do Tribunal Regional Eleitoral de Rondônia confirmaram que houveram fraudes à cota de gênero por parte das legendas do PDT e Agir no município de Pimenta Bueno, em Rondônia, durante as eleições de 2024. O tribunal acolheu os argumentos do MP Eleitoral e reconheceu que os partidos usaram candidaturas femininas fictícias apenas para preencher o percentual mínimo de 30% exigido pela legislação, sem o real propósito de disputa eleitoral. Na decisão, a justiça determinou a anulação dos votos das legendas do PDT e Agir para o cargo de vereador e tornou dirigentes e candidatas inelegíveis por 8 anos.
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10: Uma boa noite.
11: E até amanhã.
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1: Eu sou Paula Groba.
2: E eu sou Humberto Pinheiro.
1: E estes são os destaques de hoje do Jornal do Senado, que começa agora.
2: Senado vota MP de 266 milhões e meio para as cidades atingidas por enchentes em Minas Gerais.
1: Rede de proteção à mulher passa a ter prioridade no recebimento de alimentos.
2: Sancionada lei que inclui Ayrton Senna entre os heróis da pátria.
1: Boa noite.
2: Boa noite.
1: Além de proteção e abrigo, mulheres que escapam da violência doméstica precisam ter acesso à alimentação. E para ajudar nesse acolhimento, uma nova lei garante prioridade no abastecimento de alimentos às casas-abrigo e aos centros de atendimento às vítimas.
2: A norma teve origem em um projeto da senadora Tereza Leitão. Os detalhes com Marcela Cunha.
3: Com a nova lei, a rede de acolhimento a mulheres em situação de violência doméstica e familiar passa a ter prioridade no abastecimento de alimentos distribuídos pelo Sistema Nacional de Segurança Alimentar e Nutricional, o SISAM. A regra vale especialmente para centros de atendimento integral e casas-abrigo previstos na Lei Maria da Penha. A medida também alcança os dependentes das vítimas, como filhos e outras pessoas sob seus cuidados. O texto teve origem na proposta da senadora Tereza Leitão, do PT de Pernambuco, que lembrou que a ideia é reforçar a rede de proteção, garantindo a alimentação durante o período de acolhimento.
4: Destacando que é mais uma forma de garantir apoio, acolhimento às mulheres vítimas de violência. Essa é uma luta grande que precisa ser travada em todas as frentes.
3: Já a relatora, a ex-senadora Augusta Brito, do Ceará, afirmou que a medida ajuda a fortalecer a rede de atendimento para que mulheres em situação de violência tenham condições de deixar o ambiente de agressão com apoio e dignidade. A expectativa é que a prioridade no fornecimento de alimentos ajude a manter em funcionamento os serviços que recebem mulheres e crianças em situação de risco.
1: E a Comissão de Direitos Humanos aprovou um projeto que evita que a indenização paga pelo agressor à vítima de violência doméstica saia do patrimônio comum do casal.
2: Atualmente, a lei já prevê, por exemplo, o ressarcimento ao SUS pelo agressor de possíveis custos de tratamento de saúde da vítima devido às agressões. Repórter Rodrigo Rezende.
5: Quando for definido pela Justiça que um agressor indenize a mulher vítima da agressão e essa for sua esposa, os recursos para o pagamento não poderão ser retirados dos bens em comum do casal, no caso, por exemplo, de um casamento em comunhão de bens. Esse é o objetivo de um projeto aprovado pela Comissão de Direitos Humanos do Senado. A relatora, a senadora Jussara Lima, do PSD do Piauí, apontou que essa é uma questão de justiça. Ela teve seu relatório lido na CDH pela senadora Damaris Alves, do Republicanos do Distrito Federal.
6: Sem essa cautela, poderia ocorrer uma distorção evidente. A vítima seria formalmente indenizada, mas na prática, parte do valor indenizatório sairia de seu patrimônio.
5: Atualmente, a lei já prevê, por exemplo, o ressarcimento ao SUS pelo agressor de possíveis custos de tratamento de saúde da vítima devido às agressões. O projeto será analisado agora pela Comissão de Constituição e Justiça.
1: O episódio envolvendo um pedaço de vidro em um copo de água de uma professora, colocado por alunos de uma escola municipal de São José dos Campos, no interior de São Paulo, reacendeu o debate sobre a segurança dos profissionais da educação.
2: No Senado, a Comissão de Constituição e Justiça aprovou um projeto que endurece as penas para crimes cometidos contra profissionais das áreas de educação e saúde. Os detalhes com o repórter Bruno Lourenço.
7: O projeto de lei eleva o homicídio, lesão corporal grave ou morte contra esses profissionais no exercício de suas funções ao patamar de qualificado e, consequentemente, ao rol dos crimes hediondos. Além disso, aumenta as penas para lesão corporal, ameaça, constrangimento ilegal, desacato e injúria. O relator, senador doutor Irã do Progressista de Roraima, defendeu que o endurecimento penal é pedagógico e urgente para conter o sentimento de desamparo que assola essas categorias essenciais ao desenvolvimento social do país.
8: O aumento dos casos de agressões a trabalhadores da saúde e da educação demonstra que os mecanismos jurídicos e institucionais atualmente disponíveis são insuficientes para assegurar um ambiente de trabalho digno e seguro para esses profissionais.
7: O crime hediondo impede benefícios como anistia, graça ou indulto e torna a progressão de regime prisional muito mais rigorosa.
1: E um grupo de senadores quer agilizar a votação em plenário e antes do recesso do projeto que regulamenta a educação domiciliar no Brasil.
2: A proposta que trata do homeschooling está sob análise no Senado desde 2022 e já mobilizou manifestações favoráveis e contrárias da sociedade. O parecer da relatora é pela aprovação. A repórter Raíssa Abreu conta os detalhes.
9: O senador Eduardo Girão, do Novo do Ceará, um dos que assinou o pedido de urgência, disse que o ensino domiciliar precisa de uma definição, já que muitas famílias que já praticam o chamado homeschooling têm vivido em insegurança jurídica. Em 2019, o STF decidiu que a modalidade não é inconstitucional, mas que precisa ser regulamentada por uma legislação específica.
10: Enquanto a gente não cumpre o nosso papel no Senado, famílias estão sendo aí intimidadas por militantes ideológicos do judiciário, inclusive com até prisão, pedido de prisão, né? Porque essas famílias não estão conseguindo se regulamentar porque o Senado não age.
9: Quem não concorda com a liberação da prática, como o professor Romualdo Portela, teme que as crianças e adolescentes percam o direito ao convívio com a diferença proporcionado pelas escolas.
11: A educação domiciliar é uma privação de direito destas crianças, porque elas não são preparadas para viver num mundo em que necessariamente elas terão que se haver com uma pluralidade de comportamentos, de crenças, de modos de encarar a vida.
9: Eduardo Girão informou que o pedido de urgência está sendo negociado com o presidente do Senado, Davi Alcolumbre.
1: O Senado aprovou hoje a medida provisória que destina 266 milhões e meio de reais para a reconstrução da zona da Mata Mineira, atingida pelas fortes chuvas de março.
2: Os recursos serão usados na recuperação de moradias e serviços públicos e no pagamento de auxílio a famílias afetadas. A reportagem é de Douglas Castilho.
12: Do valor total, uma parte será aplicada diretamente em ações de resposta e reconstrução de infraestrutura emergencial, como habitações, escolas e unidades de saúde destruídas pelas tempestades, e o restante será convertido em pagamento de uma parcela única de R$7.300 para cerca de 5 mil famílias elegíveis. A votação da MP foi viabilizada após uma rápida articulação do Congresso Nacional, e o presidente do Senado, Davi Alcolumbre, explicou a urgência da análise da matéria.
13: O estado de Minas Gerais, a zona da Mata Mineira, perderia a possibilidade de utilizar esse crédito para minimizar os danos e os impactos causados pelaquela tragédia natural. Não seria razoável um estado da federação que sofreu com uma tragédia não ter condições de minimizar os danos e os impactos causados por essa tragédia a centenas e milhares de pessoas.
12: Com a aprovação nas duas casas do Congresso, o texto que segue para a promulgação assegura o repasse imediato das verbas que serão alocadas pelo Ministério da Integração.
1: Uma lei que teve origem num projeto do Senado inscreveu o nome de Ayrton Senna da Silva no livro de heróis e heroínas da pátria.
2: Tricampeão mundial de Fórmula 1, Senna já era patrono do esporte brasileiro e agora passa a integrar o memorial que homenageia brasileiros e brasileiras que marcaram a história do país. Repórter Henrique Nascimento.
14: Ayrton Senna da Silva agora faz parte do livro dos heróis e heroínas da pátria. A lei nasceu de um projeto apresentado no Senado pelo senador astronauta Marcos Pontes, do PL de São Paulo. Tricampeão mundial de Fórmula 1, Senna já é patrono do esporte brasileiro. Para uma geração inteira, ele marcou as manhãs de domingo com vitórias, emoção e a bandeira do Brasil no alto do pódio. Marcos Pontes comemorou a nova lei e lembrou o orgulho que Senna despertava nos brasileiros.
15: Eu sei que pelo menos os mais velhos acordavam no domingo, como eu, para assistir o Ayrton Senna. Não era nem a Fórmula 1, era o Ayrton Senna vencendo, colocando a bandeira do Brasil lá em cima.
14: O senador Nelsinho Trade, do PSD de Mato Grosso do Sul, afirmou que Senna deixou um exemplo de dedicação, ética e fé.
16: Esse é o legado e é o segredo que o Ayrton deixou dentro de mim.
14: O livro dos heróis e heroínas da pátria fica no Panteão da Pátria em Brasília e reúne nomes que marcaram a história do país.
2: edição de Paula Groba e trabalhos técnicos de João Lira, o Jornal do Senado fica por aqui. Acompanhe agora as notícias da Câmara dos Deputados. Boa noite.
1: Boa noite e até amanhã.
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18: Câmara estende proteção de direitos a plantas desenvolvidas geneticamente.
19: Comissão amplia repasses a municípios e fundos para regiões sul e sudeste.
18: Projeto de lei que equipara misoginia ao racismo vai avançar com urgência.
19: Deputados aprovam medidas de apoio aos exportadores e contra enchentes.
18: Boa noite. Câmara aprova medidas provisórias que destinam recursos para a saúde de policiais, apoio a empresas exportadoras e para recuperação após enchentes em Minas Gerais. A repórter Daniele Lessa acompanhou as votações.
20: O plenário da Câmara aprovou três medidas provisórias que destinam recursos para a saúde de policiais, apoio a empresas exportadoras e para recuperação após enchentes que aconteceram em Minas Gerais no início do ano. Uma das medidas provisórias direciona recursos arrecadados com as empresas de apostas conhecidas como BETs para o Fundo para Aparelhamento e Operacionalização das Atividades FIM da Polícia Federal, o FUNAPOL. O repasse dos recursos das BETs será gradual: 1% em 2026, 2% em 2027 e 3% a partir de 2028. Além disso, o governo federal fica autorizado a repassar até R$200 milhões ao FUNAPOL ainda em 2026, utilizando recursos livres do Tesouro Nacional. Esses recursos poderão ser usados para custear a saúde dos servidores da Polícia Federal, da Polícia Rodoviária Federal e da Polícia Penal Federal. O projeto ainda permite que recursos do FUNAPOL sejam usados para pagamento de retribuição por atividade extraordinária a servidores da Polícia Federal. Segundo o governo, o objetivo é garantir financiamento estável para a segurança pública e promover a valorização e a proteção da saúde dos profissionais. Relator da medida provisória, o deputado Aloísio Mendes, do Republicanos do Maranhão, destacou que os servidores das polícias federais enfrentam riscos elevados, desgaste físico e pressão psicológica, o que justifica as medidas de proteção à saúde e valorização profissional.
21: Fazendo um gesto importante para nossas polícias da União, Polícia Federal, Polícia Rodoviária Federal, Polícia Penal Federal, que prestam relevante serviço à sociedade e que agora, com a aprovação do SMP agora, terão a sua saúde mais bem cuidada, dos seus familiares, essa profissão que é tão desgastante, que causa tantos prejuízos à saúde dos nossos profissionais.
20: Outra medida provisória aprovada cria novas regras para fortalecer linhas de financiamento do Plano Brasil Soberano para empresas afetadas por instabilidade internacional, razões geopolíticas ou aumento de tarifas comerciais. Os recursos de até R$15 bilhões poderão atender exportadoras de bens industriais, produtos agropecuários, pesca, aquicultura, florestas plantadas, recursos minerais e setores industriais relevantes para o comércio exterior. Ao defender a aprovação da MP, a deputada Érica Cocai, do PT do Distrito Federal, falou da importância de investir na indústria nacional como forma de proteger o país de oscilações nos preços internacionais.
22: De crédito de 15 bilhões, que visa desenvolver a indústria nacional, absolutamente fundamental, que visa fazer frente ao que nós estamos vendo com a crise, com a guerra do Irã, para que nós não tenhamos os efeitos deste processo na elevação do próprio combustível, que o Brasil possa se proteger.
20: O plenário também aprovou a medida provisória que destina crédito extraordinário de R$266 milhões ao Ministério da Integração e Desenvolvimento Regional para ações de recuperação e apoio financeiro às famílias afetadas pelas enchentes e deslizamentos que atingiram a Zona da Mata de Minas Gerais no início do ano. As três medidas provisórias serão analisadas em seguida pelo Senado. Da Rádio Câmara de Brasília, Daniele Lessa.
19: Luiz Lima, do Novo do Rio de Janeiro, critica os gastos do governo federal com publicidade institucional e afirma que os recursos deveriam ser destinados a áreas prioritárias. Ele afirma que a campanha oficial tem caráter político e não reflete a realidade da população.
18: Para Luiz Lima, as peças publicitárias divulgam informações enganosas sobre temas como segurança pública, combate ao feminicídio e economia. Ele também afirma que o aumento dos preços e a perda de poder de compra contradizem a mensagem divulgada pelo governo.
17: Votação.
19: A Câmara aprovou o aumento do prazo de proteção de direitos sobre plantas desenvolvidas geneticamente. O repórter Antônio Vital acompanhou a votação.
0: O plenário da Câmara aprovou o projeto que amplia de 18 para 25 anos os direitos de propriedade sobre sementes e mudas desenvolvidas geneticamente de videiras, árvores frutíferas, árvores florestais, árvores e plantas ornamentais e cana-de-açúcar. A proposta altera a Lei de Proteção de Cultivares, que é o nome que se dá às variedades de plantas desenvolvidas ou selecionadas por meio de técnicas de melhoramento genético. Cultivares apresentam características como resistência a pragas, maior produtividade, adaptação ao clima ou sabor melhor, o que as diferenciam de outras plantas da mesma espécie. A proposta aprovada mantém o prazo de proteção dos direitos de cultivares das demais espécies vegetais em 15 anos. A legislação determina o pagamento de royalties pelos produtores às empresas que desenvolvem os cultivares. Prevê exceções, como no caso do produtor que reserva sementes para uso próprio, sem fins comerciais, ou para o pequeno produtor que multiplica as sementes por conta própria e as troca com outros agricultores familiares. O projeto aprovado exclui os produtores de cana-de-açúcar que exploram área de até 150 hectares da obrigação de pagar os royalties. Exclui ainda os pequenos produtores de plantas ornamentais. O relator, deputado Arnaldo Jardim, do Cidadania de São Paulo, diz que as mudanças eliminam distorções que hoje afastam o investimento na produção de novos cultivos.

0: dessa cobrança de royalties muito pequeno, porque não compensaria, e você não poderia ter também esse período muito extenso, porque você restringe o acesso a essas novas variedades.
1: O relator acatou o pedido de deputados do PSOL e do PT e excluiu do pagamento de royalties sobre cultivares os pequenos produtores de plantas ornamentais. Para o deputado Tarcísio Mota, do PSOL do Rio de Janeiro, a medida vai beneficiar mais de 800 mil pessoas. O projeto, que amplia de 18 para 25 anos os direitos de propriedade sobre cultivares de videiras, árvores frutíferas, árvores florestais, árvores e plantas ornamentais e cana-de-açúcar, seguiu para análise do Senado. Rádio Câmara de Brasília, Antônio Vital.
2: Agricultura.
3: Sérgio Turra, do PP do Rio Grande do Sul, critica o anúncio de mais de R$500 milhões para o Plano Safra, afirmando que os produtores rurais endividados não conseguem acessar o crédito. Ele argumenta que a medida não atende esse público específico.
4: Sérgio Turra defende a proposta de securitização das dívidas rurais, afirmando que a medida é essencial para garantir a sobrevivência dos produtores e da economia gaúcha. Ele também não concorda com a classificação da proposta pelo governo como uma pauta bomba.
3: Santim Roveda, do União do Paraná, cobra mais apoio ao agronegócio e critica o corte de verbas para o Plano Safra. O congressista avalia que a redução das verbas para custeio e seguro rural vai deixar os produtores desprotegidos, especialmente diante de previsões climáticas severas.
4: Santim Roveda cita o Paraná como exemplo de logística, cooperativismo e exportações a ser implementado em outros estados, mas lamenta que o excesso de impostos federais tire a rentabilidade de quem trabalha e gera riqueza no campo e na cidade.
2: Economia.
3: Deputados concordam com representantes de micro e pequenas empresas sobre a atualização geral da tabela do Simples e não apenas dos limites do MEI. A reportagem é de Luiz Cláudio Canuto.
5: Representantes de micro e pequenas empresas criticaram o projeto do governo de atualização dos limites de faturamento do microempreendedor individual, o MEI, e cobraram uma atualização geral da tabela do Simples. A proposta do governo chegou recentemente à Câmara e se soma a outros mais de 30 projetos a respeito do tema. Pelo projeto do governo, o teto do MEI subiria dos atuais R$81 mil para R$110 mil em 2027 e R$140 mil em 2028. O projeto também permite que um MEI contrate até 2 empregados por um salário mínimo ou piso salarial da categoria. Na Câmara, o tema já é analisado por uma comissão especial, onde o relator, deputado Jorge Guetten, do Republicanos de Santa Catarina, defende uma revisão geral do Simples e não apenas do limite do MEI. O presidente da Frente Parlamentar Mista do Ambiente de Negócios, Mendonça Filho, do PL de Pernambuco, concorda com a atualização da tabela do Simples Nacional para micro e pequenas empresas. A defesa da correção foi reforçada também pela presidente da Comissão Especial sobre o tema, deputada Anne Ortiz, do PP do Rio Grande do Sul. Desde a última atualização dos limites, em 2018, a inflação acumulada pelo IPCA é de 55,4%.
6: Não por conta de um crescimento real, não por conta de um crescimento orgânico, mas sim por um achatamento do teto por conta dessa inflação acumulada.
5: Segundo o relator do projeto sobre o MEI, deputado Jorge Guetten, se o ajuste da tabela se limitar à faixa do microempreendedor, o risco será de distorção do Simples.
7: É uma conta simples fazer. Por que que eu vou estar numa alíquota maior ali como micro e pequena empresa de 180 mil se eu posso estar numa alíquota bem menor, né, que é o benefício que os MEIs têm, são contemplados, né? Então, elevando a 140.
5: Uma das ideias em debate prevê que o teto dos microempreendedores suba para 140 mil reais. Já o das microempresas subiria de 360 mil para 869 mil reais por ano. E o das empresas de pequeno porte passaria de 4,8 milhões de reais para 8,69 milhões de reais. Da Rádio Câmara de Brasília, Luiz Cláudio Canuto.
4: Maurício Marcon, do PL do Rio Grande do Sul, contesta os dados sobre o desemprego e a inflação anunciados pelo governo. Para ele, o discurso de crescimento econômico desconhece a realidade da população, que sofre com o aumento no preço dos alimentos e dos combustíveis.
3: Segundo a análise de Maurício Marcon, o cenário nacional é oposto ao anunciado, com um déficit acima de R$1 trilhão e com a dívida pública superando 80% do PIB, o que prejudica a criação de novas empresas, a geração de empregos e a produção nacional.
4: Dr. Fernando Máximo, do PL de Rondônia, celebra a aprovação.

0: pela Câmara de proposta de emenda à Constituição relatada por ele, que garante a imunidade tributária total para templos religiosos e suas entidades, como creches, asilos e orfanatos.
1: Doutor Fernando Máximo explica que a medida, agora sob análise do Senado, isenta de impostos a compra de bens e serviços, com os tributos pagos sendo devolvidos às entidades em 90 dias para reinvestimentos nas entidades de assistência social filantrópicas.
2: Desenvolvimento Regional.
0: Comissão Especial aprova aumento de repasses para municípios e criação de fundos para Sul e Sudeste. A repórter Noelle Nobre tem os detalhes.
3: Uma comissão especial da Câmara dos Deputados aprovou uma proposta de emenda à Constituição que aumenta o Fundo de Participação dos Municípios, o FPM, e cria fundos específicos para o desenvolvimento das regiões Sul e Sudeste. O parecer aprovado é do deputado Arnaldo Jardim, do Cidadania de São Paulo. A medida eleva de 50 para 53% a parcela da arrecadação federal de impostos que deve ser dividida com estados e municípios. Isso garantirá às prefeituras uma quarta parcela extra de 1% do FPM a ser paga anualmente no mês de março. O relator, Arnaldo Jardim, acredita que os municípios hoje estão sobrecarregados.
4: A Constituição de 88 dá um sinal, mas a prática acabou se revelando ao contrário. Houve uma reconcentração de recursos na União. E isto não foi acompanhado da divisão de responsabilidades. Todas as novas políticas foram no sentido de repassar responsabilidades aos estados e municípios.
3: Além do reforço para as cidades, a proposta cria fundos constitucionais de financiamento para o Sul e o Sudeste, nos moldes do que já existe para o Norte, o Nordeste e o Centro-Oeste. Cada um desses novos fundos receberá 1% da arrecadação federal para financiar o setor produtivo local. Para evitar um choque nas contas públicas, a implementação será gradual, 0,5% em 2027 e o valor integral em 2028. A estimativa é que em 2028, cada novo fundo regional e o aumento do FPM representem separadamente um aporte de mais de 11 bilhões de reais. Agora, a proposta segue para o plenário da Câmara, como lembrou o presidente da comissão especial, deputado Cobalcini, do MDB de Santa Catarina.
5: A gente tem que agora fazer uma construção além daquela que nós construímos aqui na comissão especial. Precisamos estender para o Brasil.
3: A proposta que aumenta os repasses para os municípios e cria fundos de desenvolvimento para as regiões Sul e Sudeste, precisa ser votada em 2 turnos no plenário antes de seguir para análise do Senado. Da Rádio Câmara de Brasília, Noelle Nobre.
2: Saúde.
1: Paulo Soares, do Podemos de São Paulo, faz um apelo pela continuidade dos atendimentos no Hospital e Maternidade São José, de Barra Bonita. Ele alerta que o fechamento do pronto atendimento da unidade pode sobrecarregar outros hospitais e comprometer a assistência na região.
0: Paulo Soares também defende a atualização da tabela do SUS e mais investimentos na rede pública de saúde. Segundo o parlamentar, o financiamento adequado é essencial para garantir o funcionamento dos hospitais filantrópicos e das Santas Casas.
2: Justiça.
1: Os deputados aprovaram regime de urgência para o projeto que equipara o ódio às mulheres ao crime de racismo. O repórter Antônio Vital explica.
6: Depois de muito debate em plenário, a Câmara dos Deputados aprovou regime de urgência para o projeto já aprovado pelo Senado, que prevê punições para a prática de misoginia, como é chamada a prática de ódio, desprezo ou preconceito contra as mulheres. O projeto inclui o crime de misoginia na mesma lei que já pune com pena de 2 a 5 anos de prisão sem direito à fiança, discriminação ou preconceito de raça, cor, etnia, religião ou procedência nacional. A coordenadora do grupo de trabalho que analisou a proposta, a deputada Tabata Amaral, do PSB de São Paulo, apresentou nova versão para o texto no início de junho, com alterações na proposta aprovada pelos senadores. Ela alterou principalmente a definição de misoginia. Tabata Amaral retirou os termos ódio e aversão previstos no projeto do Senado para caracterizar a misoginia. Na nova versão, misoginia é descrita como a prática, a indução ou a incitação de menosprezo ou discriminação contra a mulher, que promova violência, negue sua igualdade de direitos ou ofenda sua dignidade em razão da condição de mulher. O texto aprovado pelo grupo de trabalho também prevê que o juiz poderá suspender temporariamente conta ou perfil na internet que estimular violência contra a mulher. No plenário, o regime de urgência foi aprovado com 293 votos favoráveis e 158 contrários, depois de muita discussão. Deputados da Frente Parlamentar Evangélica manifestaram preocupação com a possibilidade de pregadores religiosos serem enquadrados no crime de misoginia. Outros deputados disseram que a definição do crime é vaga e pode motivar censura. Foi o que disse a deputada Júlia Zanatta, do PL de Santa Catarina.
7: Ainda temos termos muito vagos que deixam a critério do juiz e isso acaba numa perseguição. Me parece sim que é para perseguição religiosa, para calar opositores, mulher que é bandido na cadeia.
6: O texto do grupo de trabalho também aumenta as penas de calúnia, difamação e injúria quando praticados no contexto de violência familiar e dobra a pena para postagens com incentivo à violência contra a mulher quando praticados na internet com o fim de obter lucros. A deputada Tabata Amaral, coordenadora do grupo de trabalho, diz que está ouvindo lideranças dos partidos para chegar a um texto de consenso. Ela defendeu punição para quem incentiva a violência contra a mulher.
7: A gente vê o número de homicídios no Brasil cair, mas o número de feminicídios aumenta. E nós precisamos dar uma resposta. E essa resposta passa por enfrentar grupos de ódio que estão se articulando, especialmente no submundo da internet. Grupos de ódio que entenderam que você incentivar o estupro, você incentivar a violência, você atacar uma mulher, infelizmente, é uma forma de ganhar dinheiro, é uma forma de viralizar, é uma forma de vender um curso.
6: Com o regime de urgência, o projeto que prevê pena de até 5 anos de prisão para quem praticar o crime de misoginia pode ser votado diretamente no plenário da Câmara, sem passar pelas comissões permanentes da Casa. Da Rádio Câmara de Brasília, Antônio Vital.
2: Relações Exteriores.
0: Alencar Santana, do PT de São Paulo, critica a suposta submissão de políticos brasileiros a interesses estrangeiros, citando uma correspondência oficial de autoridade externa que trata da possibilidade de uma equipe de transição governamental brasileira ser colocada à disposição de outra nação.
1: Alencar Santana afirma que o documento menciona a entrega de riquezas estratégicas e de tecnologias como o PIX. Ele classifica a hipótese como traição à pátria, alerta sobre o risco de interferência externa nas eleições.
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8: 8 horas.
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1: 8h35.
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1: 8:58.
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